0: 9 e 8.
1: 13 graus. 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
1: 10 e 5.
2: Essa é brava.

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1: 14 graus.
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0: Muito obrigado, gente.
1: Muito obrigado, Brasília.
0: Obrigado por estar participando desse momento tão especial na nossa vida, na nossa carreira.
1: Vocês foram incríveis nessa noite. Com certeza vai ficar marcado por muito, muito, muito tempo.

0: 6:21.
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0: 3:25.
1: 14 graus.
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0: esquece esse cara.
1: Esquece esse cara, meu Deus.
2: 3:55.
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0: 4:26.
1: 14 graus.
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1: 5 horas.
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0: 5:07, temperatura na marca dos 14 graus. Estamos chegando para mais uma edição do nosso Bom Dia, Região dos Vales, da sua Rádio Encantado. Na manhã desta quinta-feira, hoje dia 13 de agosto de 2026. E o Bom Dia, Região dos Vales, tem a apresentação de Alexandre dos Santos, Lucas da Rosa e de Lamar dos Passos, na Central Técnica, o Leandro Marcos Vinquio Rebite, a participação de toda a equipe de rádio jornalismo do Grupo Encantado de Comunicação e a direção geral de Antônio Alberto Luca. Até às 9 horas, trazendo muitos destaques, muitas informações aqui no Bom Dia, Região dos Vales, da Rádio Encantado. Já já também conosco a nossa querida Rosane Colossi, na nossa equipe de apoio. 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Cepami, dedicação que dá resultado. 5:09. Bom dia aqui pro pessoal que tá mandando seu recado na live no Facebook. Você pode mandar seu recado também no nosso WhatsApp, o 999-8815-43, ou através do telefone 3751-1580. Na live, o Paulo Ricardo Castoldi manda aqui o seu bom dia pra gente. Bom dia pra Maria Helena Gobi, a Elis Tum, também conosco Elisete Machado, a Luciana Lucy manda o seu bom giorno direto da Itália, dizendo que por lá a temperatura tá em 32 graus, por aquilo, 14 graus a temperatura hoje. Hoje temperatura mais alta aqui na nossa região e chovendo. A Olinda Zílio Benincá manda o seu bom dia, a Claudete Oliveira, o Ari Batistella, também conosco aqui a Vera Ferreira Araújo, a Janete Mazo, bom dia também para Cleide Tasca, a Milta Gedós, bom dia para o Neucir Barato, em Riqueza, Santa Catarina, a Lídia Estefenon, o Nilson Douglas também está conosco, o Denis Lorenzon na padaria Pão da Hora em Carazinho, bom dia para o amigo Nestor Scheibe aí no Lambari, um abraço para o Nestor e para Fernanda, a Nair Moraes Matos manda aqui o seu bom dia para Dulce Pedersini, o Paulo e a Vilma, lá em Roca Salles, na Cidade da Amizade, a Rosa Maria Simonetti em Blumenau, Santa Catarina, o nosso amigo Paulo Antônio Fraporte, bora que tem mais festas, diz o Paulo, tá bom? Um abração pra ele aí e tá sempre nos acompanhando, nos prestigiando, a Salete Dallavecchia manda aqui o seu bom dia pra Arlete Moreira, Anes Potric, o Nadir Paine, a Roseli Boar, o povo querido aí que tá na nossa companhia, que tá na nossa audiência. Daqui a pouquinho eu trago mais recadinhos dos ouvintes na live no Facebook. Agora eu vou trazer aqui as manchetes, os destaques do portal Correio do Povo de hoje. Há quase 7 dias sem luz, moradores de Maquiné correm atrás de caminhões da CE Equatorial para reaver energia. Rio Grande do Sul tem episódio longo de chuva. Confira como será o dia a dia de instabilidades. Procuradoria-Geral da República recomenda que Supremo mantenha visitas de Flávio a Jair Bolsonaro proibidas. Câmara aprova projeto de lei dos combustíveis com jabutis e trava para despesas do governo. Líder do PT na Câmara publica foto ao lado de Mota no hospital e diz que está bem após AVC. Outro destaque, Alcolumbre sobre encontro com Lula. Não falamos nada do passado, diálogo foi restabelecido. TRE dá prazo, Izuco apresenta plano de governo para o Rio Grande do Sul. Eclipse solar total é visto na Europa e no Ártico. Instabilidade permanece no Rio Grande do Sul ao longo desta quinta-feira. Caiado diz que Bolsonaro perdeu reeleição em 2022 por falta de entregas. Governo de São Paulo diz que vai apurar perseguição relatada pelo motorista de Fernando Haddad. Outra manchete... Vidiagra e Thiago Maia treinam e ficam à disposição do Inter para enfrentar o Remo. Grêmio baixa a folha de 23 milhões para 18 milhões mês. Palmeiras joga mal, leva gol nos acréscimos com falha de Carlos Miguel e empata com o Cerro Porteño. Cruzeiro e Flamengo empatam em duelo de força no Mineirão pelas oitavas da Libertadores. Número de mortos por terremoto na Colômbia chega a 265. São as principais manchetes, os principais destaques do portal Correio do Povo da manhã de hoje. Ainda no Correio do Povo, com ponte interditada, a balsa será utilizada para transporte de passageiros entre Mussum e Encantado. Operação emergencial anunciada pelo governo do estado deverá iniciar na próxima segunda-feira. Ponte na ERS 129 será recuperada em até 45 dias. São as principais manchetes do portal Correio do Povo de hoje. A temperatura está na marca dos 14 graus e nós estamos aí com o Bom Dia Região dos Vales no ar pela sua rádio Encantado. Agora é hora do Hoje na História, que está chegando com o colega Lucas da Rosa.
1: Quinta-feira, 13 de agosto de 2026. Hoje é dia do economista. Na religiosidade, é celebrada a Santa Brasileira Dulce dos Pobres. Hoje, na história. Em 29 a.C., Augusto, fundador do Império Romano, realizou o primeiro triunfo em Roma, cerimônia civil e religiosa, a fim de celebrar uma vitória militar. 1624. Na França, o rei Luís XIII nomeou o cardeal Richelieu primeiro-ministro do reino. Richelieu é considerado a mente por trás do absolutismo francês. 1759. O Marquês de Pombal, administrador do território ultramarino português, criou a Companhia Geral do Comércio de Pernambuco e Paraíba. 1792. Durante o avanço da Revolução Francesa, o rei Luís XVI foi formalmente preso pelo Tribunal Nacional e, em seguida, declarado inimigo do povo. 1822. O imperador Dom Pedro I nomeou Dona Leopoldina como chefe do Conselho de Estado e princesa regente interina do Império do Brasil.

0: 1863. Morreu o pintor francês Eugène Delacroix. Expoente do romantismo, Delacroix foi o autor do famoso quadro A Liberdade Guiando o Povo. Em 1910, faleceu a enfermeira britânica Florence Nightingale. Ela é considerada a fundadora da enfermagem moderna. Cidade maravilhosa. 1923. Foi inaugurado no Rio de Janeiro um dos hotéis mais famosos do mundo, o Copacabana Palace. 13 de agosto de 1933. Maria Rito de Souza Brito Lopes Pontes fez sua profissão de fé e votos perpétuos, tomando o hábito de freira na Congregação das Irmãs Missionárias da Imaculada Conceição da Mãe de Deus e recebendo o nome de Irmã Dulce, em homenagem à sua mãe. 1961. Guerra Fria. A Alemanha Oriental fechou a fronteira entre os setores leste e oeste de Berlim para impedir as tentativas de seus habitantes de fugir para o mundo ocidental, e a construção do Muro de Berlim foi iniciada. Em 2014, morreu o político brasileiro Eduardo Campos. Hoje na História. Apresentação e produção, Lucas da Rosa.
1: 5:17, 5:17, temperatura 14 graus. No WhatsApp, o bom dia do Vanderlei Fraporte, do Vanderlei Bastian, também está conosco aqui mandando seu bom dia. O Antenor Dalla Libera, no Jardim do Trabalhador, a Luciane e o Marcos Franchini lá na Linha Alegre, Caravaggio em Mussum, o Álvaro Belotti, a Gema Bronca, o Renato Rickert, o Antônio Marques da Silva, Circe Giovanella, também mandando aqui o seu recado, mandando a sua participação pra gente. Obrigado aí pela companhia, muito obrigado aí pela audiência. 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

0: o Renato Gracioli, o Renatinho, ainda o Claudicir Crist, também participando com a gente. Obrigado aí pela companhia, muito obrigado pela audiência. Nós vamos agora ao nosso intervalo comercial e depois do intervalo a gente traz mais destaques, mais informações aqui no Bom Dia Região dos Vales e, é claro, a nossa trilha musical também do programa. 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

5:25, 14 graus a temperatura. Bom dia, região dos vales no ar aqui pela Rádio Encantado. Bom dia pro amigo Colasso, tá homenageando a filha que mora em Erechim, a Juliana, que tá de aniversário hoje. É o pai Colasso de Musum que tá mandando aí esta homenagem pra Juliana, aniversariante de hoje. Tô colocando a Juliana aqui na nossa lista dos aniversariantes desta quinta-feira, dia 13 de agosto. O amigo Edemir manda o seu bom dia no nosso WhatsApp aqui da Rádio Encantado e também o Dorval de Bona. Bom dia, bora enfrentar o desvio Encantado Mussum, sempre levando a Rádio Encantado comigo onde vou. É o recado aí do amigo Dorval de Bona, obrigado aí pela companhia, pela audiência. Tem mais trilha musical no Bom Dia.

horas 27 minutos, 5:27, Fiasco no Bar, banda Flor da Serra, aí nossa programação do Bom Dia Região dos Vales, da nossa trilha musical de bandinhas desta quinta-feira. 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

0: 7h30, tá aí a banda Corpo e Alma na nossa trilha musical do Bom Dia. A temperatura tá na marca dos 14 graus, daqui a pouco o Dilamar vai trazer para nós aí as primeiras informações na manhã de hoje. José Lima, manda aqui o seu bom dia, Marcelo Lorenzon, vamos virar sapo, né, Marcelão? Muita chuva aí nas últimas horas. A Ivaneide Carboni, bom dia com chuva de novo. É o recado da Ivaneide. Quem mais tá conosco aqui? A Suzana Marinho, o Amarildo Tonezer, o Leonel Versetti, também participando com a gente, o Fábio Brufato Baixinho, a Jaqueline Gastman, a Mirti Zaidelwein lá em Estrela, bom dia pra Leda Bresciani, a Lourdes Fontana em Garibaldi, na Serra Gaúcha. Obrigado aí pela companhia, pela audiência de vocês. Agora, chegando aqui no Bom Dia Região dos Vales, um boletim da agência Rádio Web, sobre o Tribunal de Contas do Estado com Diego Brião.
1: O acompanhamento das emendas parlamentares destinadas aos municípios gaúchos pelos deputados estaduais. Esta função foi incluída no espaço de controle social do Tribunal de Contas do Estado do Rio Grande do Sul, TCRS. No portal do órgão já era possível ter acesso às informações referentes às emendas parlamentares individuais destinadas ao Estado e municípios por deputados federais e senadores. O auditor de controle externo, Guilherme San Pedro, do TCRS, detalha a possibilidade de acesso às informações sobre as emendas de parlamentares estaduais.
2: Recentemente, a gente também colocou, além dessas emendas federais, a gente tem ali as emendas estaduais, que são emendas, recursos, né, dos deputados estaduais que são destinadas aos municípios. Então, é a mesma lógica. A gente consegue ver recursos que o Estado, através ali dos deputados, encaminham para os nossos municípios e a gente consegue consultar os municípios que receberam, o valor, né, quem foi o deputado. Enfim, um painel bem completo, com um mapa, ele é bem intuitivo ali de mexer com vários filtros que o cidadão pode fazer.
1: Guilherme San Pedro também ressalta a necessidade de uma estrutura robusta de transparência.
2: O tribunal, ele tem trabalhado muito ultimamente nessa questão do controle social, né? Não basta o tribunal estar verificando a aplicação dos recursos, é importante que o cidadão consiga também visualizar. Então, como é um tema muito sensível e está muito na mídia, a questão de emendas PIX, né? Muitas questões ali que podem ocorrer desvios ou uma má aplicação dos recursos, a gente entendeu que seria importante ter um painel consolidando essas informações, ver quanto que o município recebeu, quem foram os parlamentares que encaminharam recursos, né, para o município, no que é para ser aplicado, e aí ele pode conferir se de fato está sendo aplicado naquilo que ele deveria, né?
1: Segundo informa o TCRS, o painel pode ser acessado no site do órgão, na aba Cidadão, seguida das páginas Espaço do Controle Social e Emendas Parlamentares. Agência Rádio Web, produção e reportagem, Diego Brião.
0: 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Dilamar dos Passos, tudo bem? Bom dia, Dilamar.
3: Bom dia pra ti e pra todos os nossos queridos ouvintes, né? Apesar da chuva, um bom dia pra todos, né?
0: Certo.
3: Bom, só pra gente comunicar, né, que mais uma vez hoje a travessia do barco, né, na ponte aí na Barra do Guaporé, está suspensa em função da chuva, em função do mau tempo, tá? Então, ontem também, final da tarde já da segunda-feira, desculpe, na terça-feira, ontem, quarta-feira, durante todo o dia, e hoje também para quinta-feira, em função desta situação aí do mau tempo. O barco não pode operar com chuva, com neblina e também se não tem aí a luz natural. Também ontem à tarde participei de uma
0: coletiva,
3: né? O presidente, diretor, presidente da EGR, Luiz Fernando Varancor, e com o secretário estadual de logística, o Magalhães, tá?
0: Uhum.
3: Clóvis Magalhães. Para explicar, né, para a imprensa, né, e agradecemos aí porque foi a primeira manifestação pública do Estado, né, ontem foi a primeira manifestação pública do Estado, tivesse a oportunidade também de fazer este registro e agradecer então o secretário, né, que apesar de todo esse tempo aí se manifestou ontem, e o que temos aí, objetividade. Segue aquele cronograma. Segue aquele cronograma. Ontem já chegaram aí material na ponte para fazer esse conserto do pilar, que deve ocorrer. O prazo é de 30 dias e nesse período pode ocorrer um estaqueamento e deve ocorrer daí, a partir daí, a liberação para passagem de pedestres ou até mesmo de veículos leves, né? Neste prazo, nesse período, e a conclusão da obra está estimada em 45 dias. Aí, vírgula. Mas, vírgula. Depende da questão climática. Depende da questão climática e o rio não estar muito cheio e também tem uma probabilidade, né? Uma possibilidade de quem sabe, aí pela meteorologia, ter um pouco mais de água, volume de água, até mesmo a famosa enchente de setembro, que é a famosa enchente de São Miguel, né? Então, tudo isso depende para que a obra seja concluída. Também foi divulgado ontem, por parte do governo do estado, o valor desta obra de recuperação do pilar, pouco mais de R$4.900.000. R$4.900.000. E também o que está definido é que outra situação, não vai ser levantada a cancela do pedágio.
0: Uhum.
3: Está descartado neste momento isso, não tem nenhuma possibilidade ou probabilidade, em função de que o recurso arrecadado vai ser aplicado ali. Isso é uma determinação de governo de estado. E a outra informação também, e que até o final de semana deve chegar um novo barco em Mussum para fazer a travessia de pedestres com capacidade de até 6 pessoas. Para até 6 pessoas. Também foi definido que este barco vai operar, né? Não pode operar à noite, mas ele vai ter um trabalho diário. Não vai ser em horários, não vai ser como está ocorrendo hoje, em horários alternados. Vem através do pessoal da Marinha, pessoal do governo do estado, que vai ter uma operação diária durante todo o dia, todo o trajeto, todo o dia. Então, vai permanecer esse trabalho. A ideia é de fazer testes no final de semana e começar, então, a operar esse novo barco na segunda-feira, na parte da manhã. E aí, volto a frisar, mas, vírgula, depende tudo da questão climática. Depende tudo da questão climática. Esta a reunião, então, no dia de ontem, é realizada, então, com Luiz Fernando Vanacor e o Clóvis Magalhães, secretário de Logística do Estado do Rio Grande do Sul.
0: Tá certo, então. Tá bom. Valeu, obrigado, Dila, pelas informações importantíssimas aqui no Bom Dia Região dos Vales. Quando são 5h38, bom dia para Márcia 20, o Renoir Pesce, a Circe Giovanella dizendo que a trilha musical tá pra matar, tá uma maravilha. Um abração pra Circe. O Aelton Bandeira manda aqui o seu bom dia também. Agora vamos trazendo aqui informações da Assembleia Legislativa Gaúcha.
4: Os deputados estaduais aprovaram na sessão 6 projetos. O primeiro deles se referia à instalação da Assembleia Legislativa na Expo Inter 2026, que acontece entre os dias 29 de agosto e 6 de setembro no Parque de Exposições Assis Brasil, na cidade de Esteio. Na sequência, os deputados aprovaram o projeto que exige alvará sanitário anual e técnico presencial em óticas, além da receita emitida por profissional habilitado para aquisição de lentes corretivas. O plenário também aprovou o projeto que institui a Política Estadual de Proteção às Crianças e Adolescentes que ficaram órfãs durante a Covid-19. Ainda foi aprovado o projeto que inclui as áreas destinadas à proteção animal entre os critérios que recebem peso 3 no cálculo territorial referente ao ICMS distribuído aos municípios. Ainda foram aprovadas as seguintes propostas: a que declara o Monumento Cristo Acolhedor, que fica na cidade de Sobradinho, como de relevante interesse turístico e artístico do Rio Grande do Sul, e também a que reconhece a instituição Via Pro Doações e Transplantes Via Vida como de relevante interesse social do estado. Agência Rádio Web, produção e reportagem, Christian Costa.
0: Minutos, 5h40, intervalo comercial. Depois do intervalo, a gente volta com mais destaques, mais informações aqui no Bom Dia Região dos Vales. 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

0: 5h45, 5h45, temperatura 14 graus. Pássaro livre aí na nossa trilha musical do Bom Dia, região dos Vales. Temperatura 14 graus. Bom dia aqui pro amigo Nelson Ferla. Tudo bem, Lucas? Bom dia.
1: Tudo certo. Bom dia, Xande. Bom dia para todos os nossos ouvintes aqui da Rádio Encantado.
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1: Agora 5h46, o Claudinei Coferri nos traz as informações agrícolas.
2: E o mercado de arroz em casca aqui no estado segue firme, sustentado pela menor disposição dos produtores para negociar e pela necessidade de compra das indústrias. Segundo análise do Centro de Estudos Avançados em Economia Aplicada, CEPE, a oferta reduzida de lotes limita a liquidez, enquanto os compradores encontram dificuldades para recompor os estoques. Os produtores permanecem cautelosos nas vendas e aguardam preços mais atrativos. De acordo com o CEPE, a expectativa está em valores próximos a R$ 80 por saca de 50 quilos. Valor considerado mais compatível com a remuneração esperada pelos vendedores. E o agronegócio brasileiro registrou 474 pedidos de recuperação judicial no primeiro trimestre desse ano, uma alta de 21,9% em relação ao mesmo período do ano passado. Os dados fazem parte do levantamento da Serasa Experian e consideram produtores rurais, pessoas físicas e jurídicas, além de empresas ligadas à cadeia do agro. Segundo a Serasa, o avanço acontece em um cenário de crédito mais seletivo, custos de produção elevados e maior nível de alavancagem de parte dos produtores. E os produtores de soja aqui do estado terão, nesta safra, um novo incentivo para a compra de sementes certificadas. A iniciativa da Bayer busca ampliar o acesso a materiais de alta qualidade e apoiar os agricultores gaúchos diante dos desafios enfrentados nas últimas safras. Após os incentivos à regularização disponibilizados na safra passada, a estratégia da empresa nesse ano é estimular a aquisição de sementes certificadas. Por meio da campanha Semente Certa, o produtor rural terá acesso a uma bonificação de R$ 40,00 por saca de 200 mil sementes adquiridas, o que equivale a R$ 1.000 por Big Bag de 5 milhões de sementes. Com as informações agrícolas, repórter Rádio Encantado, Claudinei Coferri.
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1: E está programado para o próximo sábado, dia 15, às 10 horas da manhã, uma manifestação na Praça de Pedágio da EGR em Palmas. O ato reivindica a suspensão da cobrança enquanto a ponte sobre o rio Guaporé entre Encantado e Mussum permanece interditada. O lema da mobilização é sem ponte, sem pedágio.
0: 5h49, é hora das informações do Bom Dia Saúde com a colega Érica de Oliveira.
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4: A saúde dos olhos merece atenção todos os dias. Muitas pessoas só procuram ajuda quando começam a perceber dificuldade para enxergar. Mas cuidar da visão deve ser um hábito constante. Os olhos são responsáveis por grande parte das informações que recebemos do mundo. Por isso, manter a saúde ocular é essencial para a qualidade de vida. Alguns sinais podem indicar problemas da visão, como olhos vermelhos, lacrimejamento, sensibilidade à luz, dor de cabeça e visão embaçada. Ao perceber qualquer um desses sintomas, o ideal é procurar um oftalmologista. Alguns cuidados simples ajudam a proteger a visão no dia a dia. Manter a higiene dos olhos, lavar as mãos antes de tocar na região e higienizar corretamente as lentes de contato são medidas importantes para evitar infecções. Também é recomendado proteger os olhos da exposição excessiva ao sol, usando óculos com proteção contra os raios ultravioleta. Outro cuidado essencial é fazer pausas ao usar o celular, computadores ou televisão por longos períodos, já que o uso excessivo de telas pode causar cansaço visual. Além disso, consultas regulares com o oftalmologista são fundamentais, mesmo quando não há sintomas. Muitas doenças oculares se desenvolvem de forma silenciosa e só apresentam sinais quando já estão em estágio mais avançado. Cuidar da saúde ocular é cuidar da sua qualidade de vida. Com um Bom Dia Saúde para a Rádio Encantado, Érica de Oliveira.
0: 5:51, a cooperativa Dali Alimentos está contratando para o supermercado de Encantado. Há vagas para açougue, caixa, repositor, depósito e padaria. Entrevistas de segundas a sextas, das 13 às 17 horas, no setor pessoal, ao lado do supermercado. Leve identidade, carteira de trabalho. Há vagas também para PCDs.
1: Agora, 8 minutos faltando para as 6 horas da manhã, o Senado aprovou por 61-2 o projeto que permite ao governo federal usar receitas extraordinárias do petróleo para reduzir impostos sobre combustíveis. Como a proposta já passou pela Câmara, seguirá agora para a sanção do presidente Lula. A medida pode reduzir tributos sobre diesel, gasolina, etanol, biodiesel e querosene de aviação. O texto também prevê benefícios para produtores de fertilizantes e minerais críticos, além de medidas para o setor de etanol. Entre as regras, está a possibilidade de zerar os impostos federais sobre o etanol caso a tributação da gasolina seja reduzida em 30% ou mais. O projeto também cria exceções a regras fiscais e prevê mudanças em investimentos nas áreas de saúde, educação e defesa.
0: 5:53, Christian Costa chegando com mais informações da Assembleia Legislativa.
5: A Comissão de Constituição e Justiça promoveu uma reunião para apreciar e votar 26 propostas publicadas na ordem do dia. Porém, apenas o parecer ao projeto de lei que institui o Programa Estadual de Incentivo à Produção Leiteira do Rio Grande do Sul foi aprovado. Além do parecer aprovado, outros 4 receberam pedido de vista. Por falta de quórum, a reunião foi encerrada no momento que os deputados votavam parecer ao projeto relacionado com o Estatuto da Polícia Penal do Rio Grande do Sul. Agência Rádio Web, produção e reportagem, Christian Costa.
0: 5:53. Bom dia para o amigo Eugênio Senter, lá em Antagorda, acompanhando a gente, mandando seu recado, mandando aí a sua participação para nós.
1: A Agência Nacional de Proteção de Dados determinou a suspensão das transmissões ao vivo do Discord no Brasil. A medida não bloqueia a plataforma no país, mas atinge a função de lives, conhecida como Go Live. O Discord terá 3 dias úteis para cumprir a determinação. Segundo a agência, a suspensão será mantida até que a empresa comprove a adoção de medidas efetivas para proteger crianças e adolescentes. A decisão ocorreu após uma fiscalização que identificou falhas na prevenção de riscos envolvendo violência, automutilação e suicídio. A agência afirma que a medida foi baseada em análise técnica e busca reduzir riscos graves aos usuários menores de idade.
0: Agora são 5:54. Carolina Cassola trazendo informações da agência Rádio Web.
6: A partir de agora, a população poderá medir o seu consumo de álcool e verificar quais são os riscos para a saúde. O Ministério da Saúde disponibiliza a ferramenta Modera Brasil por meio do Meu SUS Digital, voltada à prevenção do consumo exagerado e problemas relacionados ao consumo de bebidas alcoólicas. O app permite que qualquer cidadão faça uma avaliação do próprio padrão de consumo de álcool e receba orientações personalizadas para reduzir riscos, promover o autocuidado Estado e atendimento no SUS. O ministro da Saúde, Alexandre Padilha, destaca a importância da iniciativa para a saúde pública.
7: Um uso fácil, rápido, onde todas as pessoas vão poder utilizar no seu celular, fazer o teste, conhecer as informações do aplicativo, conhecer as informações sobre o uso do álcool, o impacto, por exemplo, no orçamento pessoal, o que pode ser feito para reduzir os danos, para o uso moderado, tudo que pode ser feito para melhorar a qualidade de vida e que vai poder ser utilizado pelas equipes da atenção primária em saúde, as unidades básicas de saúde, as ações de educação de saúde em todo o Brasil.
6: O desenvolvimento do aplicativo foi testado na realidade do SUS local da capital paulista, desenvolvido pela Universidade de São Paulo. Dados do Ministério da Saúde apontam que atualmente 20,4% da população adulta com mais de 18 anos consome pelo menos 6 doses de álcool na mesma ocasião, o que é considerado consumo excessivo. Na atenção primária à saúde do SUS, os atendimentos por problemas e condições relacionadas ao uso do álcool aumentaram mais de 157% na última década. Agência Rádio Web, produção e reportagem, Carolina Cassola.
0: 5:56. Daqui a pouquinho, depois das 6 horas, teremos aqui as loterias no nosso Bom Dia Região dos Vales, da sua Rádio Encantado. 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
1: Ministros do Supremo Tribunal Federal determinaram a suspensão de pagamentos acima do teto constitucional a magistrados dos Tribunais de Justiça de 7 unidades da Federação. A decisão, assinada por Alexandre de Moraes, Gilmar Mendes, Cristiano Zanin e Flávio Dino, também determina a devolução dos valores pagos acima do limite. O Supremo estabeleceu que as verbas indenizatórias não podem ultrapassar 70% do subsídio dos magistrados. Os tribunais do Distrito Federal, Goiás, Maranhão, Paraná, Rio de Janeiro, Rio Grande do Norte e Rondônia terão 72 horas para identificar pagamentos que estejam fora das novas regras.
0: 5:58, intervalo, a gente já volta. STR de Encantado e Dr. Ricardo informa a temperatura. 14 graus.
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0: 6:03, abraço de pijama, banda Nave Som aí na nossa trilha musical do Bom Dia, temperatura 14 graus, abraço de pijama. Que tal?
1: Tem gente que não gosta de pijama.
0: É verdade. 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
1: Nosso bom dia pro Gilmar Pedersini, Roberto Zanata, Adriano Sonda, o Valdir Porto Altamiranda, Maria Nunes de Carvalho, Dilamar Fontana, Neuza Marconi, Júlio César da Silva, Solange Pascoaleto, também a Marileia Caríssime participando pelo Facebook.
0: Também no nosso WhatsApp é o Josias Machado Mota e Eliette Pelizari, que quer saber se a estrada no Picão está liberada. Está liberada, Rebite? Agora não tem nenhuma informação em contrário, né? Mas
1: até agora ninguém atolou, pelo menos que a gente saiba.
0: Pelo menos não avisaram, não comunicaram nada. Pelo jeito tá fluindo, né? Daquele jeito, mas tá fluindo, né? 6:05.
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1: Começamos as loterias de hoje com o resultado do concurso 380 da Mais Milionária, que acumulou. Os números sorteados na Mais Milionária foram 3, 37, 38, 41, 42 e 43. Repito, 3, 37, 38, 41, 42 e 43. Os trevos sorteados foram o 4 e o 6. A Mais Milionária acumulou. A estimativa de prêmio para o próximo concurso, que acontece no domingo, é de R$83 milhões.
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1: A Super 7 ontem, concurso 885, acumulou. Os números sorteados por ordem de colunas foram 4, 9, 0, 5, 8, 5 e 9. Repito, 4, 9, 0, 5, 8, 5 e 9. A Super 7 acumulou, a estimativa de prêmio para amanhã é de R$5.400.000.
0: 6:07. 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
1: A dia de sorte ontem, concurso 1270, teve duas apostas ganhadoras. Os números sorteados na dia de sorte: 6, 14, 16, 18, 20, 23 e 30. Repito, 6, 14, 16, 18, 20, 23 e 30. O mês da sorte foi o mês de abril. As apostas ganhadoras da Dia de Sorte levaram para casa R$527 mil cada. Uma foi feita em Campo Grande, no Mato Grosso do Sul, e a outra no Rio de Janeiro, capital. O próximo concurso, na noite de hoje, tem o prêmio estimado em R$100 mil.
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1: Ontem nós também tivemos sorteio da Dupla Sena, concurso 2995. A Dupla Sena acumulou os números do primeiro sorteio: 10, 16, 19, 26, 31 e 42. Repito os números do primeiro sorteio da Dupla Sena: 10, 16, 19, 26, 31 e 42. No segundo sorteio, os números 13, 28, 29, 32, 46 e 47. Repito: 13, 28, 29, 32, 46 e 47. A Dupla Sena acumulou. A estimativa de prêmio para amanhã é de R$1.300.000.
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1: Lotomania, concurso 2962, acumulou. As 20 dezenas sorteadas na Lotomania ontem foram 13, 15, 21, 29, 34, 35, 36, 42, 47, 56, 60, 64, 74, 75, 86, 89, 91, 95, 96 e 99. A Lotomania acumulou. A estimativa de prêmio para amanhã, sexta-feira, é de R$12 milhões.
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1: Aqui na ontem, concurso 7.090 acumulou. Os números sorteados foram 5, 46, 62, 72 e 78. Repito os números da quina: 5, 46, 62, 72 e 78. A quina acumulou. A estimativa de prêmio para hoje à noite é de R$4.600.000.
0: Agora são 6:12, 6:12. Quem mais está conosco por aqui mandando seu bom dia? O Elton Lapp manda aqui o seu bom dia pra gente. Manda aqui o seu recado através do nosso WhatsApp, o 999-88-1543.
1: Ontem também tivemos o sorteio da Loto Fácil. Teve uma aposta ganhadora no concurso 3760 da Loto Fácil. Os números sorteados foram 2, 4, 5, 8, 9, 10, 11, 13, 14, 16, 19, 21, 22, 24 e 25. Repito os números da Loto Fácil: 2, 4, 5, 8, 9, 10, 11, 13, 14, 16, 19, 21, 22, 24 e 25. Uma aposta feita em Uberaba, Minas Gerais, levou para casa mais de R$6.600.000 na Loto Fácil. O próximo concurso acontece na noite de hoje com prêmio estimado em R$2.000.000.
0: 6:14. Bom dia aqui para Joveci, Fátima Ferreiro, Gilmar Pedersini, o Roberto Zanata lá em Estrela acompanhando a gente, o Adriano Sonda, o Valdir Porto Altamiranda também ligadinho conosco, o Dilamar Fontana e a Maria Nunes de Carvalho.
1: Também ontem tivemos a extração da Loteria Federal, extração do concurso 6.091, quinto prêmio, 39.210. 39.210. Bilhete vendido em Teófilo Otoni, Minas Gerais. Quarto prêmio, 82.438. 82.438. Bilhete vendido em Corumbá, no Mato Grosso do Sul. Terceiro prêmio, 91.00.091. Bilhete vendido em São Paulo, capital. Segundo prêmio, 4.852. 04.852. Bilhete vendido também em São Paulo, capital. E o primeiro prêmio saiu para o número 86.997. 86.997. Bilhete não foi comercializado. Repetindo cinco prêmios da Loteria Federal de ontem, quinto prêmio, 39.210. Quarto prêmio, 82.438. Terceiro prêmio, 91. Segundo prêmio, 4.852. E o primeiro prêmio, 86.997.
0: Agora são 6:16. A Kátia e o amigo Flávio lá na linha São Luís estão acompanhando a gente. Bom dia pro Nilton Capelari, a Nari Versetti e o Eleutério Lorenzon, a Luciana Proto aí no Lambari, o amigo Benincá. Bom dia pro Carlos Maziero, dizendo que choveu 72 milímetros lá no município de Mussum. Tadeus Arpelon Weber também tá conosco e o bom dia aqui pro Guilherme de Arroio do Meio. Arroio do Meio, 50 milímetros de chuva nas últimas 24 horas. E o Rudimar Nardini nos informa que na Vila Moça Encantado acumulou 51 milímetros de chuva. Recado aqui do amigo Rudimar Nardini.
1: Também conosco Wilson Pedretti, Simone Evaldo, João Carlos Pederiva, Ivone dos Santos, Marinês Bianchini, Cláudia da Silva, a Carmen Escotá, Neiva Berger, Valmir Muniz e também a Noema Scartesini Turati fazendo já uma homenagem de aniversário daqui a pouquinho a gente traz. E o nosso bom dia também para o seu Ângelo Pazini, morador do bairro Planalto, sempre na sintonia aqui da Rádio Encantado.
0: E chegando ele, Dilamar dos Passos, trazendo os recados aqui para os amigos ouvintes. Primeiro, manchetes do setor policial, Dilamar.
3: Vamos lá então, veículo é destruído por um incêndio, fato que ocorreu no interior do município de Vesfália. Também tivemos uma saída de pista registrada em Teutônia. Polícia prende três suspeitos, né, de furto e receptação de fios elétricos. Brigada Militar do município de Estrela. A gente amplia então estas e outras informações Logo mais no Bom Dia Região dos Vales e a polícia aqui.
0: Tá certo então, 6:17, 6:17, agora o recado da erva mate da família.
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0: A Juliana Colasso, filha do nosso amigo Colasso, está completando aniversário hoje. O Colasso já fez a homenagem aqui. O amigo Marcelo Araújo, grande Marcelo, né? O homem das antenas. Ele está completando aniversário hoje. E também a minha comadre, lá no município de Estrela, a Daniela Weitzmann. É também conhecida como esposa do Joilson.
1: Isso aí.
0: É, a Dani está de aniversário.
1: Daniela Weitzmann da Silva Pereira.
0: Tá? Essa está de parabéns duas vezes.
1: Duas,
0: né?
1: Mais que duas, né?
0: Mais que duas.
1: Sim.
0: Pelo aniversário.
1: Umas três para aguentar o joelho.
0: E umas três vezes para aguentar o joelho.
1: Exatamente.
0: Faz parte do processo.
1: Faz parte do processo. Tá bom?
0: Tá bom. Tem mais alguém aí?
1: Eu tenho ainda a Juliana Nunes lá em Vespasiano Corrêa.
0: Uhum.
1: Você já falou do Marcelo Araújo, tá?
0: Já.
1: O Clairton Petri. Aqui encantado a Virgínia Zucchetti, né?
0: Uhum.
1: A Marivane Perti, lá em Mussum, que é minha comadre, também de aniversário hoje.
0: Certo.
1: O Namir Barzotto, a Karina Bellini, a Jennifer Rodrigues, o Marciale Prates, a Josana Preto e a nossa querida Eliane Arbusti Vacchinetto, que também está de aniversário no dia de hoje.
2: E a Noemi Scartesini Turati manda aqui a homenagem pro marido, Paulo César Turati, também completando o aniversário nesta quinta-feira.
0: Tá bom, muita saúde, muita paz, muitas felicidades para os nossos amigos aniversariantes e o nosso mate especial, né?
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0: E aí, Lucas?
2: Só coisa boa na vida de todos vocês.
0: Josi Bazanella manda aqui o seu bom dia. A Leonilda da Paixão, que estava de aniversário ontem, né? Ela e o seu Almir.
1: Isso.
0: Eu sempre esqueço o nome do seu Paixão.
1: Eu também,
0: né? É o seu Almir.
2: É o seu Paixão.
0: Mais fácil o seu Paixão, né?
1: É, o seu Almir também tem cinco parabéns pra ele ontem, tá?
0: É verdade.
1: É. Um pelo aniversário e quatro por aguentar a Leonilda.
0: Meu Deus.
1: Tá bom?
0: Nossa querida Leonilda da Paixão. É o Dilamar que tá dizendo, Leonilda. É. Depois tu vem aqui e te acerta com
1: claro
0: ele,
1: que
0: né?
1: Sou eu, né? Abraço pra ela, obrigado. Seu Almir, saúde, paz, muita saúde tá pra ti.
0: Ela também tava de aniversário, né?
1: É.
0: Tu tá parabenizando.
1: Muita saúde pra ele pra aguentar ela, né?
0: Ah, tá bom. E parabéns pra ela também, que tava de aniversário ontem.
1: Aniversário ontem, isso aí.
0: 6:21. 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
0: Tá bom. Tu tem alguma informação sobre a estrada do Picão, Dilamar?
1: Tá até agora na parte da manhã liberado, tudo ok, tudo certinho, né?
0: Tá bom, então.
1: Ali é um Kinder Ovo também, né?
0: Uhum.
1: É um Kinder Ovo. A qualquer momento ela pode ser trancada, a qualquer momento pode passar um comboio de caminhões para levar material de um lado para o outro, ou a qualquer momento também podemos ter um caminhão que sai da pista ali, né? Principalmente agora. Com a questão da chuva, né? Tem alguns trajetos que tá terrível, tá? Alguns trajetos que aquele borrachão se fez mais uma vez e hoje precisa, em alguns pontos, manutenção com toda certeza, tá? Porque senão vai, todo mundo, ninguém vai mais passar aí. Até o final da tarde e noite vai ser complicado para passar aí, se não tivermos aí uma manutenção em alguns dos pontos, tá bom?
0: Nossa amiga Lua.
1: Por enquanto tá tudo liberado.
0: Tá bom. Nossa amiga Luana tá mandando aqui o seu bom dia para nós de lá.

0: Mar. Ela é funcionária da Farmácia Central Associadas. Pede para o Dilamar anunciar que também temos erva mate da família. Ah. Na Farmácia Central Associadas tem erva mate da família. Que maravilha. E muito boa pro sinal, diz aqui a Luana. Um ótimo dia, forte abraço. Um abração pra Luana aí da Farmácia Central Associadas, dizendo que lá também tem erva mate da família.
1: Tá bom, então, um abraço, obrigado pela companhia, pela sintonia. A erva mate da família é um sucesso, né? Onde tem aí, não fica na... Ele é um amigo meu, né? Não fica na partilheira, né?
0: Não.
1: Ela não fica aí, ela... Ela é colocada lá, imediatamente já é vendida, e aí tem uma reposição e ela é sempre fresquinha, tá?
0: Então tá, pode olhar. Demais.
1: E tem o prazo, olha embaixo do
2: pacote.
1: No fundo do pacote, né? Tem a fabricação e a validade dela também, tá?
0: Tá bom.
1: Só olhar aí, não tem nenhum problema. E se alguém, porventura, pegar algum pacote, fazendo também esse desafio, né? Pegou algum pacote que não tá legal aí, traz pra gente aqui que a gente vai providenciar a troca.
0: Tá bom, então.
1: Se acontecer isso.
0: 6:25, intervalo comercial, já voltamos com a previsão do tempo e com as informações regionais aqui no Bom Dia. 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

0: 6h30, chegando aí a previsão do tempo aqui no Bom Dia, em nome da Ótica Regis, temperatura 14 graus. 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Em nome da Ótica Regis, teremos aí na sequência a previsão do tempo aqui no Bom Dia, Região dos Vales, com Luiz Fernando Nartigal. Nartigal, tudo bem? Bom dia!
1: Muito bom dia, Alexandre, muito bom dia a todos. Sistema frontal mantém a instabilidade sobre o território gaúcho nesta quinta-feira. Hoje, no Vale do Taquari, muitas nuvens novamente provocam chuva ao longo do dia. A chuva será forte em alguns momentos, tem risco de alagamentos. Não se descarta até mesmo algum temporal bastante localizado. A temperatura na madrugada ficou entre 12 e 14 graus em grande parte da região. Estava vendo aqui que alguns pontos até chegaram a registrar 11 graus, especialmente as áreas de altitude maior, né? De altitude superior aí a 580 metros, chegaram a registrar temperaturas na casa dos 11 graus. Bem, durante o dia não aquece muito, e as máximas devem ficar ao redor dos 15, 16 graus. Amanhã, sexta, muitas nuvens ainda provocam chuva fraca ou garoa em alguns momentos, mas podem ocorrer períodos de melhoria, até com aberturas em algumas áreas. Vamos ter a temperatura subindo um pouco mais. As mínimas vão ficar entre 12 e 14 graus, e as máximas devem atingir entre 16 e 18 graus. No sábado, o sol até aparece entre nuvens, mas ocorrem períodos de maior nebulosidade, com chuva fraca ou garoa em alguns pontos, e se eleva mais a temperatura. Se prevê mínimas entre 14 e 16 graus, enquanto as máximas devem ficar ao redor dos 20 graus. No domingo, muitas nuvens vão provocar chuva, principalmente na madrugada e manhã. Inclusive, a chuva será forte com raios e trovoadas, e não se descarta temporais localizados. Mas da tarde para a noite, o tempo melhora com o ingresso de ar quente. Haverá uma elevação maior da temperatura. As mínimas vão ficar entre 15 e 17 graus, em grande parte da região, e as máximas devem atingir entre 21 e 23 graus. Alexandre.
0: Valeu, muito obrigado aí, Luiz Fernando Nartigal, trazendo as informações do tempo aqui no Bom Dia, Região dos Vales, quando são 6h33, temperatura 14 graus. 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
0: O amigo João Carlos Pereira manda aqui o seu bom dia, dizendo que ele comprou a erva mate da família do pacote branco. Me ajuda, Lucas?
2: É tradicional?
0: Lá no Mercado da Maria, no Vale dos Pinheiros. Lá também tem, então, a erva mate da família, segundo o amigo aqui, o João Carlos Pereira, lá no Mercado da Maria, no Vale dos Pinheiros. O bom dia, estamos acompanhando o programa. Odete Deolinda, mandando um recado aí, o bom dia do querido do táxi lá de Roca Salles. Um bom dia então pro amigo aí, o querido do táxi lá de Roca Salles, e a Odete Deolinda. O Lucimar Capitânio tá nos informando que lá em Vespasiano Correia, na Borges de Medeiros, nas últimas 24 horas, tivemos 75 milímetros de chuva. E desde o início aí da chuva, 101 milímetros, segundo o amigo Lucimar Capitânio. E o bom dia também aqui para Hildegard e Isidoro Kummer, o Evandro Teles em Vespasiano Correia e a Ivete Toriani.
2: Pois a Comissão de Viação e Transportes da Câmara aprovou o parecer favorável a um projeto que endurece as punições para motoristas que causarem acidentes sob efeito de álcool. A proposta prevê suspensão da carteira por 10 anos e multa equivalente a 50 vezes a penalidade prevista para quem dirigir embriagado e provocar uma morte. Em casos de invalidez permanente da vítima, a suspensão seria de 5 anos e a multa, 20 vezes. O projeto ainda será analisado pela Comissão de Constituição e Justiça e depois pelo Plenário do Congresso. Para virar lei, precisa ser aprovado e sancionado.
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2: 6h36, o Claudinei Coferri nos traz as informações regionais.
3: A Associação Comercial Industrial de Encantado promove o curso Criação de Conteúdo para Negócios, voltado para empresários, empreendedores e profissionais que querem usar as redes sociais de forma estratégica para criar conteúdos, gerar oportunidades, atrair clientes e fortalecer a sua marca. O curso será ministrado em 4 encontros, sempre no horário das 19 às 22 horas, nos dias 10, 17 e 24 de setembro e 1º de outubro, na sala 203 da CI. As inscrições e mais informações sobre o treinamento, incluindo valores, podem ser obtidas pelo fone WhatsApp da entidade, contatando pelo 3751-2255. A Junta do Serviço Militar de Mussum informa de que neste ano não haverá inspeção militar no município. Dessa forma, os cidadãos alistados em Mussum neste ano estão dispensados da incorporação ao serviço militar. O certificado de dispensa de incorporação poderá ser solicitado a partir do dia 27 de novembro pelo site do alistamento militar ou presencialmente na Junta de Serviço Militar na Prefeitura. E o município de Imigrantes se veste de lilás neste mês de agosto, dedicado à conscientização e ao cuidado com as mulheres. Com a instalação da Tenda Lilás, uma iniciativa do Departamento Municipal da Mulher em parceria com a Secretaria Municipal de Saúde e Assistência Social, que oferece um espaço gratuito de acolhimento, prevenção e orientação para todas as mulheres do município. No próximo dia 19 de agosto, a tenda estará instalada no centro da cidade, em frente ao Sicredi, no horário das 11:30 da manhã às 3 da tarde. E no dia 26 de agosto, em Daltro Filho, em frente ao supermercado Rótuli, também das 11:30 da manhã às 3 da tarde. Na tenda será disponibilizado assessoria jurídica sobre direitos das mulheres, assistência social e rede de proteção, além de práticas integrativas e complementares e descontração. E em alusão à campanha Agosto Dourado, mês dedicado à promoção, proteção e incentivo ao aleitamento materno, o município de Travesseiro realiza no próximo sábado, a partir das 9 horas da manhã, no posto de saúde, um encontro especial. A atividade será destinada para gestantes, puérperas e mamães que estão amamentando, proporcionando um momento de informação, orientação e troca de experiências. Com as informações regionais, repórter Rádio Encantado, Claudinei Coferri.
0: 6h39, temperatura 14 graus. 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
4: Xande, duas informações para nossos ouvintes, né? Primeiro, que as estivas, né, em direção a Relvado estão trancadas, né? Certo. Desde ontem à tarde, as duas estivas, tanto aquela de Encantado a Relvado, aqui na Barra do Coqueiro, quanto a outra de Doutor Ricardo a Relvado. Uhum. Trancadas, então, desde a tarde de ontem, devido à elevação do nível do rio. E a outra informação também repassada aí num grupo de caminhoneiros da região, dá conta de que agora, entre 7 e 8, deve estar bloqueado todo aquele trânsito por Roca Salles, em função de que aqueles caminhões que ontem foram de Roca Salles a Mussum estariam retornando agora na parte da manhã. Então, É o que a gente cobrava ontem, é o que a gente cobrava ontem, mais uma vez, né? Secretaria de Logística e também da EGER, né? Para que a gente possa informar a comunidade, que a gente possa informar as pessoas que precisam transitar ali diariamente, né?
0: Uhum.
4: Então, agora foi informado aí de que, através de um outro grupo, que estaria bloqueado, então, este trajeto alternativo na parte da manhã. Entre 7 e 8, mais ou menos, aí. Se você está transitando por aí, pode chegar no lugar e não vai ter... vai ter bloqueio, então, nesta via, no início desta manhã. Tá?
0: Tá bom, então, informação trazida importante pelo Dilamar dos Passos, aqui no Bom Dia. 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
2: Nosso bom dia para Nelda Benini, também Eduarda Pedretti, Fernando Duran, Isavera Rupes, lá em Roca Salles, Ana Milton Poyer, Delvino Derré, Odete Benini, Olivia Cabral Vidal, também a Simone Eval, também comprou erva mate da família lá em Teutônia, Jorge Vargas Ubodão, Rogério Benincal, Nestor Gracioli, nos acompanhando em Butiá, o Jaxene Alinda Yulis também conosco, e o Marciano Jora mandando os parabéns para a mãe, Líria Butzen Jora, que está completando aniversário nesta quinta-feira.
0: Tá certo então, 6:41, intervalo comercial, depois do intervalo a gente volta trazendo mais destaques, mais informações aqui no Bom Dia Região dos Vales. 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Segue na marca dos 14 graus.
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0: 6:48, 6:48, 14 graus a temperatura. Bom dia, equipe Ana Fussinger, lá em Linha Brasil, Roca Salles, estamos na escuta do programa. O Ricardo Dutra, o nosso amigo Ricardo do Quicorte, movimento intenso pelo interior de Roca Salles. É o recado aqui do amigo Ricardo. O Chico e a Michele lá em Capitão estão mandando seu bom dia, dizendo que por lá choveu 52 milímetros. Amigo Chico, que também aderiu ao Amargo do Colono. O Marcos Boni diz que na linha Lajadinho Relvado, nas últimas 24 horas, foi 50 milímetros de chuva.
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0: Vamos trazendo aqui as informações da dupla Grenal e do Juventude, começando pelo Internacional, que tem jogo na próxima segunda-feira contra o Remo pelo Campeonato Brasileiro. Partida será disputada no estádio Beira-Rio, em Porto Alegre, às 20 horas. Colorado tentando aí se distanciar e ficar fora da zona do rebaixamento. O Internacional que está acertando aí a contratação do atacante sueco Niklas Eliasson, jogador que está no AEK da Grécia e que vai custar aí o empréstimo de um ano, 300 mil euros. Jogador de 30 anos de idade, deve ser aí nas próximas horas confirmado como novo reforço do Internacional. Em relação ao atacante congolês, o Bakambu, o Internacional encerrou as negociações e não deve trazer este atleta para Porto Alegre. No lado tricolor, o Grêmio joga domingo contra o Atlético Mineiro pelo Brasileirão. O jogo será na Arena MRV em Belo Horizonte, às 16h. E na Série B do Brasileiro, tem o Juventude em campo no sábado. Vice-líder da competição, o time caxiense enfrenta o Fortaleza às 18h30 no estádio Alfredo Jaconi.
1: Pois a Agência Nacional de Vigilância Sanitária, Anvisa, determinou a apreensão e proibiu a comercialização, distribuição, fabricação, propaganda e uso de 12 produtos de limpeza vendidos ou fabricados sem regularização sanitária. A medida foi publicada ontem no Diário Oficial da União e vale para todos os lotes. Entre os produtos estão alvejantes, tiramanchas e itens à base de percarbonato de sódio, de marcas como Oxipur, Los Chefs, Nova Fórmula Nativa e Itaclean. Segundo a Anvisa, os produtos eram comercializados por empresas sem autorização para fabricação. A determinação já está em vigor.
0: Agora são 6:52. 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
1: 8 minutos faltando para 7, de Lamar dos Passos e as informações da polícia.
2: 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Pois bem, a Brigada Militar apreendeu 2 quilos de fio de energia elétrica durante uma ocorrência de furto, fato que ocorreu aí às margens da BR-386, linha Peral, município de Marques de Souza. A guarnição, né, foi chamada após moradores denunciar que o cidadão estaria furtando o material de uma propriedade. Ao perceber a presença, ele fugiu e dispensou aí um saco contendo material. Além dos fios, né, foram apreendidos também um celular, um alicate, uma faca e uma necessaire. O cidadão fugiu, foi apenas apreendido o material. Já em Estrela, a Brigada Militar prendeu 2 homens por furto e deteve outro por receptação. Após a corporação foi informada sobre o furto de peças automotivas em um estabelecimento comercial. Aí, durante as diligências, os policiais localizaram os 2 suspeitos. Eles confessaram o crime e indicaram aonde teriam vendido aí o material. No estabelecimento, os policiais recuperaram o material e encontraram diversos outros objetos sem procedência. Entre eles, fios, extensões elétricas e material composto por alumínio e cobre. Os 2 homens foram presos em flagrante por furto. O responsável pelo estabelecimento foi detido por receptação qualificada no município de Estrela. Já um veículo incendiado mobilizou ontem o Corpo de Bombeiros Voluntários de Teutônia, no interior de Vesfália. A equipe foi chamada para atender esta ocorrência na estrada geral da linha Paissandu. No local estava o automóvel totalmente tomado pelas chamas. Apesar dos danos, não houve registro de feridos. Já uma saída de pista foi registrada no interior de Teutônia também ontem. Fato ocorreu na estrada geral da linha Harmonia. A equipe do Corpo de Bombeiros Voluntários localizou um carro situado aí a mais de 20 metros da via. Foi constatado também que a condutora, que é moradora de Teutônia, havia deixado o local para procurar atendimento médico. A Brigada Militar realizou ontem, quarta, mais uma etapa da Operação Esforço Concentrado em Guaporé. A ação, né, tem como objetivo intensificar o combate ao crime, além de ampliar a presença policial em áreas de potencial risco. Durante uma das ações, os policiais localizaram e prenderam um homem, 20 anos de idade, com cocaína e outros objetos relacionados à traficância. Com suspeito que não possuía antecedentes criminais, os policiais apreenderam 4 porções de cocaína, ainda não fracionadas. Também foram encontradas 50 munições 9mm, uma balança de precisão, um aparelho celular e câmeras de segurança. O veículo tem um Renault Scenic, que foi também apreendido e recolhido. Já a patronagem do Departamento de Tradições Gaúchas, DTG, Piazito da Tradição, constatou na tarde ontem que a sede da entidade, localizada no Parque do Chimarrão Venâncio Aires, foi alvo de furto. Segundo o patrão, Bruno Cassariego, foram levados um botijão de gás, uma mesa de som e uma caixa de som, além de bebidas. Informação também é que na terça-feira à noite, o pessoal esteve no DTG, né? Até por volta da meia-noite, e ontem à tarde já foi constatado, então, o arrombamento e o furto. A justiça acolheu a representação da Polícia Civil e decretou a prisão preventiva de um policial militar, 43 anos, investigado por tentativa de homicídio contra um empresário que ocorreu em Sobradinho. A medida cautelar, que contou com parecer favorável do Ministério Público, foi cumprida na segunda-feira. O caso ocorreu em 1º de agosto, num estabelecimento comercial. O policial, que estava em serviço, né, e residia nas imediações, efetuou disparo de arma de fogo contra o proprietário de uma oficina de motocicletas. Atingido por pelo menos 3 disparos, o empresário permanece na UTI do Hospital de Cachoeiro do Sul. Após o atentado, o policial, inclusive, se apresentou junto à Brigada Militar. Uma briga que já vinha de há mais tempo, né? Entre o proprietário e o empresário e também a família do policial. Já a Delegacia de Repressão e Combate ao Crime Organizado, DRACO, de Soledade, realizou ontem a prisão de uma mulher por tráfico de drogas. Após monitoramento na casa e depois de um mandado de busca e apreensão, os policiais ingressaram na residência e localizaram cocaína e dinheiro. A casa, inclusive, já havia sido alvo de uma operação policial e nela foram localizadas pistolas e 62 munições ainda no ano passado. E ontem, então, uma mulher foi presa em Soledade. Estas as principais informações do setor policial nesta manhã chuvosa, mais uma vez, de quinta-feira, em nome da Ótica Regis. 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
0: Tá certo, muito obrigado, Dilamar, trazendo as informações da polícia, pontualmente 7 horas, temperatura tá na marca dos 14 graus, Dila, mais alguma informação?
2: Para reforçar a informação, né, Xande?
0: Sim.
2: Então há um bloqueio programado agora para 7 horas, se fala em uma e se fala em 2 horas, para o retorno daqueles caminhões que ontem se deslocaram de Roca Salles em direção ao Mussum para levar material para o início, né, das obras da reconstrução, então, daquele pilar da ponte ali na RS-129. Então, há uma informação de um bloqueio agora, a partir das 7 horas, para o retorno desse comboio de mais de 20 caminhões nesta manhã, então, de quinta-feira.
0: Tá certo, agora 7:01. 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
1: Há quase 7 dias sem luz, moradores de Maquiné correm atrás de caminhões da CE Equatorial para reaver energia. Transbordo do Arroio Jacaré bloqueia ERS-433 entre Encantado e Reuvado. Morre homem em situação de rua que foi incendiado enquanto dormia em Alvorada. Congresso aprova a redução do preço dos combustíveis com dinheiro da alta do petróleo. Dólar sobe e fecha 5,17 enquanto a bolsa recua. Projeto de lei quer suspender por 10 anos CNH de motorista alcoolizado que causar morte. Câmara dos Deputados instala a comissão que analisará a redução da maioridade penal. Presidente do Senado elogia a conversa com Lula e diz que tratou de relação institucional do futuro. Agência determina que plataforma Discord suspenda transmissões ao vivo no Brasil. Supremo determina a devolução de penduricalhos pagos a 7 tribunais no país. Instabilidade permanece no estado ao longo desta quinta-feira. Com o resumo de notícias, repórter Rádio Encantado, Lucas da Rosa.
0: Trovejando neste momento aqui no centro da cidade Encantado, 7:03. 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
1: Bom dia para Osmar Leal, Everaldo Horsa, Alemana Nogueira, Neuza Gonzatti, Pedro Perti, a Eliane Cerati Locatelli, a Lia Haas, Cleide da Silva, Jenny Arne, Alexandre Lima. Também conosco Vanderlei da Silva e a Mercedes Paduan participando pelo Facebook.
0: Intervalo comercial, a gente já retorna. 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

0: 7:09, temperatura 14 graus, é o Bom Dia Região dos Vales no ar aqui pela Rádio Encantado. 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
1: E milhares de fiéis são esperados no próximo domingo em Taquari para a 36ª Romaria de Nossa Senhora da Assunção. A programação começa às 10 horas com a missa no Santuário da Assunção. À 1:30 da tarde, terá início a caminhada de aproximadamente 3,5 quilômetros da Igreja Nossa Senhora das Graças até o Santuário. A programação termina com missa campal às 3 horas da tarde. Haverá alterações no trânsito durante o domingo, com bloqueios da VRS 828 e em acesso à localidade de Amoras. O tráfego será liberado gradualmente após a passagem dos romeiros.
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1: Agora 7:10 e uma pesquisa desenvolvida pelo estudo realizado pelo Grupo Hospitalar Conceição em parceria com pesquisadores da Universidade da Califórnia revelou que 84% dos pacientes que descobriram HIV já em estágio avançado entre 2015 e 2024 eram heterossexuais. Dos 407 pacientes que receberam o diagnóstico durante ou somente durante a internação, 76% não tinham fatores de risco tradicionalmente usados para orientar a testagem. Os pesquisadores defendem ampliar a oferta de testes para toda a população. O diagnóstico precoce permite iniciar o tratamento, controlar o vírus e evitar sua transmissão. Em Porto Alegre, a taxa de mortalidade por AIDS continua entre as mais altas do país.
0: Logo mais às 7:30 tem o Boca no Trombone aqui no Bom Dia Região dos Vales, o espaço da participação do ouvinte. Manda para cá o seu recado, manda para cá a sua reclamação, a sua reivindicação, sugestão, elogio, 3751-1580, que é o telefone aí da participação do ouvinte, ou no nosso WhatsApp, o 999-88-1543. Ligue agora. É, manda o seu recado, Dila tá lá do lado do telefone, esperando o seu contato, esperando a sua ligação. Ligue pra gente, 3751-1580 ou no nosso WhatsApp, o 999-88-1543. Porque aqui sim, aqui o ouvinte tem vez e voz. Logo mais, o Boca no Trombone no Bom Dia.
1: E milhões de pessoas acompanharam ontem um eclipse solar total em cidades da Espanha e de outros pontos do mundo. O fenômeno ocorreu quando a Lua passou entre o Sol e a Terra, provocando alguns minutos de escuridão em determinadas regiões. A totalidade do eclipse foi observada na Rússia, Espanha, Groenlândia, Islândia e em parte de Portugal. No Brasil, o fenômeno não foi visível nem mesmo parcialmente. O próximo eclipse solar total, que poderá ser visto do Brasil, está previsto para 12 de agosto de 2045, com a faixa de totalidade passando por estados das regiões norte e nordeste.
0: Agora são 7:13. 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
1: E a ex-segunda princesa da corte da Expovale 2026, Amanda Felisberto, anunciou a saída do posto. Em uma publicação nas redes sociais, ela afirmou que tomou a decisão após refletir sobre seus valores e princípios. Amanda disse que representar uma feira vai além dos compromissos oficiais e que decidiu deixar a função por não se sentir mais alinhada com o que esperava do cargo. A publicação recebeu mensagens de apoio de integrantes de outras cortes. Com a saída, Bruna Gianni Soto, quarta colocada no concurso realizado em abril, assume a função de segunda princesa. A corte também é formada pela rainha Mariana Vale Brito e pela princesa Isabela Marqueto Zappi. As soberanas representarão a Expovalia Construmóvel 2026, que ocorrem em novembro no Parque do Imigrante, em Lajeado.
0: Agora chegando às informações econômicas aqui no Bom Dia com o colega Claudinei Coferri.
2: E com novos dados de inflação dos Estados Unidos, no radar dos investidores, o dólar fechou ontem com alta de 0,36%, cotado a R$ 5,17. Já o Ibovespa, principal índice da Bolsa Brasileira, fechou o pregão de ontem com recuo de 0,21%, nos 167.529 pontos. Em alta, o euro fechou ontem cotado a R$ 5,96. E com o conflito no Oriente Médio, no centro das atenções internacionais, após mais um dia de divergências entre Estados Unidos e Irã, voltando a levantar preocupações sobre a oferta global de petróleo, barril da commodity tipo Brent, referência no mercado internacional, fechou o dia de ontem com queda de 0,11%. Cotado a US$ 88,81. Com valorização de 0,25%, a libra esterlina, principal moeda do Reino Unido, fechou o dia de ontem cotada a R$ 7. Cadernetas e poupança com aniversário hoje tem rendimento de 0,67%. E o dinheiro do bônus da usina de Itaipu deve ajudar a dar um alívio temporário nas contas de luz em agosto e reduzir o impacto da energia sobre a inflação do mês. O bônus é uma forma de devolver aos consumidores o dinheiro que sobra da operação da usina de Itaipu. O valor do bônus varia de acordo com o consumo de cada unidade e será aplicado diretamente na fatura. Não é necessário fazer cadastro ou solicitar o benefício. Aprovado em junho pela Agência Nacional de Energia Elétrica, o bônus Itaipu é de R$ 872 milhões e constará nas contas de energia elétrica emitidas entre 1º e 31 de agosto. Para ter direito ao benefício, é preciso ter registrado consumo inferior a 350 kWh em pelo menos um mês do ano passado. O crédito será referente aos meses em que o consumo ficou abaixo desse limite. O benefício contempla consumidores das classes residencial e rural. Com as informações da economia, repórter Rádio Encantado, Claudinei Coferri.
0: 7:17. 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
1: E na 49ª Expo Inter, o cavalo Manga Larga será destaque em disputas de velocidade, habilidade e morfologia com mais de R$ 100 mil em prêmios. Competidores do Rio Grande do Sul, Santa Catarina, Paraná e São Paulo participarão de provas como 6 balizas, 5 tambores, working penning e 3 tambores. Em um dos momentos mais aguardados, será o desafio do cavalo contra a moto, marcado para o sábado, dia 29 de agosto, na pista de equinos do Parque Assis Brasil, em Esteio. Segundo os organizadores, o nível técnico das competições aumenta a cada edição, com disputas decididas, muitas vezes por centésimos ou milésimos de segundo.
0: Bom dia aqui para o amigo Ademir Agostini, está dizendo que lá no Parobé, em Roca Salles, choveu mais 35 milímetros. Leandro Meneghetti, em Santo Isidoro Putinga, choveu nas últimas 24 horas 47,5 milímetros. Chuva forte neste momento lá em Santo Isidoro Putinga, segundo o amigo Leandro Meneghetti. O Eugênio Senter diz que em Antagorda, em 2 dias de chuva, deu ontem deu 32 milímetros e em 24 horas deu mais 68 milímetros. Total, em dois dias, 100 milímetros de chuva lá em Antagorda, segundo o amigo Eugênio Senter. Bom dia aqui também para Jurema Zílio Miquelon e para o amigo aqui, para o amigo Evandro Teles, lá de Vespasiano Correia. Querido amigo Evandro, mandando aqui o seu recado e dizendo que na linha Alto Alegre, a chuva até agora foi de 79 milímetros.
1: Pois a candidata a deputada federal pelo PSD, Silvia Abravanel, filha do apresentador Silvio Santos, declarou à Justiça Eleitoral um patrimônio de 47 milhões e 500 mil reais para as eleições de 2026. Entre os bens estão uma aplicação em lei de 47 milhões e 500 mil reais para as eleições de 2026.

0: deputados e afirma que pretende defender pautas relacionadas às pessoas com deficiência e ao combate à obesidade.
1: 7:20, 7:20. 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
0: Nosso bom dia para Bernadette Salvani, Elaine Vian, Luiz de Domênico, Miguel Martins, Alurdes Furlaneto, Evandro Toquinho, Silvério Cadori. Também conosco a Lourdes Maria da Costa, Anderson Queiroz, Nelly Pedriva Alves, o Valdecir Cardoso na nossa sintonia, o Sila Santos, também a Joanete Tomazini, a Beaté e a Rose Ribeiro participando através dos comentários da nossa live no Facebook.
1: No, depois do intervalo comercial, tem a previsão do tempo aqui no Bom Dia Região dos Vales e o Boca no Trombone. Dá tempo ainda de você mandar para cá o seu recadinho no 37511580, que é o telefone da participação do ouvinte, ou no nosso WhatsApp, o 999881543, que logo mais tem o Boca no Trombone aqui no Bom Dia, o espaço do ouvinte.
0: E as urnas eletrônicas terão novidades nas eleições deste ano, com mudanças para tornar a votação mais acessível e intuitiva. Entre as novidades estão uma nova fonte desenvolvida para facilitar a leitura de pessoas com baixa visão, telas redesenhadas e uma barra de progresso que permitirá acompanhar as etapas da votação. Também haverá ampliação dos recursos de Libras. Os intérpretes passarão a indicar situações como voto em branco, voto nulo e voto de legenda. Segundo a Justiça Eleitoral, as mudanças foram desenvolvidas a partir de testes com usuários e propostas de estudantes da Universidade de São Paulo. O objetivo é facilitar a votação, especialmente para idosos e pessoas com deficiência visual.
1: Agora 7:22, Sicredi está informando a temperatura. 14 graus.
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0: 7 horas 28 minutos, 7:28, temperatura 14 graus. É o Bom Dia, região dos Vales, aqui pela Rádio Encantado, oferecimento do Sicredi e do Hospital Santa Terezinha.
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1: O Procurador-Geral da República, Paulo Gunet, pediu ao Supremo Tribunal Federal que rejeite os recursos da defesa de Jair Bolsonaro e mantenha a suspensão das visitas do senador Flávio Bolsonaro ao pai. A restrição foi determinada pelo ministro Alexandre de Moraes por 90 dias, após Flávio divulgar nas redes sociais uma carta de Bolsonaro apoiando a sua então pré-candidatura à presidência. Segundo Moraes, o encontro teria sido usado para divulgar conteúdo político produzido pelo ex-presidente. A procuradoria também defendeu a manutenção da proibição de visitas com finalidade político-eleitoral e de manifestações deste tipo por Bolsonaro ou terceiros. O ex-presidente cumpre pena de 27 anos e 3 meses e está em prisão domiciliar por razões humanitárias.
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1: 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A previsão do tempo com Luiz Fernando Nartigal, da Metsu Meteorologia.
2: Sistema frontal mantém a instabilidade sobre o território gaúcho nesta quinta-feira. Hoje, no Vale do Taquari, muitas nuvens novamente provocam chuva ao longo do dia. A chuva será forte em alguns momentos, tem risco de alagamentos, não se descarta até mesmo algum temporal bastante localizado. A temperatura na madrugada ficou entre 12 e 14 graus em grande parte da região. Estava vendo aqui que alguns pontos até chegaram a registrar 11 graus, especialmente as áreas de altitude maior, né? De altitude superior aí a 580 metros, chegaram a registrar temperaturas na casa dos 11 graus. Bem, durante o dia não aquece muito e as máximas devem ficar ao redor dos 15, 16 graus. Amanhã, sexta, muitas nuvens ainda provocam chuva fraca ou garoa em alguns momentos, mas podem ocorrer períodos de melhoria, até com aberturas em algumas áreas. Vamos ter a temperatura subindo um pouco mais. As mínimas vão ficar entre 12 e 14 graus e as máximas devem atingir entre 16 e 18 graus. No sábado, o sol até aparece entre nuvens, mas ocorrem períodos de maior nebulosidade, com chuva fraca ou garoa em alguns pontos. E se eleva mais a temperatura. Se prevê mínimas entre 14 e 16 graus, enquanto as máximas devem ficar ao redor dos 20 graus. No domingo, muitas nuvens vão provocar chuva, principalmente na madrugada e manhã. Inclusive, a chuva será forte com raios e trovoadas e não se descarta temporais localizados. Mas, da tarde para a noite, o tempo melhora com o ingresso de ar quente. Haverá uma elevação maior da temperatura. As mínimas vão ficar entre 15 e 17 graus, em grande parte da região, e as máximas devem atingir entre 21 e 23 graus.
0: Tá aí o Luiz Fernando Artigal trazendo as informações do tempo aqui no nosso Bom Dia Região dos Vales da sua rádio Encantado. 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
4: É. 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
0: Chegando aí o Boca no Trombone em nome de quem, Lucas?
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3: 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Bom, vamos lá então, Xande. Do selo é de Encantado.
0: Certo.
3: Do selo é de Encantado. Trânsito. Táxi estacionando em cima da faixa de segurança em frente ao mercado e fica esperando por mais de 20 minutos. Carro popular que estaciona em cima da carga e descarga para veículos grandes. E tem as placas avisando e a rua está pintada. Tem que multar. Cada dia pior Encantado. Sim, tem. Nós precisamos sim começar a ter umas multas maiores aqui Encantado. Precisamos fazer com que as pessoas tenham essa disciplina, né?
0: É difícil.
3: Tá, tem essa disciplina.
0: Só.
3: O estacionamento aqui Encantado é um Deus nos acuda, né?
0: Só com multa.
3: É, exatamente. Eu acho que apenas a multa vai resolver. Entrada e saída de garagem, entrada e saída de prédios, entrada e saída de supermercados, entrada e saída de um lado do outro, entrada e saída dos locais aí, em cima da faixa de pedestre, faixa de segurança. E o pessoal acaba estacionando em qualquer lugar. Também vou dizer o seguinte, tá? Faixa de pedestre, faixa de segurança no centro, no centro aqui de Encantado, não é lugar para desfilar, né? Não é lugar para desfilar. Tem muitos pedestres que também aí, eles vão, coloca o pé, estão no celular, né? Estão no celular. Botam o pé na faixa de pedestre, dão dois passos, param. E aí não sabe se vai para frente ou para trás e ficam ali olhando o telefone celular. Ficam ali olhando também o telefone celular. Aí se um veículo atropelar eles em cima da faixa de pedestre, quem é culpado? O veículo. Só que essa questão de cruzar, de atravessar a pista, de andar ali para fazer esse cruzamento, muitas vezes não acontece. Não é para estacionar nesses locais, não pode, não deve, não pode, é passivo de multa, de recolhimento de veículo. E o pedestre também tem que ter a consciência que quando vai atravessar, a faixa de pedestre é para atravessar. E dá uma olhadinha do lado, dá uma olhadinha do outro, atravessa, né? Atravessa aí, não é para ficar desfilando e ficar no telefone celular. Mas mais uma aqui, que é do selo Ed Encantado, selo Ed Encantado, a questão do estacionamento. Ontem a gente falava sobre a questão aí de som alto durante a noite e madrugada na rua Portugal, tá? E que teria ocorrido entre a noite de terça para o amanhecer de ontem, quarta-feira. O ouvinte manda o seguinte: tem uma reclamação desnecessária e não aconteceu. Só olha, até as últimas pessoas que saíram lá do QG do Inter, não falei que era o QG do Inter também, né? Também não falei, não, nem sabia, na verdade. E o ouvinte, olha, estamos lá, foi feito um jantar até as 11:30. Depois disso, todo mundo saiu e não tinha música alguma, apenas o televisor que estava ligado. Apenas o televisor que estava ligado, feito o registro então da Rua Portugal ontem sobre esta reclamação que a gente fez em função aí da denúncia, a reclamação do som alto na madrugada de terça para o amanhecer de quarta-feira. O bom dia, loteamento Fumagalli, todo sem coleta de lixo uma semana. Loteamento Fumagalli, sem coleta de lixo há uma semana. Ouvinte colabora ainda aqui. Amontoaram na rua umas 30 sacolas cada esquina na semana passada. Uhum. E até hoje só tem cachorro que passa por lá e acaba rasgando e que não foi recolhido. Então, reclamação então do loteamento Fumagalli. Essa também é do selo Edinho Encantado.
0: Essa é do selo Edinho Encantado,
3: a questão da reclamação e a demora e a falta de critérios e a falta do trabalho e a falta de ter um cronograma, na verdade, do recolhimento do lixo. Via de regra, toda semana nós temos reclamações, né? Toda semana a gente tem reclamação.
0: Cronograma tem, só não é cumprido.
3: Sim, sim.
0: Porque até tem propaganda dizendo aí, acompanhe o cronograma do recolhimento de lixo em Encantado.
3: Sim.
0: Ele existe, mas não é cumprido.
3: Sim, sim, tu tem razão. Me expressei mal quando eu disse que não tem cronograma. Tem, cronograma tem. Cronograma tem. O que falta é ser... é ter o cumprimento do cronograma. Exatamente, acho que este é o termo correto aí que nós precisamos usar. Também destacando, ressaltando aqui, a Câmara de Vereadores de Encantado é proponente, no próximo sábado, de uma manifestação na Praça de Pedágio Encantado, tá? A partir das 10 horas da manhã. Uma manifestação pacífica, ordeira, exigindo, na verdade, a liberação, a abertura e aí das cancelas da praça de pedágio. É uma promoção, então, uma proposição da Câmara de Vereadores de Encantado, que está convidando a comunidade aqui de Encantado, a comunidade da região a participar. Comunidade Encantado, comunidade de Mussum, a comunidade de Vespasiano Corrêa, a comunidade de Roca Salles e toda a região a participar. Que é sem pontes, sem pedágio. Esse é o termo que está sendo utilizado, no slogan que está sendo utilizado. Sem ponte, sem pedágio. Então, às 10 horas da manhã. E aí fui questionado agora, na parte da manhã, um morador do município de Mussum me mandava aqui no particular, né? Questiona aí se vai ter algum deputado, algum político da nossa região que vai participar, o que diz que é da nossa região, que vai participar dessa manifestação. Eu já respondi a ele, político que eu falo aí de outros níveis, a não ser os vereadores, tá? Que é a Câmara de Vereadores Encantado que é a proponente. Eu já respondi a ele. Não, pode ter certeza que não. Pode ter certeza que não vai ter ninguém. Pode ter certeza que não vai ter ninguém que vai participar lá. Tenho certeza disso. Tu tem alguma dúvida que tem alguém que vai participar?
0: Olha, eu acho que não vai participar. Não vai ter ninguém, até porque esses tempos aí, quando teve aquela questão também do pedágio lá, que os prefeitos participaram, aqui o governador puxou a orelha dos prefeitos, né?
3: Sim.
0: Chamou eles em Porto Alegre e xingou eles.
3: Exatamente.
0: Então, não espera aí participação, não sei se prefeitos vão participar, deputados dificilmente, principalmente os da base aliada, vão participar. Vamos ver.
3: Ponto.
0: Vamos esperar até lá, o que vai acontecer.
3: São Tomé. Ver para crer, mas também não acredito que terá participação. Como já disse anteriormente, bom, antes disso, deixa eu fazer uma outra constatação aqui. Bom dia, o que quer dizer da recuperação do quilômetro 3 da 332, entre o trevo de Nova Brécia, no Jacarezinho, até o Peteba? Repito, 3 quilômetros, são mais de 90 dias de obras. Tem locais que fizeram a melhora da base asfáltica, que já abriu e já taparam um buraco 6 vezes. Cada vez que voltam para tapar buracos, mobilizam muitas máquinas e caminhões. Passa alguns dias e o buraco resiliente, boa. Buraco resiliente retorna.
0: Essa boa.
3: Boa, o nosso ouvinte que foi bem, tá? Aí fazemos remendo, fazem pare e siga e fica muito mal sinalizado. Dá para entender o valor de 3 milhões por quilômetro. Se bobear, vai rolar um aditivo no contrato. Um deboche com as pessoas e com dinheiro público. Reclamação então dos nossos ouvintes aqui da Rádio Encantado, então nesta manhã aqui, o buraco resiliente, os buracos resilientes na RS-332. Eu já elogiei aqui naquele primeiro trajeto, né, que está sendo feito aí, mas aqui me parece que é falho mesmo, né? Que nós temos aí em direção a Dr. Ricardo Moura da Guabiroba, aí estão sendo feitas várias e várias obras, tá? Depois naquele segundo trajeto aí da ponte, da divisa aí de Dr. Ricardo com Antagorda, também ali na linha Zanella, também é uma outra empresa que ganhou aquela estação lá e que também fez, que é um excelente trabalho que foi feito por lá. E aqui no Jacarezinho tá demorado. Vim ter razão, tá demorado mesmo, né?
0: Parece que não anda, não flui. Né?
3: Não flui. E aí, no trecho, quando ele é feito, né? Outra reclamação que vem é a velocidade, né? É a velocidade dos veículos, transitando por aí. Pessoal reclamando também aí com toda a razão, porque você vai para aí, tu vê, né? É um desrespeito total aí que se tem.
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3: Bom, o Vini também manda o seguinte: aproveitar o gancho de lamar, rua João da Lalasta, bairro Scalabrine. Passaram ontem para recolher o lixo, mas na lixeira na frente da minha casa juntaram metade. Bom, aí eu faço pergunta logo pro Vini, tá? Este lixo lá estava acomodado de forma correta? É uma pergunta que eu estou fazendo. É um questionamento que estou fazendo. Pelo que está passando, sim, né? Recolheram metade. Aqui não tinha lugar no caminhão, né?
0: Eles fazem isso.
3: Eu sei.
0: O que acontece aqui em Encantado é pega de uma lixeira, não pega da outra. Sim. Ou pega a metade que tem na lixeira, depois de 4-5 dias vai lá recolher o resto.
3: Uh-huh.
0: É o que acontece.
3: É isso mesmo.
0: É o serviço que é prestado aqui de recolhimento de lixo em Encantado.
3: É isso aí. Mas o GPS funciona, né?
0: Funciona. Passou lá, né?
3: Passou.
0: Só que deixou o lixo, né?
3: Passou lá. O caminhão passou lá. Esse aí passou. Tá? É o que tem aí. Também vou dizer hoje, que com toda certeza vai ter um bloqueio aí naquela rota, aquele desvio, aquela rota alternativa aí de Encantada Mussum por Roca Salles. Em função que vai ter esta necessidade de fazer um reparo. Vai ter uma necessidade de fazer uma manutenção hoje. Mas de lamar em base de chuva, sim, vão ter que fazer, em alguns pontos vão ter que fazer. Em alguns 4-5 pontos aí vai ter que ser feito, porque vai trancar tudo. Vai chegar no momento hoje que vai trancar. Se não for feita essa manutenção agora nas primeiras horas, aí tem alguns buracos, alguns locais aí, que tá terrível, né? Já foi complicado agora na madrugada. Também informação que se tem que agora está bloqueado. A informação era de entre 7 até as 8, alguma coisa, um pouco menos, um pouco a mais, a respeito deste bloqueio, então, desse desvio, essa rota alternativa passando pela Encruzilhada, o Picão e também a comunidade do Pinheirinho, Roca Salles, e vai precisar ser feita essa manutenção.
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3: Bom, também destacando, né, que foi definido através do governo do estado que deve chegar aí até o final de semana, uma nova barca, né, para fazer essa travessia de pedestres entre o município de Encantado e Mussum. Ela deve realizar alguns testes aí no final de semana e deve estar à disposição para o trânsito, a travessia de pedestres, a partir de segunda-feira, primeira hora da manhã. Como é que vai funcionar? Vai vir um pessoal qualificado que vai fazer esse trabalho e eles vão... Pode ser feito no momento de visibilidade com a luz natural. Ao menos este é o primeiro contato que foi feito através da Marinha. Até ontem, na entrevista coletiva com o secretário de Logística, o Albuquerque, né, e também com o presidente da GR, foi falado sobre a possibilidade e probabilidade de alguns canhões de luz e tal, para ter aí um tempo maior de travessia. E aí precisa ainda ser acertado isso com a Marinha. Também chegou a Mussum ontem um outro barco, e aí, bom, aí aquele barco que está funcionando hoje, de até 4 pessoas, ele vai ser retirado. Ele não vai continuar funcionando. O que deve funcionar é um outro barco, chegou a Mussum também no dia de ontem, que passa aí por algumas vistorias da Defesa Civil e deve vistoria no sentido de legalização, de colocar na água e de poder colocar na água, como entendo essa questão, me entendo nessa questão burocrática, só isso, questão burocrática, que também pode ser uma outra alternativa. Poderemos ter aí dois barcos ou apenas um. Vai depender muito da liberação daí da questão marinha. Outra questão discutida ontem que não foi respondida é a questão dos atracadores hoje, a chegada no rio, seja do lado de Encantado, seja do lado de Mussum. Também não se sabe se pode ser utilizada daquele formato que está hoje ou vai precisar sofrer alguma melhoria. Também foi veiculada, né, e questionado, que também não foi esclarecido a questão aí do... É claro que sempre pensando na segurança. É sempre pensando em segurança. Se o rio estiver alto, cheio, não vai ter condição de traficabilidade ou de fazer essa travessia. Esta é uma realidade. E aí pode ser até 6 pessoas. E aí ela não vai ter apenas aqueles horários que estão sendo mantidos hoje, né, Xande? Das 6:30 às 7 às 9, das 11:30 às 13:30 e das 16:30 às 18:30. É para permanecer desde que tenha visibilidade, 6:30, 7 horas da manhã, até o final da tarde e início da noite, tá? Então, esta é a novidade que se tem. Também se tem, né? Foi ratificado mais uma vez ontem aquele cronograma que a EGR trabalha, né? Que a EGR trabalha para que tenha esta questão, esta condição, então, de recuperação. Primeiro aquele estaqueamento daquele pilar, para poder se utilizar aí num prazo de até 30 dias a passagem de pedestres e, quem sabe, veículos leves, e até 45 dias, então, para o trabalho final de recuperação daquele pilar. Também foi divulgado ontem, né? Também foi divulgado ontem o valor, então, desta obra. Que está em 4.904.000, deixa eu pegar o número bem correto aqui. R$4.946.190. R$4.946.190 é o valor. Pois não.
0: 7:50. 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
3: Também destacando aqui, ouvinte, manda, recebi duas informações, tá? Uma, o pessoal de Mussum está chegando agora em Roca Salles e conseguiu chegar lá sem nenhum bloqueio. Conseguiu chegar lá sem nenhum bloqueio, dizendo que a estrada está ruim, sim. E agora, outra informação que vem de agora, né, mais recente, é de que foi trancado agora há pouco, tá? Foi trancado agora há pouco lá em Mussum, então no Pinheirinho. Não sei se é para manutenção, não sei se é para passagem daqueles caminhões, o comboio, acho que não, que o comboio já está transitando, a informação foi repassada, mas foi trancado agora lá então no Pinheirinho. É isso que nós cobramos ontem também, tá? Esta falta de informação que nós temos. As pessoas precisam saber que horas vai estar trancado, como vai estar trancado, quanto tempo para se organizar. Nós temos muitas pessoas que têm a questão de trabalho. Nós temos pessoas que precisam de exames médicos, consultas médicas, né? E que tu tem horário, né? Tu tem horário. Ah, tu vem para o trabalho, chegou 10 minutos atrasado, 15, 20, tu vai conseguir se adequar, né? Agora, muitas vezes, exame médico, consulta médica, algum outro compromisso que tu tem horário marcado e não, tu não pode atrasar. Então, isso nós cobramos ontem também da Secretaria de Logística e também da EGR, que possa enviar, né, esse trabalho aí, e para que a gente possa também orientar a população nos canais competentes. Não é a Secretaria agora vai anunciar às 8 da manhã, às 9 da manhã. que tem bloqueio, o que vai ter bloqueio de hoje de manhã? Não, não. A comunicação tem que ser muito mais ágil. A comunicação tem que ser muito mais ágil. Ainda na questão do pedágio, mais uma vez ficou bem definido ontem, bem claro ontem, né? Que não é uma determinação do governo, é uma determinação de governo, não vai ocorrer o levante das cancelas. Não vai ocorrer o levante das cancelas. Porque, segundo eles, segundo o que foi dito, este valor arrecadado na praça de pedágio Encantado é o valor que será utilizado para a construção da ponte. E se tivermos o levante das cancelas, até mesmo pode atrapalhar, atrasar o cronograma das obras. É o que foi dito.
0: É. Piada, né? Tá,
3: é o que foi dito. É o que está sendo dito, que foi dito ontem nesta entrevista coletiva, que foi colocado ontem nesta coletiva, tá bom?
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3: Ok?
0: É isso, Dila.
3: É isso que nós temos então nesta manhã.
0: Então tá bom.
3: Ali assim, ó, a qualquer momento pode ter um bloqueio, a qualquer momento pode ser feita uma manutenção. Então, quem precisar passar por aí, tem que ter tempo, né? E paciência. Quem não precisar, busque outra rota. Outra rota é por Campinas, para veículos leves. Ouvinte também manda aqui, que com a interrupção da ponte, né? Tem o trânsito de veículos na 332, aumentou consideravelmente em direção a Ponta Gorda.
0: Isso.
3: Claro, aumentou muito em direção a Ponta Gorda. Tá bom?
0: Tá certo então. 7:55, o Rodolfo Pave nos informa que em Mussum choveu 62 milímetros. O Marcos lá de Nova Brécia, em Nova Brécia choveu 88 milímetros e ainda continua chovendo. Forte abraço a todos, recado aqui do Marcos lá de Nova Brécia. O Almir Chiesa nos repassa a informação que em linha São Pedro Putinga choveu 70 milímetros. E o André Seregatti está dizendo que em Santo Antônio Coronel Pilar choveu 70 milímetros. Informação repassada aí pelo André Seregatti. E o Eugênio Centero diz que lá em Antagorda escureceu novamente e chuva torrencial neste momento lá no município de Antagorda. Bom dia aqui pro amigo Valdovino, a Neiva Canep Liohan, o Jorge Henrique Spiller Wick, o Gilberto Boiani, também o Juarez Pereira Joa e o amigo Arli Volken, tá dizendo que ontem no pôr do sol em Roca Salles choveu mais 50 milímetros, informação repassada pelo amigo Arli Volken. 7:56, rapidamente vamos trazer aqui as informações do esporte aqui no Bom Dia Região dos Vales e as informações 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Começando pelo Campeonato Brasileiro da Série A, no próximo domingo o Grêmio enfrenta o Atlético Mineiro na Arena MRV em Belo Horizonte às 16 horas. E o Internacional joga na segunda-feira às 20 horas contra o Remo lá no estádio Beira Rio em Porto Alegre. Palmeiras é líder do Campeonato Brasileiro com 48 pontos e nessa próxima rodada jogará no sábado contra a equipe do Fluminense. O vice-líder é o Flamengo. Também como destaque o Brasileirão da Série B, Juventude tem jogo sábado contra o Fortaleza, 18:30 no estádio Alfredo Jaconi, em Caxias do Sul. Juventude que é o vice-líder do certame, 2 pontos atrás do Criciúma, que está na liderança. Ontem tivemos jogos pela Copa Libertadores da América e 2 confrontos envolvendo brasileiros. O Palmeiras, jogando no Allianz Parque em São Paulo, empatou com o Cerro Porteño do Paraguai em 1-1 e agora terá que decidir lá em Assunção, no Paraguai. E Cruzeiro e Flamengo ficaram no empate em 1-1 no estádio Mineirão em Belo Horizonte. Hoje tem 2 clubes brasileiros que jogam pela Libertadores. Às 19 horas o Mirassol enfrenta a LDU e às 21 horas e 30 minutos tem o Corinthians jogando na Argentina contra a equipe do Rosário Central. Na Copa Sul-Americana, confronto de brasileiros ontem, o time do Bragantino perdeu para o Atlético Mineiro por 1-0 em Bragança Paulista. Hoje são mais 3 brasileiros que jogam pela Sul-Americana. Às 19h tem Vasco contra o Olímpia e no mesmo horário o Santos recebe a visita do Macará. E às 21h30 o Botafogo joga no Peru contra a equipe do Cienciano. Ontem foram realizados mais 6 jogos pela divisão de acesso do Gauchão, quarta rodada. E o Lajadense teve aí a sua quarta rodada na competição. A quarta derrota na competição, melhor dizendo. Brasil de Farroupilha 3, Lajadense 1 no estádio das Castanheiras em Farroupilha. Além deste jogo, União Frederiquense 0, Passo Fundo 0. O Grêmio Bagé levou 3-0 da Pafute. Brasil de Pelotas e Gramadense empataram em 1 gol. O Veranópolis fez 3-0 no Aimoré. E o Guarani de Venâncio Aires conseguiu uma vitória importante. Derrotou o Glória lá em Vacaria pelo placar de 2-1. Hoje mais 2 jogos complementam a rodada. O Esportivo joga contra o Santa Cruz e o Gaúcho de Passo Fundo recebe o Pelotas. No momento, Passo Fundo e Veranópolis, treinado aí pelo nosso querido Gelson Conte, lideram a divisão de acesso do Gauchão, ambos com 8 pontos ganhos. O Lajadense, pela divisão de acesso do Gauchão, volta a jogar no próximo domingo, quando recebe o Passo Fundo, às 15h30, no estádio Alviazul, em Lajeado, na Arena Alviazul em Lajeado. Enquanto que o Guarani de Venâncio Aires, depois de ter vencido o Glória ontem, volta a atuar pelo Campeonato Gaúcho da Divisão de Acesso no próximo domingo, quando recebe a equipe do Gaúcho no estádio Edmundo Faix em Venâncio Aires, às 16h. Estes os principais destaques esportivos para esta manhã de quinta-feira aqui no nosso Bom Dia Região dos Vales da sua rádio Encantado. Nós vamos agora ao nosso intervalo comercial e depois do intervalo comercial, Dilamar dos Passos comanda aqui o Bom Dia Região dos Vales da Rádio Encantado, trazendo mais informações e conversando também com as integrantes da Liga Feminina de Combate ao Câncer de Encantado. 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

0: 8:06, 8:06, você está aqui na Rádio Encantado e o Bom Dia Região dos Vales, na programação do Grupo Encantado de Comunicação. 14 graus é a temperatura. 14 graus é a temperatura, então, nesta manhã chuvosa de quinta-feira. E a tendência, né, de que teremos aí mais um dia chuvoso, amanhã melhora, no final de semana também, com bem menor intensidade, mas também uma previsão de chuva para sábado e também no domingo, inclusive com mais quedas de temperaturas. 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Nós estamos recebendo aqui, né, as meninas da Liga Feminina de Combate ao Câncer de Encantado, para tratarmos e divulgarmos aí, como a gente sempre faz, né, dos eventos da Liga e o tradicional chá da Liga, o café da Liga, o chá da Liga, como queiram, né, que ocorre então no próximo sábado aqui no município de Encantado. Começo cumprimentando aqui a minha direita, então, a presidente, a Sônia Tchê. Tudo certo, Sônia? Bom dia. Manhã chuvosa,
1: bom,
0: né?
1: Bom dia, ouvintes. É chuvosa mesmo, infelizmente, mas seguimos. E a Liga sempre a postos, né? Sempre a postos, fazer os eventos, que precisamos desses eventos para seguir com o nosso trabalho, sempre com muito carinho. Nossos assistidos e agradecer esse meio de comunicação que atinge tantas pessoas. E as meninas que estão aqui e as que estão nos ouvindo em casa, um grande abraço.
0: E o de Pederiva também aqui na programação da Rádio Encantado para a gente falar então sobre esse chá aqui.
2: Bom dia, ouvintes. Bom dia, amigas. Estamos aqui para um motivo muito especial, chá da Liga. Por que chá da Liga? Porque ele tem uma característica especial. Sabemos que ele se destaca pela qualidade do chá, mas também não deixando de oferecer o nosso café, café com leite, como a preferência dos nossos participantes. Dizer também que nós estamos bem engajados e que a venda das fichas estão muito boas e talvez não tenha fichas na hora. Estamos com bem poucas fichas conosco, tá? Tenha um bom dia, mesmo chuvoso, com a bênção de Deus.
0: Sarete, também integrante, uma das sócias fundadoras da Liga Feminina de Combate ao Câncer Encantado, que foi inclusive presidente de várias oportunidades, sócia benemérita, também falando sobre a importância então da comunidade em participar de mais este evento da Liga. Bom dia.
3: Bom dia, Gilamar, bom dia a todos os ouvintes, especialmente os que sempre apoiam a Liga Feminina de Combate ao Câncer do nosso município. Bom dia também às meninas, né, as integrantes da Liga, que certamente devem estar na escuta. E bom dia, enfim, a todos aqueles que sempre estão conosco, né, nos momentos em que a Liga chama para atender, assim, o chamamento, e eles vêm assim sempre muito dispostos. E neste momento eu quero agradecer aquelas pessoas que fizeram doações também para o café e para o chá, né, que seja. Então é sempre muito importante este momento para a Liga Feminina de Combate ao Câncer, porque ela está assim na comunidade, né? E a comunidade de Encantado sempre foi muito receptiva, e nesses quase 34 anos de vida da Liga, a gente só tem a agradecer e dizer que a nossa entidade cresce cada ano, né? E tem condições ali de atender a todos os pacientes que vêm até a nossa entidade.
0: Uhum. Bom, este, além do chá, nós temos dois grandes eventos da Liga anualmente, né? Que é o pedágio e também o chá ou o café, como queiram, muitas pessoas tratam como chá, outras como jantar, café, né? Ah, e o jantar. E o jantar são os três grandes. São os três grandes eventos da Liga, né? Então é importante a comunidade participar.
3: Isso, e Outubro Rosa, uhum, também, né? Que logo está ali adiante.
0: Logo à frente, né?
1: Em outubro.
3: Que, desculpe. Sim, gostaria então que a presidente se.
1: Em outubro, realmente é o mês inteiro, né? Porque
0: sim,
1: o mês da prevenção é uma data internacional, né? Então, a gente, em outubro, nós temos sempre muitos compromissos com empresas que nos chamam para conversar com as funcionárias, basicamente sobre câncer de mama, né? Então, é um mês muito importante para a Liga Feminina de Combate em todo o Brasil, porque existe essa comemoração.
0: Quando eu falei em eventos, daí é na questão financeira, né?
1: Com certeza.
0: Que a Liga se mantém com a arrecadação voluntária, né?
3: Exatamente. Só com, assim, com os o que nós recebemos da comunidade, e também nós precisamos citar aqui as emendas dos vereadores e da Prefeitura Municipal, né, ali, que sempre nos auxilia todos os anos, e que são valores importantes, né, e que a gente agradece, claro, do fundo do coração por isso, né, e com isso é que nós conseguimos também manter a nossa entidade.
0: Ingressos ainda tem à venda, falava agora com os integrantes da Liga, poucos ingressos, quem quiser.
2: Poucos ingressos, na verdade.
0: Se antenar, né?
2: Comigo não chegam a 30, porque as integrantes todas estão comprometidas vendendo e são 400 ingressos, então nós contamos com esses 400 vendidos já praticamente.
0: Uhum. Sábado no local?
2: Sábado no Salão Paroquial, 15 horas. E teremos também uma rifa com muitos prêmios de doação. Agradecemos quem doou, porque isso faz toda uma diferença. Então teremos desde uma bicicleta na rifa, com prêmios menores recebidos, mas todos com o seu valor. Valor sentimental e valor também, né? Comercial, digamos.
0: Sim.
2: Mas todos prêmios muito bons.
0: Doações também, tem doações para o chá, para o café, para o chá?
3: Nós recebemos
0: doações.
3: Tem aquelas pessoas especiais, né, que eu também não vou citar, né, que todos os anos, normalmente sou eu que vou conversar com essas pessoas, e nenhuma delas se negou, todas elas já passaram no Pix o valor para que a gente pudesse ter um valor, né, de lucro maior, né, no nosso café. Então, são coisas importantes que a gente precisa citar. Como é importante a gente poder ser solidário, poder doar. E com essa doação, ajudar a quem precisa, quem está naquele momento frágil da vida. Né? Como é importante tudo isso. Isso enche o coração da gente. Nós que somos integrantes da Liga, a gente se emociona sempre quando a gente recebe esses valores. E olha, agora também eu estou emocionada.
0: Uhum.
3: Né? Porque são assim momentos em que aquelas pessoas que não estão diretamente ligadas ali com a Liga como nós estamos, mas que se dispõem e que retiram, né, do seu bolso, né, aquele valor para doar para a Liga.
2: Que faz toda uma diferença, né, dona Salete?
3: Com certeza, é muito importante isso tudo, né, e isso para nossa entidade é muito, muito especial.
0: Os comes e bebes, digamos assim, ficar a cargo de quem é que vai trabalhar, e isso quem vai fazer, de onde que vem, quem vai com...
2: Na verdade, como nós estamos com um pessoal um tanto restrito no nosso grupo, e pós-enchente a gente percebeu a dificuldade de quem fazia as doações, de quem se dedicava, que foram muito atingidos, a gente já passou a questionar até que ponto nós podemos fazer isso. E partindo disso, nós passamos então a contratar a padaria Bruxel,
0: uhum,
2: com um diferencial, assim, que eles nos trazem um cardápio todo especial a pedido, e este ano o diferencial será dois bufês. O ano passado a gente não teve uma experiência tão boa por causa da demora, e esse ano a gente já fez a ressalva. Então eles vêm, eles trazem toda a alimentação, café com leite.
0: Uhum.
2: E nós não deixamos de preparar, então, a nossa equipe, o famoso chá da Liga.
0: Uhum. Às vezes a gente precisa, tem essa necessidade de terceirizar, e que é muito mais prático, muito mais ágil, e com isso vocês também têm mais tempo de comercializar os ingressos e ter as outras atividades, né?
3: É, o problema é mais prático, que nós, nenhuma de nós tem 20 anos. Aliás, uma 21, tem.
0: 21.
3: Uma tem.
1: Uma tem.
3: Só uma.
1: Mascotezinha.
3: É,
1: acho que
3: 19 anos. Isto. Então, fica mais difícil, né? E o problema é que com a idade vem a dor nos joelhos, né? E tudo mais que todos...
0: Nas articulações todas.
1: E depois levanta.
0: Depois 200, né?
1: Em conta que essas meninas mais jovens, elas trabalham.
3: Sim. Exatamente.
1: Elas têm que produzir. Nós estamos praticamente todas aposentadas.
3: É.
1: E temos um grupo aí que trabalham e não tem essa disponibilidade todo dia, só à noite.
0: Sim.
1: E à noite elas têm as famílias.
3: É.
1: Então, por isso, o grupo está limitado com relação a esse tipo de trabalho, né? Então, terceirizamos para evitar a... sobrecarregar as pessoas de mais idade como nós, então por isso, só por isso mesmo, mas se não, disposição a gente tem, mas limita um pouco, sim.
3: É verdade.
0: Não, mas me parece que com essa terceirização vocês conseguem trabalhar em outras frentes, mas
1: com certeza,
0: que tem essa necessidade,
1: sempre,
0: né?
1: Sempre.
0: Então é extremamente importante nesse sentido aí. Eu sempre pergunto aqui, é sempre bom a gente falar sobre o número de pessoas atendidas pela Liga mensalmente. Cadastradas nós temos um número bem maior, e atendidas porque tem pessoas que não têm do atendimento mensal, outras que acabam saindo ou voltam, retomam. Como é que é esse trabalho aqui?
1: Cadastrados nós temos mais de 50 pessoas.
0: Sim.
1: O nosso
0: cadastro, sim.
1: Cadastros. Agora, mensalmente, 35 a 40 pessoas nos procuram mensalmente.
0: Uhum.
1: Tá? Diversas. Tem pessoas que nos procuram apenas para empréstimo de cadeira de rodas, cadeira para banho, muletas, andadores, essas coisas que a gente tem. E outras coisas mais, colchões de ar, nós temos algumas outras coisas que emprestamos sem essa pessoa necessitar por razão de doença. Ela vem e a gente empresta. Tempo ilimitado. Precisa, pode levar.
0: Tem disponibilidade.
1: Tanto que a gente adquire, cada vez que nos vem verbas de vereadores ou do executivo, a gente adquire mais esses produtos, porque é importante. Porque as pessoas ainda ter problemas com esses transtornos de doença, ainda tem que alugar essas coisas. Então, a Liga dispõe dessas coisas também, que eu acho que é um trabalho, um serviço muito importante para nós também. E todos já sabem. E quem não sabe, fica sabendo agora, que nós temos essas coisas para empréstimo.
0: Uhum.
1: E medicação, então, como eu sempre falo em todo lugar que a gente vá, entrevista, rádio, programa, a Liga não diz não. Nunca dizemos não, não temos. Sabe? Que necessidade a família tem, nós vamos conseguir essa necessidade, vamos suprir essa necessidade. Uhum. Então a Liga tem essa característica, não se diz não, é a orientação que a diretoria faz para as meninas que vão trabalhar. Não se diz não, não mande alguém para casa porque não tem isso, não tem aquilo, não. Vamos providenciar, sabe? Porque a pessoa está doente.
0: Sim.
1: Familiar está doente, está debilitado, está sofrendo, ainda vai lá e diz, não, mas hoje não tem, não, mas como assim?
0: Uhum.
1: Então, essa não é a possibilidade com relação à Liga. É sempre, sim, nós temos e vamos providenciar.
0: Pode ocorrer de chegar lá num determinado momento que uma cadeira de rosas, naquele momento não tem disponibilidade,
1: isso,
0: mas a Liga vai providenciar.
1: Vamos providenciar, sim, com certeza, claro, sempre.
0: Sim, e esse é o trabalho também, e muitas pessoas quando vão lá, que tu falaste, né, Sônia, chegar lá uma expectativa muito grande, né?
1: Sempre.
0: E aí tu recebe um não. Então a questão psíquica das pessoas, ela acaba refletindo muito mais ainda na questão da doença. Ela está necessitada, ela não tem condição financeira de alugar uma cadeira de roda, um andador, um colchão, uma muleta ou algo assim, né? E aí tu chega lá, bom, meu último recurso é a Liga, né? Porque ele já procurou, às vezes já procurou em vários locais, né? E foi dito não, foi negado. E aí se não tem, pá, pá, pá, e não consegue pagar. E aí chega lá na Liga, a Liga também vai dizer que não. Aí a pessoa sai de lá derrotada, literalmente. E aí se não tem, pá, pá, pá, e não consegue pagar. E aí chega lá na Liga, a Liga também vai dizer que não. Aí a pessoa sai

0: cidade que não tem liga, ela vai aonde? Sabe aonde? Os parentes, sabe, familiares que dispõem. E ali nós temos. Quer medicação? Nós temos. Cesta básica? É necessário uma cesta básica? Vamos providenciar, então, se é realmente necessário. Entendeu? E eu acho que é fundamental. Eu acho que cidade que não tem liga, a prefeitura passa um perrengue maior, eu acho, né, gurias?
1: É verdade. Não, a questão medicamentos, né, Sônia, também são sempre direcionados às pessoas que têm câncer.
0: Sim,
1: né?
0: Aí sim.
1: Isso é diferenciado, né? Sim, porque nós precisamos sempre que a pessoa que vem fazer o cadastro nos traga, né?
2: Laudos médicos.
1: O laudo nos traga toda aquela documentação necessária. As receitas médicas também, nós não podemos dar medicamentos sem que tenha receita atualizada. Isso nós não fazemos porque é até uma questão de ética da entidade, né?
2: Não, ética e também segurança, né?
1: Sim, segurança, tudo,
0: sim,
1: né?
0: Precisamos disso.
1: Né? E a questão, então, como a Sônia disse, dos equipamentos, isso sim, isso a gente tem ali para poder atender a todos, né? Agora, os medicamentos, alimentação especial e a cesta básica, tudo isto, a fralda, é para aquela pessoa que tem câncer, né? Porque o nome da entidade já diz. Porque se nós atendêssemos a todos, não teríamos recursos suficientes para isso, né?
2: A gente vê isso em nível federal, né?
1: É, exatamente.
2: Não tem atendimento para todos e tem aquela, como a Sônia falou, aquela questão da fila que precisa ter, infelizmente.
1: E
2: as pessoas estão sofrendo.
0: Estão de respeito, né? Com a...
2: Sim.
1: É, e a gente trabalha também sempre junto com a Secretaria de Saúde. Então, o medicamento que está disponível na Secretaria de Saúde, a Liga não provê. Porque tem lá e é gratuito, né? E tantas outras, o transporte também, a Prefeitura está fazendo, a Liga não precisa prover o transporte. Né? Então, isso é extremamente importante que se faça esse trabalho em conjunto. Isso é fundamental.
0: Uma grande parceria, né?
1: É.
0: Grande parceria.
1: Uma parceria mesmo, né?
3: E sem contar dos que necessitam chegar lá desesperados muitas vezes e a gente numa conversa, numa poder passar alguma positividade para eles e ver o quão eles saem de lá gratificados, o comentário pós, eu fui muito bem atendido, tinha uma senhora lá que nos falou tal coisa. Então, essa preparação também do nosso grupo é muito bem feita.
0: Acolhimento.
3: E o acolhimento, a atenção no momento de tristeza, eu digo, faz muito bem para o paciente.
0: É o tal da empatia.
2: Sim. Se colocar no lugar do outro. Né?
0: Uhum.
2: É, bom, só resta então mais um convite, vocês façam esse convite, por favor, e agradecer então a participação para a comunidade encantadense participar sábado, né? Salão paroquial? Não, nem falamos no local, né? Falamos do local.
0: Salão paroquial. Salão paroquial porque é central.
2: Sim. Ah, tu falaste no...
0: É. Isso. Porque é central e é facilidade de locomoção para as pessoas.
2: É o local tradicional.
0: Temos, esse chá, ele reúne muitas pessoas de idade também. O salão paroquial é especial. Eu acho que é o local exato para fazer esse tipo de evento. Com essa clientela que a gente recebe nesse evento. E 15 horas. E
1: nós já estaremos lá a partir das 14 horas.
2: Tarde agradável.
1: Sim, já estamos lá para receber a todos, né? Então, isso é muito agradável para nós também recebermos as pessoas, né? Isso também faz bem para nós.
3: Mesmo com chuva, não deixem de participar. Lá vai ser bem caloroso, um acolhimento todo especial. Aguardamos que todos se sintam muito bem durante todo o evento.
2: Obrigado. Sônia Tchê, presidente da Liga, Hilde, que é vice-presidente, a Salé da Lasta, que também é uma das sócias fundadoras da Liga Feminina de Combate ao Câncer Encantado, convidando a todos, então, sábado, 15h, mas adquira o ingresso de forma antecipada, porque possivelmente no sábado não tem para venda no horário de comercialização. 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
0: Oito e 29, 8:29, 14 graus a temperatura. O bom dia, região dos Vales, aqui na programação da sua Rádio Encantado. 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Pois bem, informação que a gente recebe neste momento, né? Que o desvio, a rota alternativa, Roca Salles, pela comunidade, então, da Encruzilhada, o Picão e também Pinheirinho está totalmente bloqueada neste momento. Bloqueada neste momento dos dois, nos dois sentidos, né? Tanto de Roca Salles a Mussum, quanto de Mussum a Roca Salles. Possivelmente, né? Para alguma manutenção. Possivelmente, então, para uma manutenção, como já falava pouco mais cedo, né? Que é necessária esta manutenção no dia de hoje, dado aí o trânsito intenso de veículos e muitos buracos feitos aí em função da chuva que a gente vem verificando desde a última terça-feira, se intensificou também ontem quarta, esta noite de quarta para o amanhecer de hoje, quinta-feira. Então, totalmente bloqueado neste momento, mas de hora que estaria bloqueado o trânsito nos dois sentidos naquela rota alternativa. A outra rota alternativa é pela comunidade do Parobé, né? Vai saindo de Roca Salles, tu vai até a Rua Augusta, sobe em direção então ali, vai até praticamente no Campinhos, né? Rua Augusta ali, você vai até o Parobé e sai lá próximo à comunidade de Santo André, pertencente então a Roca Salles, quem vai em direção aqui do outro lado, quem vai a Monte Belo do Sul. Então, desculpe, em direção a Santa Teresa, Monte Belo do lado de cá, né? Em direção a Santa Teresa, por aí, e aí tu vem pelo Morige. É a rota alternativa que se tem neste momento, mas a nossa orientação também, né? Não tem como passar caminhões por lá, não há possibilidade, probabilidade de caminhões naquele trajeto lá. Se tem esta necessidade, é a rota alternativa desse momento, ou também passando pela comunidade aqui de Encantado, indo até Antagorda e fazendo a volta. Antagorda sai lá em Guaporé, na RS-129 também. Vamos trazendo agora aqui na programação da sua Rádio Encantado a manifestação do vereador Cris Costa, do PSDB, na sessão ordinária da Câmara de Vereadores de Encantado da última segunda-feira.
10: Quero saudar a Mari, que aqui está, também Daniel Furlaneto, Tim e Olímpio Lisboa, que são os nossos suplentes, que vão estar assumindo nos próximos dias, né? A colega Jo já cedeu a sua cadeira, e agora os próximos aí, o vereador Samuel, a vereadora Aline Costa Ganassini, e eu também vou ceder a minha cadeira para os nossos suplentes aí. Porque a gente não ganha eleição sozinho, né? Então a gente tem essa parceria, o PSDB sempre foi assim, e cedeu o seu espaço para todos os colegas que disputaram com a gente a eleição. O Vale do Taquari não tem representação política. Vou repetir, o Vale do Taquari não tem representação política. E nós não elegemos deputados, e sabe quem são os responsáveis por isso? Nós, vereadores, nós, lideranças políticas, lideranças empresariais, que acabamos sempre elegendo gente de fora. Nós somos os culpados. E daí, quando acontecem as coisas aqui, nós não temos quem nos defendam lá. Eu não vi, eu não sei vocês, algum deputado estadual que se envolveu no caso da ponte aqui. Eu não vi nenhum deputado federal também. Só que daqui uns dias, nós estaremos pedindo votos para todos eles. Então eu trago essa reflexão, porque está na hora de nós criarmos vergonha na cara e pararmos de eleger gente de fora. E nós, eu digo nós somos culpados. Por quê? Porque o vereador, ele se compromete com o deputado. O deputado manda recurso, infelizmente nós temos que seguir a legislação, funciona assim. Nós não conseguimos trazer recursos para os nossos municípios se não for através de um deputado, de um senador. Então a regra é essa. Infelizmente nós ficamos amarrados com eles. Mas está na hora de a gente virar essa página, virar esse jogo. Criar uma campanha, não reeleja ninguém, pronto. Ah, mas o fulano mandou isso, mandou aquilo, beleza, mandou, a gente já ajudou eles. E daí a gente vem, colega Daniel, colocamos o nome à disposição. Ah, tu tem que concorrer porque o Vale não elege ninguém, porque tu vai bem, que não sei o quê. E quando chega na hora de tu começar a conversar com as pessoas, bah, eu já tenho compromisso, bah, não sei o quê. Eu ouvi de liderança empresarial, que a gente inclusive já ajudou nessa casa, que não é o momento, não vai conseguir, que não sei o quê. E nós ficamos sempre naquela novela, né? Vamos continuar elegendo as pessoas de fora, porque eu tenho compromisso, porque eu tenho isso, tenho aquilo. É lamentável. Eu trago essa reflexão porque a comunidade nos cobra e a gente não tem explicações para dar para a comunidade. Eu tenho acompanhado quase todas as manhãs, eu tenho ido no lugar onde é que tem o barco lá agora, né? Mas eu quero registrar que hoje de manhã cerca de 30, 40 veículos estavam estacionados no moinho e cerca de 150 pessoas passaram, atravessaram o rio para ir para o seu trabalho, para seus estudos. E me chamou a atenção uma família com duas crianças, uma bebê de colo. E cara, aquilo me traz uma reflexão assim, a que ponto nós chegamos. Eu vejo nas redes sociais, inclusive eu excluí meu Facebook, porque o cara fica doente se o cara fica olhando cada coisa assim. Porque todo mundo tem uma maneira, né, sabe, uma magia. E tu vê o que está acontecendo com essa comunidade, principalmente da Barra do Guaporé, o pessoal de Mussum, é lamentável. E daí me vem hoje aqui o presidente da EGR, junto com os engenheiros, e as pessoas me perguntam, tá, e aí, eles vieram fazer o quê aqui? Alguém sabe me dizer o que eles vieram fazer aqui? Botaram o capacete para sair no vídeo, sair na foto, né? Tem uma matéria, senhores colegas vereadores, que está no Senado, que diz o seguinte, ó, de um senador lá de Rondônia. Projeto proíbe pedágio em rodovia sem rota alternativa. E me chamou a atenção, recebi de um amigo esse texto aqui. Texto impede concessões quando não houver rota pública, gratuita, pavimentada em condições adequadas de tráfego. Quando caiu a ponte do Rio Forqueta entre Arroio do Meio e Lajeado, não houve mais cobrança de pedágio. E eu falei semana passada, a ponte não caiu, mas ela está interditada. Não é justo as pessoas pagarem pedágio se a pessoa não tem direito ao acesso, ao trânsito. Se ela não tem direito de ir e vir.
0: Esta então parte da manifestação do vereador de Encantado, Cris Costa, na sessão ordinária da última segunda-feira. A gente recebeu agora também aqui um pedido de socorro, tá? Para ver a forma e de que momento nós estamos vivendo. Uma pessoa que está trancada no congestionamento, no sentido de Mussum para Encantado, que precisa levar uma pessoa para uma consulta médica. Levaram em Mussum e o médico que atendeu em Mussum disse, olha, procure uma assistência especializada. E esta assistência especializada está em Encantado. Tá? E aí imagina vocês o desespero de quem está lá no bloqueio. Imagina vocês o desespero de quem está lá no bloqueio. Uma pessoa doente, uma pessoa que precisa de um atendimento médico de forma urgente e está lá trancado. Está lá trancado. É a realidade que nós estamos vivendo. Aí diz ela, quem sabe liberem para carros de passeio. Eu não sei o que é que está sendo feito. A gente não sabe o que está sendo feito. A gente não tem comunicação por parte da empresa, da EGR, do que está sendo feito. É uma situação muito delicada, muito complicada que a gente vem vivendo. Para todos nós é delicado, complicado. Agora tu imagina para uma pessoa que precisa de atendimento médico de forma urgente, que está no bloqueio. 30 minutos, 40, 50, uma hora, duas horas, três horas. 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Vamos ouvir agora a manifestação da vereadora, também do PSDB, Aline Costa Ganassini.
11: Eu quero utilizar esse espaço para fazer um reconhecimento ao trabalho que vem sendo realizado diante da interdição da ponte entre os municípios de Encantado e Mussum, a ponte do Rio Guaporé. O trabalho realizado pela AMAT, então, que é a Associação dos Municípios do Alto Taquari, em conjunto com o Recupera Mussum, a CIA, SIC Vale do Taquari, por meio do Comitê Ponte ERE-129, Encantado e Mussum. E faço questão de esclarecer um ponto importante quando falamos em AMAT. Estamos falando em município e dos prefeitos que integram a associação. Estamos falando dos prefeitos de Encantado, de Mussum, de Roca e dos demais municípios Olímpio da nossa região. Eles vêm trabalhando de forma conjunta. Nem sempre todos estão na mesma reunião, na mesma fotografia, na mesma publicação. Mas as informações são compartilhadas e as principais decisões, cobranças e encaminhamentos são discutidos coletivamente. Da mesma forma, cada entidade que integra o comitê preserva sua autonomia, mas todas trabalham de maneira coordenada em torno do mesmo objetivo. Desde a interdição da ponte, em 24 de julho, essa mobilização regional tem produzido ações concretas. A MAT e o comitê mantêm uma articulação permanente com o governo do estado e a EGR, cobrando agilidade na recuperação da ponte, definição de prazos e alternativas para reduzir os transtornos enfrentados pela população. Também houve uma atuação importante sobre as rotas alternativas, principalmente no desvio entre Roca Salles e Mussum, com a implantação do sistema Pare e Siga, cobranças por melhoria nas estradas, feitas então pelo governo municipal de Roca, com apoio da MAT e de todos os órgãos. E o governo já disponibilizou as horas máquinas ao município de Roca para auxiliar na manutenção desse desvio. Outra prioridade foi buscar alternativa provisória de travessia entre Encantado e Mussum. Foi solicitado apoio ao Ministério da Defesa e ao Comando Militar do Sul para avaliar as possibilidades de uma estrutura militar provisória. O Exército analisou a demanda e informou que essa alternativa não seria viável. Mas a mobilização da MAT e de todos os envolvidos continuou, ela seguiu. Por meio do trabalho do comitê, das prefeituras e das instituições envolvidas, foi possível colocar em funcionamento uma travessia gratuita por embarcação no Rio Guaporé, transportando até 4 pedestres por viagem, nos horários das 7 às 9, das 11h30 às 13h30, e das 16h30 às 18h30, inclusive aos finais de semana, sempre respeitando as condições de segurança. E nessa segunda-feira, dia 10, tivemos mais um avanço importante e eu acompanhei o prefeito Jonas hoje de manhã. E sim, alguém falou aqui da EGR, do CREA, que estavam bravos com os prefeitos. É verdade, porque eles têm cobrado. E nem sempre as pessoas gostam dessa cobrança, mas os prefeitos, a MAT e todos os envolvidos têm realmente feito essa cobrança muito forte. Os representantes do CREA e da EGR realizavam então uma vistoria hoje de manhã técnica na ponte, avaliando as condições de estrutura e também uma alternativa que possa permitir a passagem segura de pedestres pela ponte, enquanto as obras não forem concluídas. E ao final da visita foi anunciada uma cooperação entre o CREA e a EGR para o acompanhamento técnico da situação. A EGR também informou que a expectativa é de definir a empresa responsável assinar o contrato da obra com o início imediato dos serviços. A intervenção tem previsão de conclusão em até 45 dias e contempla a reconstrução do pilar comprometido e a instalação do sistema de travamento metálico. Ainda temos um caminho pela frente, a ponte continua interditada e será fundamental acompanhar e cobrar para que aquilo que foi anunciado seja efetivamente cumprido. Mas considero justo reconhecer o trabalho que vem sendo desenvolvido pela MAT e por todos esses órgãos que eu citei antes. E este é, acima de tudo, um trabalho da região. Quando falamos de MAT, falamos dos prefeitos, dos municípios trabalhando juntos. E quando falamos do comitê, falamos dessa união ampliada com as entidades da sociedade civil.
0: Esta então parte da manifestação da vereadora Aline Costa Ganassini por ocasião da sessão ordinária da Câmara de Vereadores de Encantado na última segunda-feira, 8 horas e 44 minutos, 14 graus a temperatura. Um homem de 27 anos de idade, que era morador de Tapera, foi encontrado morto ontem após sofrer um acidente de trânsito na ERS-223, entre os municípios de Vitor Greve e Tiúgo. A vítima é Gabriel Luiz da Silveira. Segundo o Batalhão Rodoviário da Brigada Militar, ele saiu de casa no final da manhã de ontem, guiando um Onix. E desde então não teve, não chegou ao destino, né? E também não manteve contato com a família e que buscou então as informações sobre o paradeiro. E aí, ontem à noite, o automóvel foi localizado no quilômetro 11 da ERS-223. O veículo saiu da pista, colidiu contra uma árvore e em seguida caiu em um barranco. O motorista então já foi encontrado morto. Gabriel Luiz da Silveira, 27 anos de idade. Então, saiu da pista ontem, na parte da manhã, saiu de casa para o trabalho, não chegou ao trabalho, desde então não mantém mais contato com a família e ontem à noite foi encontrado morto entre Tio Hugo e o município de Vitor Greff, tá bem? Aqui no setor policial nesta manhã. Mais uma informação, né? Dá conta de que ontem à noite a Brigada Militar prendeu aí dois homens e uma mulher por tráfico de drogas, fato que ocorreu na área central do município de Venâncio Aires. Na ocorrência, os policiais também apreenderam três porções de cocaína, uma de maconha, uma munição 762, dois celulares e R$500 em dinheiro trocado, fato que ocorreu ontem na área central do município de Venâncio Aires, tá? Setor policial. 8:46, 8:46. 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Sicredi e a temperatura. 14 graus.
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0: Oi. 8:51, 9 faltando para as 9, 14 graus é a temperatura. 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Vamos trazendo agora aqui na programação da Rádio Encantado a manifestação do vereador do União Brasil, Daniel Passaia, por ocasião da sessão ordinária da segunda-feira, sessão esta da Câmara de Vereadores de Encantado.
16: Começar falando da segunda edição do edital que eu lanço sobre as emendas impositivas, segundo ano já que União Brasil e as emendas impositivas desse vereador vão ser feitas e concedidas através de um edital onde as entidades apresentam o seu pré-projeto, demonstrando onde querem investir o dinheiro, e depois também com a participação da votação popular, elas são definidas da melhor forma possível, sempre buscando a melhor eficácia do dinheiro que é pago por todos os contribuintes. Acho que é uma forma diferente de dar transparência, publicidade, eficiência ao dinheiro público, mas também a participação democrática, que é o principal foco destas emendas impositivas através de um edital para a seleção. Então, já fica aí o prazo, já iniciou dia 6 de agosto para a comunidade, as entidades apresentarem seus pré-projetos até o dia 10 de outubro, né? É a primeira fase de inscrições, depois vai ter também as análises posteriores e a votação popular pelas redes sociais. Fica aí o convite, é só me chamar pelas redes sociais ou pelo WhatsApp. Segundo ponto, uma emenda muito importante, pensando na Defesa Civil. Com esse valor foi adquirida a sirene, que foi instalada no Alto da Santa Clara, mas também vai servir para rádios comunicadores, geradores, um drone está sendo analisado e estações meteorológicas. Essa sirene tem placa solar, para uma bateria para 20 dias e um rádio acoplado. E isso já me remete à própria questão da ponte do Rio Guaporé, que eu já comentei na bancada. Apresentei o projeto de lei complementar 005 de 2026 para isentar pelo menos a parte do município, da burocracia municipal, isentar tanto as intervenções nas barrancas, nas taludes do rio Guaporé, mas também da própria obra da Pinguela. É um passo que nós e a nós compete, que é liberar, desburocratizar, facilitar para que essa pequena obra, essa pequena intervenção facilite a vida de inúmeras pessoas. E eu vejo aqui a Defesa Civil Federal, tem que falar de novo, vindo aqui e para analisar se vai conseguir pagar essa pinguela. Tenho certeza que, obtendo as liberações, a iniciativa privada vai ser muito mais ágil e vai fazer. E com a participação da comunidade, se precisar em doações, eu tenho certeza que a nossa comunidade regional vai contribuir. Porque não ter dinheiro para fazer uma pinguela, a gente esperava que eles vinham aqui anunciar uma ponte nova, é uma vergonha do governo federal. E o exército? Ah, o exército porque não veio aqui e colocou a ponte, não sei o quê. O exército não tem dinheiro para o diesel do caminhão que vai trazer essa ponte. Não é porque não tinha como botar a ponte ali, não sei o quê. Não tem dinheiro. O ministro da Defesa falou semana passada, se alguém nos invadir, abramos os portões. Não tem dinheiro para aviação, não tem dinheiro para a nossa defesa como um todo, defesa territorial. Então não é essa desculpinha que não vai caber a ponte ali, não sei o que, tem isso, tem aquilo. Não tem dinheiro, o governo federal gastou o dinheiro todo no que não precisava, que eu já falei antes, viagens internacionais, despesas luxuosas, propaganda, subsídios para os bancos, os banqueiros bilionários. Esses têm subsídio de juro para emprestar para a população depois, com os juros mais altos dos últimos 20 anos. E a população vem sofrendo. E isso tudo se remete a um quarto assunto, que outro dia eu estava olhando aí nas gôndolas dos supermercados. A inflação está barata, hein? Está barata a inflação. Mesmo saiu uma pesquisa, a grande maioria, quase 70% da população, aponta que não está conseguindo dar conta das compras básicas, supermercado, comércio em geral. E isso é a inflação, não é aquela que é medida ali pelo governo. É uma inflação altíssima e vamos citar alguns exemplos aqui, caro presidente. A cesta básica 2022, R$ 791,00, média brasileira. Hoje, R$ 952,00, 20,33% mais cara. Gasolina, e naquela época, em 2022, estava $120 o barril. Agora está abaixo de 100, chegou alguns momentos que estavam 60, $70. Vejam a diferença. 2022, R$ 4,96. Hoje, média Brasil, R$ 6,58. Mais 32% acima do preço. Com o barril, hoje, mais barato.
0: Esta então parte da manifestação do vereador Daniel Passaia do União Brasil. Antes da gente encerrar o programa, aqui informações. Repetindo, né? As estivas em direção ao Relvado, todas elas bloqueadas em função do volume de água. Tanto a de Relvado para Doutor Ricardo, quanto a de Relvado para Encantado, não há passagem. Também recebemos aqui informação de que a balsa de operação entre Santa Teresa e São Valentim do Sul, devido aí ao encontro, no encontro dos rios Carreiro das Antas, né, formando o rio Taquari, também está suspensa lá em função do volume de água. Balsa também entre Santa Teresa e São Valentim suspensa. Também recebo agora informação, obrigado aqui para Magda Garibotti, né? Fazendo aquele trajeto lá de Campinhos, né? Outro trajeto alternativo, chegando em Campinhos a trabalho. Pouco movimento, sentido contrário do nosso. Boa indicação por Parobé, porém a estrada por lá é estreita e montanhosa. Que a gente falava, né? Estreita, montanhosa, mas o fluxo fluindo normalmente. Trânsito fluindo normalmente, então, por aquela rota alternativa até o município de Campinhos. Aí você vem em Parobé, sai em Campinhos, na Via Holanda, Santo André e Morige até o município de Mussum. É uma rota alternativa para este momento que está bloqueada a esta outra rota, passando então pela Encruzilhada, Picão e também Pinheirinho. 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Nós vamos agradecendo a tua companhia, a sintonia, né? Do Bom Dia Região dos Vales, que esteve no ar, né? Desde as 5 horas da manhã de hoje, é quinta-feira, e prometemos voltar com mais uma edição do Bom Dia Região dos Vales, amanhã, sexta, a partir das 5 horas da manhã. Vem aí o Show da Manhã com Igor Lopes.

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0: Oba, oba, oba! Bom dia, bom dia, bom dia, bom dia pra você. 9:03, 13 graus e a temperatura no Vale do Taquari. Hoje, dia 13 de agosto de 2026. Salve, salve! A quinta-feira, meu povo! Quinta-feira com quê? De quase sexta. Não é o que a gente queria, mas tá quase. É. Que maravilha! Tudo certinho com você? Tranquilo, numa boa? É, deixa chover, senhoras e senhores. Deixa chover. Ó, o nosso show da manhã tá no ar. Quinta-feira, você sabe, a gente muda o disco, ou melhor, a gente traz o disco pra programação da Rádio Encantado. É o nosso show da manhã retrô, o melhor dos anos 50, 60, 70, 80, 90 e um pouquinho dos anos 2000 pra gente recordar, matar a saudade, senhoras e senhores. Até porque música boa não tem data de validade, senhoras e senhores. 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Hoje, dia 13 de agosto, é dia do canhoto, dia do economista, dia de São Ponciano e São Hipólito. E ainda, dia do médico psiquiatra. O nosso querido Dilamar dos Passos precisa de um médico psiquiatra, inclusive, né? São as datas comemorativas nesse 13 de agosto. Você participa, pede a sua, manda alô, manda abraço, manda beijo através do nosso maravilhoso WhatsApp, o 519-9988-1543. E pra começar o programa, eu vou trazer duas músicas que são a sonoridade, a melodia, ela é parecida barra igual. Uma música é internacional e outra é nacional. Uma é de 1982, que é a Amarillo by Morning, e outra de 1992, que é Entre a Serpente e a Estrela. Vamos ouvir juntos? Joga alegria em seu rádio. Uma letra não tem nada a ver com a outra, mas a melodia é parecida. Essa aqui é um country e a outra de George Strait. E a outra é Zé Ramalho, conhecidíssima aqui no nosso Brasil. 9:05, 13 graus e a temperatura. Deixa chover, senhoras e senhores.

0: Ritmo da Chuva 1995, senhoras e senhores, essa versão com Leno, e claro que a versão original é com Demétrio, senhoras e senhores. Eu até vou dar uma olhadinha aqui, mas a música é de 1962. Inclusive, essa música aí eu me lembro de um dia que eu estava, a rádio era ainda em outra casa, nos 1580 do AM, estava eu aqui na Central Técnica. E aí era um dia chuvoso, não tinha muita coisa pra falar de esporte no extinto Esportes em Debate, da 1 até as 2 da tarde. E acabei rodando essa música no meio do programa e rodei a música inteira, simplesmente, porque não tinha o que falar. O pessoal aí do jornalismo acho que não deve lembrar, mas eu lembro, né? Eu tava aqui na técnica, né? Então, já imagina, né? Acho que até tinha o Dilamar, tinha o Henrique Pedersini, tinha até, eu acho que o Cris Costa tava aqui também, naquele dia, assim, nem sei fazendo o quê, mas tava aqui, né? É, bem por aí o negócio. Ritmo da Chuva, senhoras e senhores, antes ainda o Zé Ramalho, entre a Serpente e a Estrela, e o George Strait com Amarillo by Morning, pra gente comparar as duas versões internacional e nacional, pra abrir o nosso show da manhã muito bem, com o pé direito dessa quinta-feira chuvosa no Vale do Taquari. 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Vamos à previsão do tempo com a Metsul Meteorologia. O que se espera para essa quinta-feira, sexta e também o final de semana?
1: Sistema frontal mantém a instabilidade sobre o território gaúcho nesta quinta-feira. Hoje, no Vale do Taquari, muitas nuvens novamente provocam chuva ao longo do dia. A chuva será forte em alguns momentos, tem risco de alagamentos. Não se descarta até mesmo algum temporal bastante localizado. A temperatura na madrugada ficou entre 12 e 14 graus em grande parte da região. Estava vendo aqui que alguns pontos até chegaram a registrar 11 graus, especialmente as áreas de altitude maior, né? De altitude superior aí a 580 metros, chegaram a registrar temperaturas na casa dos 11 graus. Bem, durante o dia não aquece muito, e as máximas devem ficar ao redor dos 15, 16 graus. Amanhã, sexta, muitas nuvens ainda provocam chuva fraca ou garoa em alguns momentos, mas podem ocorrer períodos de melhoria, até com aberturas em algumas áreas. Vamos ter a temperatura subindo um pouco mais. As mínimas vão ficar entre 12 e 14 graus, e as máximas devem atingir entre 16 e 18 graus. No sábado, o sol até aparece entre nuvens, mas ocorrem períodos de maior nebulosidade, com chuva fraca ou garoa em alguns pontos. E se eleva mais a temperatura. Se prevê mínimas entre 14 e 16 graus, enquanto as máximas devem ficar ao redor dos 20 graus. No domingo, muitas nuvens vão provocar chuva, principalmente na madrugada e manhã. Inclusive, a chuva será forte com raios e trovoadas, e não se descarta temporais localizados. Mas da tarde para a noite, o tempo melhora com o ingresso de ar quente. Haverá uma elevação maior da temperatura. As mínimas vão ficar entre 15 e 17 graus, em grande parte da região, e as máximas devem atingir entre 21 e 23 graus.

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0: Hoje é dia do psiquiatra. E aí eu falei que o Dilamar precisa, né? Não sei. Não, é uma mentira, né?
1: Já tá indo quase pro neuro.
0: Neuro já? É. Alô, você que é neurologista? Contate o Dilamar dos Passos. Bah, terrível. Alô, Prof. Lise, Alisiana Nites Cartesini, bom dia. Um beijo pra você, obrigado pela companhia. O Adriano Fernandes, bom dia, Adriano. Excelente quinta-feira pra ti. Quem mais? Vamos ouvir juntos.
2: Bom dia, Igor. Você roda uma música do Roupa Nova aí.
0: Roupa Nova.
2: Tudo de bom. Bom dia pra você.
0: Tá certo. Um beijo, Dona Ialca. Obrigado pela tua audiência. Abraço pro Nelson Ferla. Bom dia, tudo bem? Manda um abraço pro Nenê e pra Ivanete. Tira a carne que eu vou lá. Alô, Ivanete Formentini, Nenê, pessoal de Coronel Pilar. O Nelson já tá avisando aí, ó. Tira a carne. Acho que ele vai almoçar aí, viu? É. Ô, Nelson. Depois me manda a foto da carne aí, tá? Fechou? É nóis. Bom dia, Igor. É o Neto Santos. Teria como tocar a música Died in Your Arms ou da Marisa Monte, Ainda Bem. Uma das duas eu rodo, tá? Neto, abraço pra ti, pra Verinha, pessoal do Autopassos. Obrigado pela audiência.
3: Ali. Bom dia, Igor Lopes. Tudo bem com você?
0: Tudo bem.
3: Igor, eu queria que a senhora dava uma...
0: Ih, rapaz. Tem alguém ligando no ato da rádio.
3: A música vai dar briga. Que é dos Tigres de Bengala. O Elefante Branco.
0: Ah, essa é boa.
3: Tchau, obrigado por me atender.
0: Valeu, um abraço, minha querida. Tudo de bom? O Elefante Branco. É bonita essa música, hein? Elefante Branco. É incrível, incrível, incrível. Ô, Lucas, já que tu tá aqui, senta aí. Senta aí rapidinho, hein? Rapidinho, rapidinho, rapidinho. Lembra que na semana passada tu fez o nosso... A polícia?
4: Sim.
0: Aqui?
4: Sim.
0: E aí nós comentamos sobre as vinhetas antigas do Show da Manhã, né?
4: Uhum.
0: E aí eu achei, cara.
4: Aquelas lá?
0: Aquelas, aqueles caco, cara. Só, não, ouve junto comigo aqui, eu vou até dar o volume aqui, ó.
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0: Imagina eu entrando no ar com uma vinheta assim, cara.
4: Muito bom dia, ouvintes. Eu sou o Igor Lopes.
0: É, tem uma outra aqui, ó.
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4: É. Eu vou melhorando um pouco. É.
5: Né? 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
4: Sim, pra entrar o break, né?
0: Sim, essa é pra entrar o break.
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0: Que achou? Terrível.
4: Bom que o tempo passa.
0: Né? Ainda bem que o tempo passa e a gente tem umas vinhetinhas melhores.
4: É verdade.
0: Nós tava quebrado. Só isso, ó.
4: Tava,
0: só
4: tão,
0: pra
4: tão
0: te
4: bom.
0: Mostrar isso aí mesmo.
4: Esse vim carro. Tomar um chimarrão e fui parar no ar.
0: Isso aí, muito bem. É, tem que tomar cuidado. Entrou no estúdio, a gente coloca no ar mesmo aí. Abraço pros nossos ouvintes que continuam por aqui. Vamos ouvir.
6: Angélica de Mussum, queria mandar uma música pro Irno e pro João Carlos aqui, nossos amigos. E o seu Antônio, que tá aqui em casa. E uma música bem bonita, de Teodoro Sampaio, Cabelos Molhados.
0: Ô, louco, valeu, minha querida Angélica Ferreira. Obrigado pela audiência. A Verônica Duarte pediu o Marcelo Augusto, Completamente Apaixonados. Valeu, abraço, Verônica, tudo de bom. A Sueli Baggio pediu Shakira. Alô, Sueli. A Tere Lisboa pediu Eric Clapton. Valeu, Tere. Vou procurar a música aqui, roda daqui a pouquinho.
7: Bom dia, Igor. Oi. Chegando em Nova Brécia. Ah. Meu Deus, que chuvarada até aqui.
0: Ah.
7: De enlouquecer. Tu roda pra mim a Cigana com Sidney Magal?
0: Cigana?
7: Obrigado, amigo. Olô. Abraço.
0: Valeu, um abraço. Circe Giovanella, Cigana com Sidney Magal. Rapaz, que é isso, hein? Que cachorro. Valeu. Alô, é a Margarete, né? Bom dia, Igor, estamos tomando chimarrão, eu, meu marido Davi, o filho Marlon, peço uma música bem bonita, deixa pra mim, abraço. A Sandra Reis de Roca Salles, não é só o Dilamar que precisa, do neurologista. Concordo plenamente. Alô, Paulinho, da Black Shine, grande Paulinho, abraço pra ti, meu querido. Tudo de bom, obrigado pela audiência, ó. O Corolla ficou um espetáculo. Parece que saiu da concessionária, rapaz. Meu Deus do céu. Grande, Paulinho. Tamo junto. Ele aí da lavagem Black Shine, pertinho, em frente ao supermercado Dália Encantado. Bom dia, Igor. Quero ouvir qualquer música do Barbarella. Pra nós ouvirmos, eu e minha mulher, Verônica Duarte. Valeu, Miguel. Tamo junto. Obrigado pela companhia. 9h25. Vamos de boa, vamos tranquilo, vamos sereno, que é só quinta-feira. Video Kill The Radio Star. 14 graus e a temperatura no Vale do Taquari.

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1: Vamos de volta, senhoras e senhores, 19 para as 10, 14 graus é a temperatura, o nosso show no oferecimento de Rede Sander, hoje é quinta-feira, tem troca de óleo com 30% de desconto em até 6 vezes sem juros, Rede Sander em Encantado, na ERS 129, quilômetro 72, no bairro Santo Antão. 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E no estúdio está ele, o querido Dilamar dos Passos, vai trazer as informações da polícia. E aí, Dila, bom dia.
2: Bom dia, bom dia, bom dia pra ti, pra todos os nossos ouvintes da Rádio Bem Cantado, manhã então desta quinta-feira chuvosa, né, meu caro Igor?
1: Chuvosa no vale.
2: Está aí, as informações da polícia neste momento chegando em nome da Casa do Real, Almeida Monitoramento e também para a Ótica Regis, tá? 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Pois bem, a Delegacia de Repressão e Combate ao Crime Organizado, Draco Soledade, realizou ontem a prisão de uma mulher por tráfico de drogas. Após monitoramento na residência e com um mandado de busca, os policiais ingressaram na casa e encontraram então cocaína e dinheiro. Esta mesma casa havia sido aí alvo de uma outra operação no ano passado, onde foram encontradas 2 pistolas e 62 munições. Já a patronagem do Departamento de Tradições Gaúchas, o DTG, Piazito da Tradição, constatou ontem à tarde, né, que a sede da entidade, localizada no Parque do Chimarrão Venâncio Aires, foi alvo de furto. Foram levados um botijão de gás, uma mesa de som, uma caixa de som, além de bebidas. O patrão ressalta, né, que é o Bruno Caçariego, que na terça-feira à noite, inclusive, estiveram no galpão até por volta da meia-noite. E ontem à tarde, quando retornaram, encontraram o local, então, arrombado. A justiça acolheu a representação da polícia e decretou a prisão preventiva do policial de 43 anos, investigado pela tentativa de homicídio contra o empresário do ramo de motocicletas em Sobradinho. Fato ocorreu em 1º de agosto. O policial estava trabalhando no início da manhã, né, quando recebeu a ligação da esposa reclamando aí de perturbação do sossego. O policial foi para lá, houve desentendimento e ele acabou baleando então o empresário por pelo menos 4 vezes. Ele permanece internado na UTI do Hospital de Cachoeira do Sul. Um veículo foi completamente destruído por um incêndio na tarde de ontem na comunidade da Estrada Geral da linha Paissandu. Isto é município de Vesfália. O caso foi atendido por parte do Corpo de Bombeiros. Apesar aí dos danos do veículo, né, com consumo completo através das chamas, ninguém ficou ferido. Já uma saída de pista foi registrada no interior de Teutônia ontem. O fato ocorreu na estrada da linha Harmonia. Bombeiros encontraram em um carro, cerca de 20 metros da via. A condutora já havia abandonado o local. Já a polícia e a Brigada Militar, na verdade, realizou ontem, quarta-feira, mais uma etapa da Operação Esforço Concentrado em Guaporé. Durante as ações, os policiais localizaram e prenderam um homem 20 anos de idade com cocaína e outros objetos relacionados ao tráfico de drogas. O detalhe que é que este cidadão aí não tinha nenhuma ocorrência policial. Já 2 homens e uma mulher foram presos por tráfico de drogas ontem à noite na área central de Venâncio Aires. Com eles, cocaína, maconha, munição 762, dois celulares e cerca de R$500 em dinheiro. Já por volta das 5h40 desta quinta, né? Populares alertaram a guarnição do Corpo de Bombeiros em Soledade sobre um princípio de incêndio em hotel, né? Os policiais então encontraram um prédio já tomado pelas chamas. A corporação havia sido informada, e a corporação na verdade foi informada de uma história de ameaças que vinha se arrastando há várias horas. Na noite da quarta, a proprietária do estabelecimento havia procurado a polícia, temendo pela segurança. O motivo seria ameaças do ex-companheiro que havia estado no local. O que parecia um episódio isolado de intimidação ganhou um novo desfecho horas depois. Segundo o relato de uma testemunha e hóspede, o suspeito voltou ao estabelecimento durante a madrugada e ordenou que todos os hóspedes abandonassem o prédio, né? Porque ele iria atear fogo no hotel. A tragédia evitou, a determinação, na verdade, evitou uma tragédia maior, porque os ocupantes conseguiram deixar o local em segurança antes que as chamas tomassem conta da estrutura. No entanto, a proprietária inalou fumaça, né? Tentando apagar as chamas, conter as chamas, antes da chegada do Corpo de Bombeiros, e foi levada então para atendimento médico. Fato que ocorreu em Soledade ontem à noite. O cidadão foi para casa, no hotel, no caso, né? A ex-companheira brigaram e ele foi embora. E a mulher já havia solicitado o apoio da Brigada Militar, temendo aí pela segurança dela.
1: Uhum.
2: E aí na madrugada ele voltou, diz pra todos os hóspedes do hotel, ó, saiam que eu vou botar fogo aqui no hotel.
1: Ó, louco.
2: E botou fogo.
1: Tá bom.
2: E botou fogo. A Brigada realizou buscas aí durante a final da madrugada, início desta manhã, mas até as últimas informações, agora há pouco, o suspeito não foi localizado. Estas então as informações policiais nesta manhã de quinta-feira, em nome da Casa do Real, Almeida Monitoramento e também para a Ótica Regis.
1: Obrigado.
2: Meu caro Igor.
1: Valeu. Obrigado, Gilmar. Abraço. Obrigado pela participação. Ele que volta a qualquer momento na programação da Rádio Encantado. 12:10. A temperatura tem 14 graus. Vamos ver quem é que tá participando aqui no nosso WhatsApp, o 51999881543. Tem áudio de ouvinte, bora.
3: Oi, boa noite. Bom dia.
1: Boa noite.
3: Tudo bem?
1: Ah,
3: eu queria uma música homenagear todos os meus cunhados, toda a minha família e vocês ali com a música do Jean Giovanni. Qualquer uma deles.
1: Valeu, é a querida Mônica participando junto conosco. Abraço também pro Lucas Bastiani acompanhando a melhor da cidade. Choveu e grosso ali na banha, isso aí. Valeu, Lucas. Obrigado pela tua audiência, tamo junto. Quem mais tá aqui? Ah, o Lécio, olha o Lécio aqui, ó.
4: Bom dia, Igor.
1: E aí?
4: Aqui é o Lécio, do Jerônimo, estamos tomando um bom chimarrão, melhor do fogão a lenha aqui. E escutando a tua rádio, tá? Só com a música chonadinha aí pra nós, aí que tá na ponta da agulha aí pra nós.
1: Deixa
4: tá
1: pra
4: bom,
1: mim,
4: meu amigo?
1: Deixa pra mim.
4: A tua rádio tá milka, tá? Ó, todo mundo escuta a rádio de Catarba. Tá bom, meu amigo?
1: Tá bom.
4: Um abraço, uma boa rádio, bom dia, valeu.
1: Valeu, Lécio, Dona Jurema, abraço pra vocês, tamo junto.
5: Tá bom dia, Igor.
1: Bom dia.
5: Tudo bom?
1: E aí, Nalê?
5: Tô te ouvindo, tomando chimarrão. Chuva e chuva.
1: Piova e piova.
5: Sem luz.
1: Sem luz.
5: Alô.
1: Meu Deus, mas de novo, cara, mas meu Deus. Alô, Nelê Lanzini, pessoal da linha nova, então, sem energia elétrica. E aí, Nalê, desde que hora isso aí? Me conta aí, me manda mais um áudio aí que a gente vai falar no ar sobre isso daqui a pouco. Alô, Liane Giacomoli, mandando um abraço pra todo mundo de Santa Terezinha, Ivili Vieira, diretor Ricardo, alô, dona Irma, um beijo pra vocês, tudo de bom. Bom dia, Igor, é a Fernanda da Fubica Bordados, vamos agitar esse negócio aí, toca a mais pedida do Raimundos, ó, oh, mais pedida dos Raimundos, tenho ela aqui, já vamos deixar programadinho. Hoje, como tem chuva, o pessoal acaba pedindo umas músicas mais calmas, mais tranquilas, mais serenas, né? Pelo amor de Deus. Tá, vamos arrastar o pé daqui a pouquinho, tá bom, Fernanda? Abraço!
6: Bom dia, Igor. Tudo
1: Oi.
6: Bem?
1: Tudo bem.
6: Toca a música, ó, do Victor Grey. O sol. Vê se não me esquece.
1: E me ilumina.
6: Vai ser? Bom dia. Obrigada. Tchau, tchau.
1: Valeu, um abraço, querida Maria Isabel. Tudo de bom, excelente quinta-feira.
7: Oi, bom dia, Igor.
1: Bom
7: Sou
1: dia.
7: Eu, Ney. Diga. Rodrigo Azevedo, queria fazer uma música para Márcia Maria Benini, pastor José da Rádio.
1: Certo.
7: Se for você, a Márcia quer os anjos e eu quero a chapeluda. Chegam a tocar as duas,
1: hoje vai...
7: dá pra fazer qualquer uma. Então tá, valeu.
1: Valeu, um abraço, hoje vai ser difícil, que é só música antiga, mas tá feito o registro de vocês, meus queridos. Ainda fala, Sérgio Sebem.
8: Bom dia, Igor. É que enfim deu uma estiada aí. Tá enjoando isso aí.
1: É, tamo virando sapo, cara.
8: A esteira me olhando, eu olhando pra ela. Vamos ver o que vai dar isso aí. Abraço e um bom dia.

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0: Ainda bem que o microfone tava fechado. 10:03, senhoras e senhores. 14 graus é a temperatura no Vale do Taquari. Que maravilha ter a tua audiência nessa maravilhosa quinta-feira. Nosso TBT, senhoras e senhores. 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
1: Vazou,
0: né? Foi pra casa, cara. Vamos trazer mais recado dos ouvintes por aqui. Abraço pro Vitor Barzotto, junto conosco, mandando música pro Carlos Alberto Agostini. Quem mais tá aqui? Vamos ouvir.
2: Bom dia, Rádio Encantado.
0: Bom dia.
2: Aqui é Isabel.
0: Fala, Isabel.
2: Eu pediria pra Solvia, ao menos, liberar os ônibus para os alunos ir na aula. Que não tá fácil. Ontem saiu a 1:30, passou aqui no Picão, 1:30 o ônibus, pra ir pra Rua Augusta até. Dele, o outro ônibus tá esperando ainda encruzilhada. Chego 2:00 lá. Eles deveriam liberar os ônibus, gente.
0: Organizar o trânsito, né, Isabete Miranda? Pois é, vou passar pro Dilamar essa tua reclamação aqui pra ele fazer um boca no trombone, pode ser? Obrigado aí pela tua participação, já vou deixar anotadinho aqui, viu? Deixa eu ouvir o áudio do Nelei também.
3: Ô, Igor, era 1:00 da madrugada que eu notei que faltou. Tá louco. Aí eu liguei pra eles, todo mundo aqui tá sem.
0: Linha nova, então, sem energia elétrica desde a 1:00 da madrugada. Tá certo. Abraço, Nelei. Tudo de bom. Obrigado pela tua informação. A gente vai repassar também pro Dilamar, que são várias localidades sem energia elétrica, né? Pois é. Infelizmente, quando chove é assim mesmo, né? Mas...
4: Bom dia.
0: Vamos ver.
4: Nesse caso, o Vianini era que estava homenageando a sua esposa, que eu pedi música para os atuais.
0: Tá.
4: E dou um abraço pra todo da rádio.
0: Certo.
4: E os meus amigos e minhas amigas também.
0: Certo.
4: Tá bom, tchau.
0: Abraço, valeu, tudo de bom. Boi, bom dia, manda a música Mordida de Amor, se não me engano é a banda Yahoo. Engelbert, é isso? É esse? Eu tenho medo de pronunciar errado aqui o teu nome. É o Engelbert. Ei, Reinbold, é isso? Abraço, obrigado pela tua audiência. Rapaz, é um trava-língua, viu? Abraço pro Rodrigo Fredo, tá junto conosco. Fredo da Sérgio Auto Center de Mussum, tudo de bom. Olha o Lucas Fellini aí, grande Lucas. Bom dia, Igor, tudo certo, meu guri? Abraço. Aliás, meu vizinho, verdade, né, cara? Olha, abraço pra turma da Expedição lá em Palmas, que tá com saudade de mim, que eu tô de férias. Manda abraço pro Gobi, o Biguá, o Cheiro, o Igor, o Babalu, em especial pra minha namorada que está aqui comigo ouvindo a rádio, a Fátima. Estamos de férias em Santa Catarina, em Joinville. Rapaz, que chiqueza, te mete. Ah, agora eu lembrei, cara, final de semana, se não me engano, eu vi aí o meu querido vizinho Lucas Fellini e a Fátima. Eles estavam organizando as malas no carro, né? Na nave, né? Junto com os meus pais e minha avó. Valeu, Igor. Forte abraço. Tamo junto, meu querido. Valeu, Lucas Fellini. Abraço pra ti, pra Fátima, pra toda a galera da expedição aí em Palmas, pros teus pais, pra sua avó também, pra toda a família. Obrigado pela audiência e merecidas férias, né? Com certeza. Abraço pra Rosa Umi Paine. Tudo de bom, Rosa. Quero parabenizar a minha amiga querida aqui. Que está de aniversário hoje, é a Ana Maria Pedretti. Feliz aniversário, parabéns, Ana. Saúde, prosperidade, homenagem na Rosa Umi Paine. Gladys Inês, quero oferecer a próxima música pro meu mozão. Como é que é o nome do mozão? Me fala aí, parabéns pelo teu programa. Obrigado pela audiência e o carinho. Alô, Maria Gregori, sempre na escuta da rádio, tudo de bom. Bom dia, Igor. Escolhe uma música bem animada pra minha mãe que está trabalhando, mas sempre na sintonia. É a Manuela de Coqueiro Baixo. Alô, Manu. Cadê o nome da mãe? Falta o nome da mãe. Manda o nomezinho da mãe aí pra gente refazer o registro. O Antenor Luiz da La Libera também tá junto conosco. Alô, Antenor. Tudo de bom. E aí?
5: Bom dia, Igor.
0: Bom dia.
5: Aqui é o Arão do bairro Centro.
0: Diga.
5: Queria oferecer uma música pra minha esposa Janete, pro meu filho Diogo, pro meu filho Samuel de Mussum.
0: Certo.
5: Pra minha afilhada Catrine e pro meu afilhado David. Toca um aí que tá na ponta da agulha aí. Fecha. E é nóis, né, Igor? Tô desde as 5 na escuta. Um abraço,
0: nóis.
5: Meu amigo.
0: Valeu, valeu, meu querido Diego Arão. Abraço pra ti e pra toda a tua família. Obrigado pela audiência de sempre, meu querido. Deixa eu ver que tem mais um áudio aqui que tá chegando, rapaz. Deixa eu dar uma espiadinha aqui. Meu Deus do céu. Pelo amor de Deus. Olha aqui, ó. Peraí. Vamos colocar no ar esse áudio aqui. Eu nem ouvi ainda. Vamos ouvir juntos, vai.
6: Bom dia, Igor. Aqui é o Firmino de Jaguarita, aqui no restaurante
7: Central, aí, ajudando minha filha.
0: Olha aí, rapaz.
7: Era a música com Mano Lima, qualquer uma com Mano Lima, hein?
0: Tá bom. De Jaguari para o mundo. Abraço, tudo de bom. E a Manuela já mandou. O nome da mãe é Maria Paula. Um beijão pra ela. Um beijo pra Manuela e um beijo pra Maria Paula.
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0: Fechou o brick, hein? E você continua participando, senhoras e senhores. É nossa quinta-feira de TBT 519.

Lágrimas e Chuva, 1985, pintando no seu rádio. Les Grove também, dos anos 80, e Roupa Nova, Show de Rock and Roll. Alô, Heitor Boaro, abraço pra ti, meu querido, tudo de bom, obrigado pela audiência. A gente vai pro break e na volta tem muito mais recado dos ouvintes. Muita gente participando, 51999881543, é o nosso Show da Manhã Retrô, senhoras e senhores, as ondas queridas da Rádio Encantado.

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5: Estamos de volta, senhoras e senhores, 10h24, 14 graus e a temperatura no Vale do Taquari. Ô, Rodrigo, tu tá ouvindo que rádio, Rodrigo? Fiquei confuso agora, rapaz. Pelo amor de Deus, hein? Eu vou ouvir teu áudio com calma aqui fora do ar, tá? Ele mandou um áudio aqui, acredito eu que seja em relação à ponte, né, Rodrigo? É o Rodrigo Fredo. Olha, é a Rádio Encantado, tá, ô, Rodrigo? Olha, rapaz, tu não tá... Ó, escuta aqui, né? Tu não tá ouvindo a concorrência, né? Olha, rapaz, não faz isso comigo, não me deixa triste nessa quinta-feira, hein? 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

0: Vamos lá. Tem gente ligada no nosso WhatsApp. Vamos ouvir.
1: Bom dia, Igor.
0: Oi.
1: Aqui é a Nêmora de Encantado. Fala, tudo bem?
0: Tudo bem, você?
1: Coloca uma música pra nós boa aí.
0: Uma boa.
1: Uma música boa pra mim, pra minha mãe.
0: Ah, quem mais?
1: A Regina, pai Eduarda, pro Guilherme, pro Rafael. Beijo.
0: Valeu, um abraço, Nêmora. Tudo de bom? Quero mandar um abraço também pro meu querido Valmir aí da Padaria Belo Sabor. E alô, Regina, pra vocês também, tudo de bom? Pessoal da Belo Sabor aí em Padaria Belo Sabor, aí no Porto 15. Abraço pra vocês, meus queridos. Tamo junto. Amanhã, quem sabe, hein, ô Valmir? Amanhã vamos fazer aquele presentão lá pro nosso ouvinte, então? Ah, vamos combinar isso aí, vamos combinar isso aí. Abraço também pra Ivanete Formentini, agora que parou a chuva. Manda abraço pra galera do Vale 7 de Setembro, meu amor, o Nenê, as minhas amigas, a minha mãe, Gemo Benjamin, a minha sogra Iracema, o Adão também, valeu. Abraço. Ainda, o Heitor Moaro pediu Beto Barbosa. Beto Barbosa é boa, Beto Barbosa. Faz tempo que eu não rodo, né, o Beto Barbosa. Eu vou tocar essa aqui na sequência já. Já era. Nem vou falar que música é, mas tu já deduz aí, né, meu querido Heitor? Sempre ligado aqui na rádio. Tamo junto. O Rudimar Saldanha pediu Festa no AP. Vamos tocar o Latino. Latio! Vamos tocar. Eu tenho ainda o Mordida da Maçã. Eu tenho o Eric Clapton pra rodar aqui. Meu Deus do céu. Vai faltar programa e sobrar pedido. Alô, Nadir Barossi, bom dia pra você, Josias Machado Mota também, a Odete Deolinda, toca uma do Julio Iglesias pro querido do táxi, vou ver se eu consigo rodar, Julio Iglesias tem tanta música boa, né, vou procurar aqui o, quem sabe o Porelha, eu senti que andava triste, mas vi que o amor existe, acho que é essa aí, né, essa aí é da boa, abraço Odete Deolinda, alô querido do táxi, Luciane Marcos Franchini, beijos. Esse tempo, hein? Rapaz, toca uma pra nós. Deixa certo. Deixa pra mim. Deixa comigo, então.
2: Bom dia, Igor. Eu quero oferecer uma música pra todas as minhas amigas aqui de Linha Alegre. Sabe, Igor, de tanto olhar os vídeos ontem dos discos voador do ZT, essa noite sonhei que eu fui passear de disco voador. Acredita nisso? Oi, um abraço.
0: Complicado esse negócio, hein? Alô, Maria Terezinha, vou te falar um negócio, hein? É de sonhar mesmo, né? Chega a dar medo. Aí o Beto Barbosa pra gente dançar. Preta, fala pra mim, 10h29.

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1: E não é que a gente tá de volta mesmo? 17 para as 11, hein? 14 graus e a temperatura. A chuva deu uma trégua, né? Pelo menos aqui na 7 de setembro, 792. Vamos lá? Finaleira do nosso maravilhoso programa. 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Abraço pro Neudir Capitânio, dona Marlene, abraço pra vocês, obrigado pela companhia. Ele tá querendo saber agora, ó, cadê o aeroporto dos OVNIs aí, né? Que loucura, né? Pior que eu vi as imagens, cara, é assustador o negócio, né? É, tem gente que acredita, tem gente que não, eu sei lá, né, cara? Hoje com a IA, a gente acaba ficando com o pé atrás em tudo, né? Quem é que tá aqui?
2: Bom dia, Igor.
1: Oi.
2: Eu queria oferecer música pro meu filho Ezequiel, que está de aniversário hoje, minha nora Paloma, meu filho Joel e a minha filha Marinês.
1: Então tá bom.
2: Amiga Valdete e cunhada Vera Lúcia.
1: Certo. Abraço, minha querida Janete Pereira Soares. Feito o registro. Alô, Joel. Parabéns. Ainda a Cleide Tasca mandando o seu bom dia. O Ademar Bertamão, bom dia, Igor, tudo certo, tchê? Quero mandar os parabéns pro meu sobrinho neto, Miguel Bertamão. Bal, que está de aniversário hoje, 5 aninhos. Alô, Miguel, parabéns, saúde, paz e prosperidade. Homenagem do Ademar Bertamão. É tio avô, então, Ademar? Ah, que maravilha, tudo de bom. O Sidney Luiz Capone tá junto conosco, a Luciana Marques. Manda música pra todas as amigas e os ouvintes. Valeu, obrigado pela audiência. Carmen Peste de Mussum, bom dia, Carmen. Obrigado pela companhia. O Davi Saldanha mandou 1, 2, 3, 4 áudios só hoje aqui. Ainda me ligou, né? Davi, calma, Davi, vai dar tudo certo. Ele tá em casa hoje, ele tá amando o nosso querido Davi Saldanha. Ê, Davi, alô, Margarete. Tudo de bom pra vocês. Inclusive, né, na ligação ele disse que, antes no áudio, ele disse que daqui a pouco vai tomar uma, né? Ah, muito bem. Vamos abrir uma pra ti, então, aqui. Aí, garoto, aí, garoto. Aí, garoto. Fechou todas. Fecha todas, passa régua. Um abraço a todos, meus queridos. Vamos fechar o programa com essa aqui, ó. Uma animadinha, né? Pra dançar, pra chacoalhar o esqueleto. E é isso aí. Amanhã eu tô de volta. Amanhã sextou, hein, meus queridos? Graças a Deus, amanhã sextou. Tomara que a chuva pare, né? Que nós estamos virando sapo. Beijo no coração, se cuidem. Fiquem com Deus que eu vou com ele. Até amanhã, se Deus quiser. Vem aí o Claudinei, o informativo de Roca Salles. Tem o Julio Iglesias ainda, o Yahoo e o Billy Idol pra gente rodar.

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11: Bom dia, amigos. Bom dia, amigas. Está no ar o programa informativo de Roca Salles aqui pela Rádio Encantado 104.7 FM. 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Hoje é quinta-feira, dia 13 de agosto de 2026. Uma quinta-feira com o céu bem coberto, tempo instável aqui na região. Temperatura 15 graus, 89% a umidade relativa do ar. 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Convites. A diretoria do Grupo dos Amigos da Melhor Idade de Roca Salles convida seus integrantes para as programações do próximo final de semana, sábado e domingo. Baile da Melhor Idade na Westfália. A saída, tanto no sábado como no domingo, do centro da cidade será às 10 horas e 45 minutos da manhã. As inscrições com Marlene Dortz, contatando pelo fone WhatsApp 993676137. E inscrições também com Sibila Hermani, contatando pelo fone WhatsApp 98146478. A diretoria do Grupo dos Amigos da Melhor Idade de Roca Salles orienta os seus integrantes para que façam a inscrição, tanto para sábado como domingo, antecipadamente com a diretoria, para melhor organizar o transporte, tanto para o sábado como para o domingo, para Westfália. A diretoria da Associação Ecumênica da Terceira Idade de Roca Salles convida seus associados para a programação do próximo sábado, dia 15 de agosto, o Baile da Melhor Idade em Arvorezinha. A saída do centro da cidade será às 11:30 da manhã. As inscrições até amanhã à tarde, às 16 horas, com a diretoria, contatando pelo fone WhatsApp 96418252. Convite da diretoria da Associação Ecumênica da Terceira Idade de Roca Salles. A Secretaria Municipal da Saúde comunica atenção para o roteiro de atendimento com a unidade móvel de saúde no interior do município nesta semana. Hoje, quinta-feira, pela parte da tarde, unidade móvel de saúde, Dr. Gabriel Ortega e mais técnica de enfermagem estarão atendendo em frente ao Salão da Comunidade São Judas Tadeu Omorige. Lembrando que são disponibilizadas 12 consultas médicas por ordem de chegada. A secretaria orienta as pessoas que vão em busca de atendimento na unidade móvel de saúde para que levem consigo o cartão do SUS e também documento de identidade. Portanto, hoje à tarde, unidade móvel de saúde com atendimento em frente ao Salão da Comunidade São Judas Tadeu Omorige. E dentro da campanha Agosto Dourado, que chama atenção para a importância da amamentação, a Secretaria Municipal da Saúde de Roca Salles realiza no próximo dia 28 de agosto, junto ao clube, uma programação especial para gestantes e puérperas do município. A atividade tem início às 17h30 com recepção. Às 18h, início das palestras. A confirmação de presença deve ser feita até o próximo dia 25 de agosto, contatando o posto de saúde do centro pelo fone WhatsApp 3753-1360 ou comparecendo pessoalmente no posto de saúde do centro. Haverá palestras com a fonoaudióloga Sueli Zandonato e com a nutricionista Maria Cristina Pedroso. Todas as participantes vão receber um mimo especial. A atividade acontece no dia 28 de agosto, junto ao clube, a partir das 17h30. 11h06, 15 graus a temperatura. 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
11: 11h09, 15 graus, convite. A diretoria do Clube de Mães Nossa Senhora Aparecida da Encruzilhada Roca Sales convida a todos os clubes de mães, grupos e a comunidade para participarem do chá anual, que acontece no próximo dia 5 de setembro, a partir das 14h, no Salão da Comunidade Nossa Senhora do Caravaggio, na linha Bento Gonçalves. Pela sua presença, desde já agradece a diretoria do Clube de Mães Nossa Senhora Aparecida da Encruzilhada. Vem a excursão para as águas termais de Marcelino Ramos, com saída de Roca Sales no dia 30 de outubro, às 18h, e retorno no dia 2 de novembro. Informações sobre valor e inscrições, contatos pelo fone WhatsApp 99990-6066 com Nelly. 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
11: 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O Departamento de Esportes da Prefeitura de Roca Salles convida para o Campeonato Interfirmas de Futsal Masculino e Voleibol Misto. As inscrições devem ser feitas junto à Coordenadoria de Esportes no Centro Social Urbano até o dia 31 de agosto. Também pode ser feita a inscrição contratando pelo fone WhatsApp 99966-1843. As inscrições até o dia 31 de agosto. A competição está prevista para iniciar na primeira semana de setembro. Campeonato Municipal Interfirmas e também de futsal e também de voleibol misto. A Secretaria Municipal da Saúde informa também o fone para contato com o Hospital Roque Gonzalez, Telefone fixo é 3753-2188 e o fone WhatsApp é 99452-9791. 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
1: 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Excursão à Expo Inter. O sindicato organiza a excursão para o próximo dia 3 de setembro. As inscrições devem ser feitas junto ao escritório do sindicato ou também entrando em contato pelo fone Whats através do 995645128, como orienta o presidente Gilmar Bernstein.
2: O sindicato está organizando excursão à Expo Inter em Esteio, dia 3 de setembro. Saída às 7 horas, em frente ao sindicato. Inscrições no escritório ou pelo WhatsApp 995645128, com documento de identidade para fazer a inscrição. Excursão à Expo Inter, dia 3 de setembro. Pode ser também pelo WhatsApp 995645128.
3: 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Nova edição amanhã.
1: 11:20, 15 graus. 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

0: na RS-129 no Planalto em Encantado, nesta sexta-feira, a partir das 23 horas, traz o show de Vanderlei Rodrigo e Banda Geração. Ingressos sextas-feiras, eles 30 e elas R$20. No sábado, no Clube Sertanejo, a partir das 23 horas, tem a banda Vício Demais. Ingressos, eles 30 e elas R$20. E no domingo, no Clube Sertanejo, a partir das 19h30, musical Nova Versão. Venha se divertir no Clube Sertanejo, sexta-feira com show de Vanderlei Rodrigo. É no próximo domingo, dia 16, a tradicional festa de São Roque, na comunidade da Linha Brasil, a Picadinha. Programação, 10h30, celebração de missa festiva. Ao meio-dia, almoço servido às mesas, com a tradicional galinha recheada, carne de res, suíno, pão cuca, maionese e saladas. Valor do cartão do almoço, R$65. Os cartões para o almoço são limitados e estão à venda apenas de forma antecipada na distribuidora de bebidas Bottega, na Pincelar Tintas com Ismael Vanessa e também com a diretoria da comunidade. Pela parte da tarde, reunião dançante com animação da banda Alma Nova, sem cobrança de ingressos. Apoio, distribuidora de bebidas Bottega, Agropecuária Sangale e vereadores Tainá Agostini Zanquete, Ismael Cago e Cristiano Schaefer. Pela sua presença, desde já agradece a diretoria e festeiros da comunidade da Linha Brasil. A comunidade da Linha Marquês Erval Picão Roca Salles convida a todos para a festa de São Roque que acontece no próximo dia 23 de agosto. 10h30, celebração de missa com bênção dos pães e velas. Ao meio-dia, almoço com frango recheado, carne de res, suíno, pão cuca e saladas. Valor do cartão R$60. Pela parte da tarde, reunião dançante com animação de Zé e Elias. Apoio, Deconto Materiais e Construção em Mussum. Pela sua presença, desde já agradece a diretoria da comunidade da linha Marquês do Erval, Picão Roca Salles, que promove festa no dia 23 de agosto. As diretorias da Comunidade Católica Santo Antônio e Comunidade Luterana São Pedro, da linha Borges de Medeiros Serrinha, convidam para a festa de seus padroeiros e reinauguração da Igreja Luterana, no dia 30 de agosto. A programação, 10 horas, celebração de culto ecumênico, meio-dia, almoço servido às mesas, com carne de res, suíno, frango, aipim com farofa, pão cuca e saladas. Pela parte da tarde, reunião dançante com musical Nova Versão. Cartão para o almoço com venda antecipada, valor de R$55, na Fruteira do Alemão, com Joelo Sueli, no Mini Mercado Getânia e Mercado Comer, e também com a diretoria. No dia da festa, o valor do cartão é de R$60. Apoio, Bronzati Materiais e Construção, Metalúrgica VF e vereador Noelo Schaefer. Vem aí o almoço do Esporte Clube 7 de setembro. Será no dia 6 de setembro. Com o valor do cartão R$60. Cardápio, carne de res, suíno, frango, maionese, pão cuca e saladas. Pela parte da tarde, reunião dançante com Bruno e Cássio. Dia 6 de setembro, tradicional festa do Esporte Clube, 7 de setembro. 11h25, apresentamos o programa informativo de Roca Salles aqui pela Rádio Encantado, 104.7 FM. Programa que volta amanhã, a partir das 11h. A todos os ouvintes, um bom almoço, um bom dia. Na sequência da programação, vem aí o recado do AGF e depois o Jornal do Meio-Dia.
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2: Alô, alô, ouvinte da Rádio Encantado FM 104.7. 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Hoje, quinta-feira, 13 de agosto de 2026, Santo do Dia, São João Bercmans. Mensagem de hoje: que o amanhecer de hoje te lembre que a vida é feita de momentos simples e cheios de sentido. Aniversariantes de hoje: Nellington Ferrari, Roca Salles. Alô, Roca Salles. Paulo Turati, capitão, aquele abraço.

0: capitão, Rafaela Borsato, Joana Preto, Carlos Togni, Classi De Mari, Eliane Facchinetto, as aniversariantes, que Deus lhe dê muita saúde e muita paz. 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

0: 11:30, eu sou o radialista José Raimundo Tramontini e estou iniciando aqui na Rádio Encantada FM mais uma edição do Jornal do Meio-Dia, sempre com apoio do supermercado Bergamasque e também com apoio da Cressol, dividindo a bancada de apresentação Lucas da Roça, na central técnica Érica de Oliveira. Bom dia, ouvintes. Bom dia, Érica. Bom dia, Lucas.
1: Muito bom dia, Tramontini. Bom dia, Érica. A todos os nossos ouvintes, também os internautas ligados aqui na programação da Rádio Encantado. Neste final de manhã, chuvoso, ora com tempo nublado, alguns momentos chuvisqueiro, tá um pouco engrossa a chuva, tempo instável aqui no Vale do Taquari. A temperatura está na marca dos 15 graus aqui no centro de Encantado.
0: Eu ia dizer bem instável, né? Porque na manhã de hoje só faltou nevar, né?
1: Só faltou nevar.
0: E faltou sol também, mas assim, ó, sim, teve momentos de chuva, de chuvisqueiro, de tempo sem chuva, né? Calor, frio, aconteceu de tudo nesta manhã de quinta-feira, 13 de agosto.
1: O calor eu não cheguei a sentir com tanta intensidade.
0: Ah, mas só tá cheio de roupa que tu sente.
1: Ah, bom, tá, assim sim.
0: Porque o amanhecer foi de frio. A metade da manhã a temperatura deve ter chegado aí aos 15 graus.
1: Agora tá nessa marca, mais ou menos.
0: É, então, oscilou.
1: Oscilou, sobe e desce a montanha russa nos termômetros. O Jornal do Meio-Dia é de quinta-feira. Tem hoje na história o programa Voz do Trabalhador Rural. Também os informativos de Vespasiano Correia e Mussum. A hora das comunicações e, claro, a previsão do tempo, informações da economia, da polícia e do esporte.
0: Jornal do Meio-Dia, que nesta edição de quinta-feira tem como principais manchetes.
1: Obras de recuperação da ponte do Rio Guaporé iniciaram ontem entre Encantado e Mussum.
0: Estado prepara embarcação para garantir travessia de pedestres no Rio Guaporé.
1: Chuva forte provoca alagamentos e complica trânsito na 386 em Lajeado.
0: Estivas entre Relvado, Encantado e Dr. Ricardo seguem interditadas pela chuva.
1: Travessia por balsa entre Santa Teresa e São Valentim do Sul em Santa Bárbara é suspensa.
0: Desempenho das escolas estaduais do Vale do Taquari supera a média gaúcha no IDEB no ano que passou.
1: Corsan vai instalar 209 equipamentos no estado para reduzir vazamentos e controlar pressão da água.
0: Encantado reinaugura na próxima quarta-feira o centro de convivência que atende a sede.
1: Roca Salles participa da campanha de multivacinação para crianças e adolescentes.
0: Duplicação da Via Láctea em Teutônia volta ao debate após fracasso do leilão do Bloco 2.
1: Seminário em Estrela debate soluções para aumentar a resiliência climática urbana.
0: 36ª Romaria de Nossa Senhora da Assunção ocorre neste domingo em Taquari.
1: 20ª Feira do Livro de Lajeado reúne escritores e atrações até o próximo domingo.
0: Com 300 cavaleiros, 24ª Região Tradicionalista leva a maior delegação gaúcha para Rio Pardo.
1: Na polícia, dois homens e uma mulher são presos por tráfico de drogas em Venâncio Aires.
0: Após discutir com ex-companheira, o homem ateou fogo em hotel em Soledade.
1: Veículo é consumido por incêndio no interior de Vesfália.
0: Aposentada perde 37 milhões de reais em golpe de falsa plataforma de investimentos.
1: Também manchetes do esporte aqui no Jornal do Meio-Dia.
0: Grêmio contrata Leonardo Gaciba como consultor de arbitragem.
1: Inter deve confirmar contratação de atacante sueco.
0: Lajadense perde a quarta partida consecutiva na divisão de acesso.
1: Jogos envolvendo brasileiros terminam empatados na Libertadores.
0: 3 equipes brasileiras jogam hoje pela Copa Sul-Americana.
1: Tudo isso e muito mais aqui no Jornal do Meio-Dia com oferecimento do Supermercado Bergamasque e Cressol.
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0: Abrindo nossa programação, vamos mandando um abraço para o mais rápido no gatilho, Antenor Dalla Libera, que manda o seu bom dia via WhatsApp no 999 8815-43, aqui no Jornal do Meio-Dia.
1: Pelo Facebook, já agradecemos a companhia do Adriano Sonda, também conosco a Adriana Sivardi, a Carmen Pessi lá em Mussum, Juleide Agostini, Neiva Domingues, o Miguel Martins, também a Maria Helena Gobi e o Bino Cunha, que nos acompanha diariamente lá em Guaíba, sempre ligado aqui na programação da Rádio Encantado, mandando abraço para todo o pessoal de Vespasiano Correa.
0: Agora 11 horas 36 minutos.
1: A Corsan vai instalar até o fim deste ano 209 equipamentos para controlar a pressão das redes de abastecimento em 74 municípios do Rio Grande do Sul. O investimento é de R$20 milhões e deve beneficiar mais de 163 mil famílias em 141 bairros. Os chamados boosters atuarão em cerca de 2,7 mil quilômetros de tubulações, com previsão de evitar aproximadamente 5 mil vazamentos por ano e economizar mais de 3 milhões e 200 mil metros cúbicos de água tratada.
0: Pois a Secretaria Municipal da Saúde de Roca Salles está participando da campanha de multivacinação 2026, iniciativa voltada à atualização da caderneta de vacinação de crianças e adolescentes menores de 15 anos. A estratégia segue até o dia 1º de setembro, conforme o calendário nacional de vacinação. Podem participar da campanha crianças e adolescentes até 14 anos, 11 meses e 29 dias.
1: Pois as escolas estaduais do Vale do Taquari avançaram nos resultados do IDEB 2025 e superaram a média do Rio Grande do Sul no ensino médio. Segundo a coordenadora da terceira CRE, Grace Weschenfelder, os anos iniciais passaram de 6,4 para 6,7, os finais de 5,3 para 5,8 e o ensino médio de 4,6 para 5,0, contra 4,7% no estado. Entre os destaques estão escolas de Bom Retiro do Sul, Cruzeiro do Sul e também de Colinas.
0: Agora 11 horas 37 minutos. O Rio Grande do Sul enfrenta uma nova rodada de instabilidade nesta quinta-feira, com previsão de chuva forte, temporais, possibilidade de granizo e ventos intensos em diferentes regiões. O INMET mantém dois níveis de alerta para o estado, enquanto a previsão indica continuidade das condições adversas, principalmente na metade norte. O alerta de perigo abrange o norte do estado, noroeste, serra, região metropolitana, incluindo Porto Alegre e Vale dos Sinos, além dos vales do Caí, Taquari e Paranhana. Nestas áreas, os acumulados de chuva podem chegar até a 100 milímetros no dia de hoje. A previsão do tempo para a região você acompanha aqui no Jornal do Meio-Dia com Érica de Oliveira.
1: E começaram ontem as obras de reconstrução do Pilar da Ponte sobre o Rio Guaporé na ERS 129 entre Encantado e Mussum. Caminhões da Giovanella, empresa vencedora da licitação, iniciaram a descarga de materiais para acesso à parte inferior da estrutura. A obra, contratada emergencialmente pela EGR, custa R$4.940.000. A previsão é liberar a passagem para pedestres em até 30 dias e concluir a reconstrução em 40 a 45 dias, segundo a EGR.
0: O estado deve também disponibilizar uma embarcação para garantir a travessia de pedestres pelo rio entre Encantado e Mussum. Segundo o secretário de Logística e Transportes, Clóvis Magalhães, o serviço deve começar na manhã da segunda-feira, dia 17, após a anuência da Marinha. O barco terá capacidade para 6 passageiros por vez e ficará permanentemente no local, mas não poderá operar à noite. A travessia será suspensa também em casos de risco devido às condições do rio.
1: Agora 20 minutos faltando para o meio-dia.
0: Agora é hora de ouvirmos aqui na Rádio Encantado FM, Lucas da Rosa e o Hoje na História.
1: Quinta-feira, 13 de agosto de 2026. Hoje é dia do economista. Na religiosidade, é celebrada a Santa Brasileira dulce dos pobres. Hoje, na história. Em 29 a.C., Augusto, fundador do Império Romano, realizou o primeiro triunfo em Roma, cerimônia civil e religiosa, a fim de celebrar uma vitória militar. 1624. Na França, o rei Luís XIII nomeou o cardeal Richelieu primeiro-ministro do reino. Richelieu é considerado a mente por trás do absolutismo francês. 1759. O Marquês de Pombal, administrador do território ultramarino português, criou a Companhia Geral do Comércio de Pernambuco e Paraíba. 1792. Durante o avanço da Revolução Francesa, o rei Luís XVI foi formalmente preso pelo Tribunal Nacional e, em seguida, declarado inimigo do povo. 1822. O imperador Dom Pedro I nomeou Dona Leopoldina como chefe do Conselho de Estado e princesa regente interina do Império do Brasil.

0: 1863, morreu o pintor francês Eugène Delacroix. Expoente do romantismo, Delacroix foi o autor do famoso quadro A Liberdade Guiando o Povo. Em 1910, faleceu a enfermeira britânica Florence Nightingale. Ela é considerada a fundadora da enfermagem moderna. Cidade maravilhosa. 1923. Foi inaugurado no Rio de Janeiro um dos hotéis mais famosos do mundo, o Copacabana Palace. 13 de agosto de 1933. Maria Rito de Souza Brito Lopes Pontes fez sua profissão de fé e votos perpétuos, tomando o hábito de freira na Congregação das Irmãs Missionárias da Imaculada Conceição da Mãe de Deus e recebendo o nome de Irmã Dulce, em homenagem à sua mãe. 1961. Guerra Fria. A Alemanha Oriental fechou a fronteira entre os setores leste e oeste de Berlim para impedir as tentativas de seus habitantes de fugir para o mundo ocidental. E a construção do Muro de Berlim foi iniciada. Em 2014, morreu o político brasileiro Eduardo Campos. Hoje na História. 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
1: Obrigado, Lucas da Rosa, que nos trouxe Hoje na História, aqui no Jornal do Meio-Dia, que conta com o apoio do supermercado Bergamasque e também com o apoio da Cressol.
0: Agora, 11 horas e 44 minutos e o Centro de Convivência de Encantado será reinaugurado na próxima quarta-feira, em um momento especial de celebração e valorização da população idosa do município. A iniciativa está ligada à atuação da Associação Encantadense do Idoso, a ASED, fundada em 1998, com o propósito de valorizar a experiência das pessoas idosas, promover a transmissão de saberes e fortalecer os vínculos comunitários. A associação atua em parceria com o CRAS de Encantado em ações sociais e comunitárias. Seus encontros reúnem idosos de 21 comunidades e bairros do município, envolvendo moradores tanto da área urbana quanto do interior.
1: Pois Amanda Felisberto, ex-segunda princesa da corte da Espovale 2026, afirmou nas redes sociais que deixou o posto por fidelidade aos próprios valores e princípios. Em publicação feita no dia de ontem, ela disse que permanecer significaria silenciar convicções pessoais e negou falta de compromisso ou ingratidão. Com a saída, Bruna Giane Soto de Lajado assumirá a função. A corte representará a Espovale e a Construmóvel no Parque do Imigrante em Lajado em novembro.
0: Agora 15 minutos faltando para o meio-dia, a temperatura no centro de Encantado está na marca dos 15 graus, pois hoje é quinta-feira.
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0: A apresentação do programa do presidente do sindicato, Gilberto Zanatta, que hoje vem acompanhado. Bom dia, Gilberto.
3: Bom dia, Lucas. Bom dia, Tramontini, a Érica. Hoje nós temos a nossa vice-presidente, Nair, né? Companheira de longa data, desde 97, 98, acho. Algo assim que a gente está na nossa caminhada, né? E com isso, então, saudamos os ouvintes do programa A Voz do Trabalhador Rural, em especial associados, clientes do Sindicato de Trabalhadores Rurais de Encantado, Toricato. Né? Nair hoje vai falar um pouco sobre o evento que teve em Porto Alegre, né? Em dois dias, né? Mas a gente começa falando sobre alguns assuntos que a gente tem, né? Referente à habitação, nós lembramos, então, nós estamos com um grupo de habitação em andamento, né? Que são 14 novas moradias, 12 de Encantado, uma de Doutor Ricardo e uma de Reuvado, né? São 14 o total, então são que estamos acompanhando. Foram uma boa parte desse grupo, teve pessoas que perderam as casas na enchente e tiveram que sair por questões de deslizamento, e também era um grupo que já estava em andamento, né? Desde 2023, né? Então geralmente esses projetos, eles têm uma demora, né? Para vocês verem que hoje nós estamos em 2026, e nós iniciamos em 2023 esses encaminhamentos, 23, 24, né? A grande maioria desses projetos que entram na linha social, né? Dentro dos programas sociais, eles têm uma demora de andamento e tal. Então a gente tem esse grupo, e temos também um outro grupo que está na Caixa, que está em andamento, que são dois grupos, na verdade, um de Encantado, que são de 11 novas moradias, e de Doutor Ricardo, se não me falha a memória, são 14. Então, também a gente tem buscado, e ainda há um grupo, né, aqui de Encantado, com referência principalmente aos problemas das enchentes de 24, que estamos em estudos, mas esses grupos novos, que foram já encaminhados, ou que estão aprovados dentro do sistema, eles estão no aguardo de uma nova portaria. Então tem a previsão de uma nova portaria, com algumas resoluções diferentes, alguns encaminhamentos diferentes, e para isso então nós estamos no aguardo desses encaminhamentos, para podermos então fazer e ver como se faz esse andamento, principalmente dos referentes à enchente de 2024. Né? Então são vários projetos, né? O sindicato tem dentro das outras, todas as questões que envolvem a estrutura em si, e também nós temos as questões que envolvem a habitação. Né? Também nós estaremos abrindo agora o programa na verdade, dando continuidade ao programa de forageiras, que é um programa que a gente já tinha para as questões de inverno. Agora nós estamos abrindo para um pouco, né, de valores para as questões das sementes de verão, né, e também para braquiárias, e que envolvem mais as questões também de plantios de pastagens perenes, né? E que a gente está então encaminhando isso. O valor é menor, nós não temos muitos recursos, mas também temos essa possibilidade de uso do valor que a gente tinha buscado, né, através do Estado, né? E temos essa possibilidade então dessa continuidade da aquisição de sementes. E as sementes de milho, na verdade, nós recebemos, fomos contemplados somente com 50 sacas, já todos definidos, né? Mas nem todas as sementes vieram ainda, né? Só veio da LG e agora não lembro uma outra marca, mas acho que já foram entregues essas. A gente tem chamado individualmente, né, as pessoas para virem buscar. Então, quem tem sementes de milho para buscar, aguarde, né? Nós não temos disponíveis essas sementes, ainda não foram entregues pelas empresas, veio só uma parte, e a gente vai chamando através dos telefones que a gente tem também, né, arquivado. Então a gente encaminha isso. Outro assunto também que lembramos é a questão do ITR. Agora iniciamos essa semana então a fazer o ITR 2026. O andamento continua o mesmo, a gente está aí, o sindicato tem toda a estrutura montada, tem toda a documentação, né? E na próxima semana nós estaremos também atendendo em Doutor Ricardo, então na quarta-feira, das 9 às 4 horas. Né? Então, a partir da próxima semana, estamos vendo um fluxo para podermos também conciliar as questões internas. Nós estamos dentro de uma reestruturação interna, então a gente tem tido algumas dificuldades de ajuste também, as dificuldades financeiras ainda referentes às enchentes estão aí, né? Ainda nós estamos nos buscando recursos, nos adaptando a algumas questões, mas o ITR então a gente estará fazendo agora, já está disponível no sindicato, tem até o final do mês de setembro, mas estão disponíveis já no STR os encaminhamentos referentes ao ITR 2026. Então, procure o sindicato, como sempre fizeram, normalmente, e está disponível para os proprietários de terras rurais. Nair, o que temos de bom hoje? Bom dia, Nair, tudo bem?
4: Bom dia a todos, tudo bem?
3: Nair, como é que essa semana você tiver uma reunião, um conjunto de reuniões para dirigentes, explica um pouco do que tiveram e importante essa participação das mulheres dirigentes sindicais.
4: Assim, Gilberto, a gente teve um encontro dia 11 e 12 agora de agosto, né, lá em Porto Alegre, com o nono encontro de dirigentes sindicais, e a gente fez mais um encerramento do evento dia 12, porque a gente comemora ou a gente relembra as dificuldades vividas e sentidas para as mulheres, e é uma data onde Margarida Maria Alves, ela foi morta, porque ela era uma presidente do sindicato de Alagoa Grande, na Paraíba, e ela defendia os pequenos agricultores. Então, ela foi morta na porta da casa, com um tiro na cara, e estavam junto com ela os dois filhos e o marido. Então, para nós, ela é um símbolo, né, que, como ela se chamava Margarida, hoje existe a Marcha das Margaridas, que vai acontecer no mês de agosto do ano que vem, em Brasília. E aonde a gente busca, alguém diz assim, mas você vai lá, você não vai ver o presidente da República, não vão ver, né? Enfim, mas a gente faz uma negociação e a gente mostra o poder da gente quando a gente tem um grupo na rua, né, Gilberto? Então, todo o Brasil se junta muita gente. Até hoje dizem que todas as políticas públicas que a gente tem, elas não têm garantia se você não mostrar trabalho. Então, isso preocupa muito, né? Porque a gente conseguiu avançar muito. Eu não posso nunca esquecer duas coisas: o SUS e as aposentadorias.
3: Importantíssimo.
4: Então, elas fazem toda a diferença. Mas tem muito mais que eu não preciso citar aqui. Eu sei que isso dá um baque direto no bolso de cada um, né? Só comentando disso, fora as linhas de crédito, tudo que a gente tem até hoje.
3: Então, assim, também saiu uma política pública nova no Plano Safra, que foi questão, claro, vamos ver como é que vai funcionar a questão do programa de crédito PNCF, Programa Nacional de Crédito Fundiário. Ele contempla um projeto interessantíssimo, né, com uma bonificação de 45% do valor do rebate, né, nos financiamentos, e também um juro de 0,5% ao ano, se não me engano. Essas na cabeça, tá, Ney? Por isso posso estar me enganando, né, para os ouvintes também.
4: Dos quintais produtivos, Gilberto. Uhum. Né? Então, essa também é uma diferença, sim, por isso a gente tem que avançar, e lá tem as pessoas que negociam com a gente, e a gente faz essa marcha de 4 em 4 anos, Gilberto. Então, assim, ó, não vem tudo no primeiro ano.
3: Isso.
4: E o que a gente não consegue, a gente tenta na lida e 4 anos para diante. Só que a gente não pode perder o foco. Ah, também posso contar um pouquinho?
3: Pode.
4: A gente teve uma palestra show, né, referente à autoestima, acho que a gente precisa muito disso. A gente comemorou 20 anos da Lei Maria da Penha, que não dá para esquecer. E lá a gente fez um grande debate. Lembrando, né, que quase 50 mulheres foram mortas no nosso estado, né, nesse ano, é muita coisa.
3: É muito,
4: e os registros são grandes. E daí a gente viu, assim, as medidas protetivas. Nós debatemos um pouco sobre isso. As medidas protetivas ajudam a salvar vidas. Mas agora nós queremos tornozeleira com sensor.
3: Uhum.
4: Então, ela vai mais longe e ajuda muito mais as mulheres. Então, a gente debateu muito sobre isso, que vão ser políticas que a gente vai encaminhar daqui para frente.
3: É um assunto triste.
4: É um assunto bem
3: penoso,
4: né?
3: Muito triste.
4: E depois a gente trabalhou alguma coisa sobre as questões dos idosos, né? E quem cuida de quem cuida? Dá para entender, né? Quem cuida de quem cuida? Eu cuido do meu pai, da minha mãe, do meu sogro, da minha sogra, mas quem é que vai cuidar de mim? Um pouco essas políticas ali.
3: E a própria questão da mente, né? Como é que a gente consegue? Porque quando tem muita dificuldade, a cabeça vai ter que se ajustar e aí.
4: Precisa de alguém que cuide de quem cuida. E a outra coisa que eu achei assim, nós tivemos uma fala muito interessante quando se fala muito dessas mudanças de clima, enfim, né? E a palestrante disse para nós uma coisa que eu nunca tinha ouvido. o clima sempre mudou, sempre, né? Sim. Só que ele vinha de forma lenta, Gilberto.
3: Isso.
4: Hoje ele vem de forma muito mais rápida. Então ele afeta a saúde, afeta os animais, afeta a terra, afeta a alimentação. E isso, quando afeta a alimentação, mexe muito com as mulheres. Porque quem cuida da horta, essa coisa primária ali, a alimentação básica da família, são as mulheres. E são elas que mais sofrem, porque normalmente são elas que estão lá na cozinha preparando o alimento. Então tem um impacto muito grande, sabe? E era assim que uma coisa que eu nunca tinha ouvido alguém falar. Então esse evento para mim foi muito importante, a gente recebeu muito conteúdo. Espero de conseguir repassar um mínimo para as mulheres.
3: Com certeza, né? É, na verdade, a questão do clima, eles não conseguem ter uma precisão. Falava de manhã também. Essa questão de que vai vir grande e forte, mas aonde? A precisão, onde a pessoa, vamos dizer, vamos tirar o pessoal de tal lugar. Tudo isso está ainda muito uma incógnita, né? Mas é isso, né, Neira? Sim. Agradecendo a participação, talvez alguma saudação final tua.
4: Bom dia a todos.
3: Bem, agradecemos a participação da Neira, acho que a gente tem um importante trabalho dentro da Comissão de Mulheres, né? E que a nossa regional faz, e a Neira representa a Comissão Regional e o nosso município também. E com isso, nós encerramos o nosso programa, lembrando, né, de que o ITR 2026 já está disponível junto ao SR. Então procurem o nosso sindicato que está disponível. Encerramos o nosso programa desejando a todos bom almoço, boa semana e até a próxima quinta. Lucas da Rosa.
0: Até quinta-feira que vem, Gilberto. Obrigado também a Nair, vice-presidente do sindicato, que apresentaram nesta quinta-feira o programa A Voz do Trabalhador Rural, do Sindicato dos Trabalhadores Rurais de Encantado e também com extensão de base em Doutor Ricardo. Agora, um minuto faltando para o meio-dia.
1: Vamos mandando um abraço aqui no Jornal do Meio-Dia e mandando um abraço para a Fabiana Zanchetti, né? Que destacou aí a boa participação e a visão da Nair, que esteve participando aqui do programa no Jornal do Meio-Dia, A Voz do Trabalhador Rural. Abraço também e o bom dia para a Adriane Gobi, para a Rosa Olmi Paine e também para o nosso ouvinte de todos os dias, o Ari Arese.
0: Temperatura na marca dos 15 graus, a Érica de Oliveira nos traz aqui no Jornal do Meio-Dia o informativo de Vespasiano Correa.
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5: Para Britagem Mussum, apresentamos no Jornal do Meio-Dia o informativo de Vespasiano Correia. Na programação da paróquia São João Batista, amanhã, sexta-feira, às 19h30, missa na comunidade Santo Adalberto, linha Ernesto Alves. No sábado, às 14h, missa na comunidade Nossa Senhora das Graças, linha Capoeira Grande. Às 19h, missa na Matriz. E no domingo, às 9h, missa na Matriz, e às 10h40, missa com festa do padroeiro na Comunidade São Roque, linha Zambicari, segunda secção. Vem aí a segunda noite de Filó em Vespasiano Correia. O grupo de cantoria Me Piace Cantare apresenta a segunda noite de Filó no dia 22 de agosto, no Salão Paroquial de Vespasiano. A programação começa às 17h, com um encontro de corais italianos. Às 19h, inicia a noite de Filó com o show do grupo Stella di Pietra. E tem mais, cardápio especial com sabores da tradição italiana e regional. Ingressos no valor de R$75 para adultos e R$35 para crianças de 7 a 12 anos. Ingressos antecipados na Secretaria de Educação e Desporto ou pelo telefone 995-49-1587. Uma noite de música, gastronomia, cultura e tradição italiana espera por você. Convite. A comunidade da linha Zambicari, segunda secção de Vespasiano Corrêa, tem a honra de convidar você, sua família e amigos para a tradicional festa em honra ao padroeiro São Roque, no dia 16 de agosto, no domingo. Na programação, às 10h30, Santa Missa em honra a São Roque, celebrada pelo Padre Rafael, animada pela família Ambrose, com a tradicional bênção do sal e pãezinhos. Ao meio-dia, almoço festivo. No cardápio, massa caseira, carne de res, porco, frango, pão, cuca, saladas diversas e sobremesa. Às 14 horas, reunião dançante com a banda Os Garotos Fandangueiros. E às 16 horas, sorteio da rifa. Valor dos ingressos. Adultos pagam R$65 e crianças de 7 a 11 anos pagam R$30. Reservas com Gilmar Pedretti no 99863-3078 ou com Valmir Gracioli no 99307-1578. Atenção! O Campeonato Municipal de Bocha de 2026 está entrando na reta decisiva com as disputas das semifinais movimentando as canchas do município. Pelo jogo de ida da segunda semifinal, no dia 14 de agosto, o confronto será entre Barvetreze B e os Amigos B, em Coronel Maia. Já o jogo de volta acontece no dia 18 de agosto, novamente entre Barvetreze B e os Amigos B, desta vez na cancha no Barvetreze. Na outra semifinal, os Amigos A enfrentam o Santos A. O jogo de volta está marcado para o dia 20 de agosto na linha Zambicari, segunda secção. Todos os jogos têm início às 19h15 e depois das semifinais vem a grande decisão. A final do Campeonato Municipal de Bocha terá o jogo de ida no dia 25 de agosto e o jogo de volta no dia 28 de agosto. Os confrontos da final serão definidos de acordo com os resultados das semifinais. Atenção! O município de Vespasiano Corrêa agora conta com a coleta seletiva de resíduos. Está sendo implantado o sistema de containers para a correta separação e destinação do lixo. Fique atento aos dias de coleta. O lixo reciclável deve ser descartado no container verde, com coleta realizada todas as quartas-feiras. Já o lixo orgânico deve ser colocado no container preto, com coleta nas terças e sextas-feiras. E na área rural, os resíduos recicláveis serão coletados mensalmente. Estão abertas as inscrições para o curso de Boas Práticas de Manipulação de Alimentos, que será realizado nos dias 14 e 15 de setembro. As atividades acontecem no auditório da EMEB Esperança, na Rua Uruguaiana, no centro. Na segunda-feira, dia 14, o curso será das 8 ao meio-dia e da 1 às 5 da tarde. Já na terça-feira, dia 15, será das 8 horas ao meio-dia. O curso é voltado para proprietários e funcionários de restaurantes, padarias, food trucks, trabalhadores de alimentação em eventos e demais interessados. Para mais informações e inscrições, entre em contato pelo WhatsApp 51 997 07 8091. 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Convite. A comunidade São Roque, da linha Fernando Abbott, Vespasiano Corrêa, convida você e sua comunidade para participarem da grandiosa festa em honra ao padroeiro São Roque, que será realizada no dia 23 de agosto, com a seguinte programação. Às 10h45, Santa Missa realizada pelo Padre Rafael. Ao meio-dia, almoço com o seguinte cardápio: carne de res, frango e porco, pão, maionese e saladas diversas. À tarde, animação com os garotos fandangueiros. Desde já, agradecemos a sua presença. 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Este foi o informativo de Vespasiano Corrêa, aqui pela Rádio Encantado.
1: Obrigado, Érica, que nos trouxe o informativo de Vespasiano Corrêa, um amor de cidade. Vamos mandando um abraço aqui no Jornal do Meio-Dia para Tere Lisboa, sempre ligada aqui na nossa programação. E também um abraço especial para o nosso ouvinte de todos os dias lá em Mussum, o Ademar Bertamon, que hoje aproveita aqui o Jornal do Meio-Dia para parabenizar o sobrinho neto, o Miguel Bertamon Bau, neto do Ademir e da Sueli Bertamon, lá da linha Santo Antônio Geral Velho em Mussum, que está completando 5 aninhos. A ele, muita paz, muita saúde e que Deus nunca lhe deixe faltar o suficiente, são os votos do Ademar Bertamon e de toda a equipe aqui da Rádio Encantado.
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0: Meio-dia, 9 minutos, daqui a pouquinho, Dilamar dos Passos e o informativo de Mussum.
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9: Vamos então às notas, avisos e comunicados do informativo de Mussum nesta quinta-feira. Na programação religiosa da paróquia Nossa Senhora da Purificação. Hoje, quinta-feira, às 19 horas, primeira noite do tríduo da festa na matriz, com o retorno da imagem peregrina de São Roque. Às 19 horas, também terço da família na capela do bairro Fátima. Amanhã, sexta-feira, 19 horas, a segunda noite do tríduo da festa da matriz. Sábado, dia 15, 18 horas, terceira noite do tríduo da festa na igreja matriz. Mensagem de segundo ano de falecimento de Romildo Banhara. O nosso coração é o lar eterno das pessoas que amamos. Ainda que deixem de viver ao nosso lado, sempre podemos encontrá-las dentro de nós. Sua ternura e amor continuam nos aquecendo, mesmo na ausência. O amor que você nos deu é eterno. A tua lembrança sempre ilumina nossos dias. Sentimos saudades, mas teu exemplo e força nos acompanha em cada momento e nos fortalece. Com esta mensagem, hoje completa 2 anos da tua partida, Romildo Banhara. Sabemos que está em um lugar cheio de paz e ao lado do nosso Pai Celestial. Torneio CDA Barrense é neste sábado. Neste sábado, a partir das 13 horas, o Ginásio Municipal de Esportes será palco do início do torneio CDA Barrense. 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Participam da competição São José JA Comércio de Carnes, Cruz de Malta, Euromatel JW Pinturas, Copalto, Mercenários, Milan, Esporte Clube Linha Emília, JA Galácticos, Limitados, Gladiadores, Borussia e Resenha. 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Leve a família, reúna amigos e vá prestigiar o futsal no Ginásio Municipal de Esportes em Mussum. Torneio CDA Barrense, sábado, a partir das 13 horas, Ginásio Municipal de Esportes em Mussum. Não fique de fora, venha torcer pelas equipes. Organização Promoção CDA Barrense. Convite. A Escola General Souza Doca está convidando você a participar da Mostra Científica Raízes do Futuro. Um momento especial para compartilhar conhecimentos, descobertas e ideias que plantam um futuro melhor hoje. É neste sábado, dia 15, das 8 às 11 horas. Tradicional Festa de São Roque. A ação entre amigos está disponível. Todos que queiram colaborar, adquira número com festeiros ou na Secretaria da Paróquia. No domingo, dia 16, 10h30, missa festiva na matriz, com a presença de padroeiros das capelas e bairros, benção do sal, velas e pãezinhos. A coordenação da liturgia e cantos ficará a cargo do coral municipal. Ao meio-dia, o tradicional almoço servido nas mesas, com res, porco e frango, massa, saladas diversas e maionese, pão, cuca, sorvete e bebidas. O valor do ingresso, R$65 adulto. Crianças de 7 a 12 anos pagam R$30. Ingressos podem ser adquiridos com festeiros na Secretaria da Paróquia, no Salão de Beleza Lise, na Loja do Bonzão e no Mercado Vitelmo. À tarde, reunião dançante com animação de Giovanni e Júlio e sorteio da rifa. A comunidade e também festeiros comunicam que haverá um ônibus saindo da comunidade da Barra Zeferino, na Pinguela, do lado de Mussum, no domingo, a partir das 10 horas. O retorno ocorre por volta das 4 horas da tarde, no próximo domingo, para a festa de São Roque. 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A Secretaria Municipal de Educação comunica o horário de atendimento da Biblioteca Pública Municipal, sempre na parte da tarde, entre 13 e até as 17 horas. A Secretaria de Obras também reforça à população que o recolhimento realizado nas quintas-feiras nos bairros, sexta-feira no centro, é destinado exclusivamente para entulhos. É importante não misturar entulho com lixo doméstico. Quando o material for misturado, o recolhimento não pode ser realizado, pois cada tipo de resíduo possui uma destinação adequada. 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A Liga Feminina de Combate ao Câncer Mussum continua atendendo a população sempre nas quintas-feiras da tarde. A Liga também lembra que necessita do apoio de todos para cumprir o compromisso com assistidos. Quem quiser pagar mensalidade pode retirar o carnê ou fazer o pagamento na farmácia Manipulares com uma voluntária. Outras formas de ajudar são adquirindo itens à venda, na sede, a doação de tampinhas ou através do Pix. Siga a Liga nas redes sociais, que é o Instagram ou Facebook, para maiores informações. 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Atenção, comunidade. A Secretaria Municipal da Saúde informa que o Dr. Marcelo Bergamaschi está em período de férias até o próximo dia 8 de setembro. Com isto, nós apresentamos aqui na Rádio Encantado, nesta quinta-feira, o informativo do município de Mussum, prometendo voltar na programação amanhã, que é sexta-feira, às 12h10. Você segue com o Jornal do Meio-Dia, José Raimundo Tramontini.
1: Obrigado, Dilamar dos Passos.
9: Então, amanhã, que é sexta-feira, às 12h10. Você segue com o Jornal do Meio-Dia, José Raimundo Tramontini.

0: 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Agora, aqui no Jornal do Meio-Dia, vamos à nossa próxima atração.
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2: Agora 12 horas 28 minutos.
3: Mensagem e convite de missa de 3 anos de falecimento de Iracilde Terezinha Turates Andonoto, a Silde, e 33 anos de Marta Elise Turates Andonoto. Silde, 16 de agosto. 3 anos de sua partida para a casa do pai. 3 anos de saudades da melhor mãe e esposa do mundo. Os dias passam, a saudade se faz cada dia mais presente e aproveitamos para externar nosso sentimento e a nossa saudade. O tempo passou rápido, mas o amor e os ensinamentos que você nos deixou continuam vivos em cada detalhe do nosso dia a dia. Obrigado por cada abraço, cada conselho e pelo amor incondicional. A vida já não é mais tão alegre. Falta teu sorriso e tua presença. Onde quer que estejas, desejamos que sejas muito feliz. Que Deus te guarde em um lugar de muita paz e luz. Marta Elise, os dias passam, a saudade se faz cada dia mais presente. Queremos externar nosso sentimento e saudade. O tempo passou rápido, mas o amor que sentimos por você nunca envelheceu. Será eternamente a criança que alegrou as nossas vidas. A dor de você ter partido tão cedo ainda nos ensina sobre o amor. Sua memória continua viva e brilhando como uma estrela. Com certeza, está nos braços do Pai Celestial e no colo de sua mãe Silde. Onde quer que estejas, desejamos que sejas muito feliz. A homenagem do esposo e pai Fiorindo e do filho e irmão Gabriel Zandonotto. Com esta mensagem, também convidam para a missa de 3 anos de falecimento de Iracilde Terezinha Turates Andonoto, a Silde, e 33 anos de falecimento de Marta Elise Turates Andonoto, que será celebrada no próximo sábado, às 14h30, na Capela da Comunidade São Brás, no bairro Lago Azul, em Encantado. Desde já, agradecem a presença de todos.
2: Agora 12h30. A Secretaria Municipal da Agricultura e Desenvolvimento Rural de Encantado informa aos produtores rurais que realizará mais uma etapa da vacinação contra a brucelose bovina. A imunização é destinada às terneiras com idade entre 13 e 8 meses. Os produtores que possuem animais nesta faixa etária devem entrar em contato com a Secretaria para realizar o cadastro e posteriormente a vacinação. As inscrições podem ser feitas até o dia de amanhã, sexta-feira. Secretaria Municipal da Agricultura e Desenvolvimento Rural de Encantado.
3: Na programação da Paróquia São Pedro de Encantado, hoje, quinta-feira, às 15h, Missa da Saúde na Matriz e também a missa no Santuário Nossa Senhora de Fátima. Amanhã, missa na Matriz ao 12h15 e às 18h30. Às 19h, cerimônia da Dormição de Nossa Senhora na Capela do Bairro Santo Antão. Sábado, 9h, batismo na Matriz. 10h30, casamento na Igreja Matriz. 14h30, missa na Comunidade São Brás. 15h, missa na Capelania do Cristo Protetor. Às 18h, missa na Comunidade Santo Antão e às 18h30, missa na Comunidade Santa Ana e na Matriz. Domingo, 7h30, início da caminhada da Romaria Vocacional dos Jovens ao Cristo Protetor. 8h, missa na Comunidade Santo Agostinho. 8h30, missa na Matriz. 9h, missa na Comunidade São Máximo. 9h15, Comunidade São Carlos. 10h30, missa na Capelania do Cristo Protetor e também na Comunidade São Roque, com bênção do pão, sal e velas. E às 18h30, missa na Matriz.
2: Domingo tem festa na linha São Roque, em Encantado. 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
3: Vem aí a tradicional festa do padroeiro na comunidade Santo Agostinho, em Encantado. 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
3: A paróquia São Pedro de Encantado comunica às pastorais, movimentos e a todos os paroquianos que na vivência do ano vocacional escalabriniano e também do mês de agosto, mês das vocações, convoca ou convida todos a participarem de um dia de adoração ao Santíssimo Sacramento no próximo sábado, dia 15, na Igreja Matriz, a partir das 9 horas da manhã, se encerrando com a missa às 18h30. Ainda, a renovação do livreto Deus Conosco, da liturgia diária, deverá ser feita até a semana que vem, quinta-feira, dia 20, na Secretaria da Paróquia. Recordando também que no próximo domingo acontece a Romaria Vocacional dos Jovens ao Cristo Protetor. Em caso de tempo bom, o início da caminhada dos jovens acontece em frente ao Salão da Comunidade São João Batista do Lambari Baixo às 7h30 da manhã. Em caso de mau tempo, a partir das 8 horas, toda a atividade se desenvolve no Salão da Comunidade São João Batista, no Lambari Baixo.
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3: 20 minutos faltando para uma, nosso ouvinte Adriana Bertin manda o seu recado pelo nosso WhatsApp, 999-88-1543, querendo saber a previsão do tempo para amanhã, pois quem nos traz a previsão é a Érica de Oliveira.
0: No começo da tarde, as instabilidades associadas à atuação de uma frente fria mantêm o tempo bastante instável no vale. O céu permanece encoberto, com condições para chuva durante boa parte do período. Em alguns momentos, a chuva pode ocorrer em pancadas de intensidade moderada a forte, com possibilidade de temporais isolados. As temperaturas apresentam pouca variação e seguem amenas ao longo da tarde, com mínima de 12 e máxima de 17 graus. Amanhã, o dia ainda fica variável no vale. O céu deve permanecer com muitas nuvens, especialmente durante a manhã, quando há possibilidade de pancadas de chuva em alguns momentos. Ao longo do dia, a instabilidade tende a diminuir, favorecendo períodos de tempo mais firme e algumas aberturas entre as nuvens. As temperaturas seguem amenas, com pouca oscilação ao longo do dia. Os termômetros oscilam entre 14 e 18 graus. E no sábado, terá variação de nuvens e períodos de melhoria. À tarde, a instabilidade aumenta, trazendo chance de pancadas de chuva e temporais isolados. As temperaturas sobem ao longo do dia, com mínima de 14 e máxima de 25 graus. Com os dados do Núcleo de Informações Hidrometeorológicas da Univates, Érica de Oliveira.
2: Obrigado, Érica, que nos trouxe aqui no Jornal do Meio-Dia a previsão do tempo nesse início de final de semana.
3: Pois, falando em tempo, a chuva intensa registrada no início da manhã de hoje provocou alagamentos e dificultou o trânsito na BR-386 em Lajeado. O ponto mais crítico ficou na marginal do bairro Montanha, no quilômetro 345, sentido interior capital, próximo ao viaduto. A estação do Semadem registrou cerca de 30 milímetros em curto intervalo. Também houve acúmulo de água na ponte seca e relatos de buracos no quilômetro 347. A orientação para casos de água na pista é de que os motoristas reduzam a velocidade.
2: Pois também, devido às chuvas, as estivas localizadas na divisa de Relvado com Encantado e com o Dr. Ricardo continuavam interditadas no dia de hoje, devido ao elevado volume de água provocado pelas chuvas dos últimos dias. A administração municipal de Relvado informou que não é possível transitar pelas estruturas enquanto as mesmas estiverem submersas. A Defesa Civil orienta moradores e motoristas a não tentarem atravessar os pontos bloqueados diante do risco à segurança. A recomendação é aguardar a redução do nível da água antes de utilizar as passagens.
3: Além disso, a travessia por balsa entre Santa Teresa e São Valentim do Sul está temporariamente suspensa devido à correnteza registrada no rio Taquari. A interrupção foi adotada pela empresa responsável pelo serviço, que considera as condições atuais do rio inadequadas para a operação segura da embarcação. De acordo com a empresa, a medida tem caráter preventivo e busca evitar riscos aos passageiros, veículos e trabalhadores envolvidos na travessia. Não há previsão definida para que o serviço volte a funcionar.
2: Pois na semana que passou, a equipe do CAPS 1, a Casa de Encantado, realizou visita técnica ao CAPS AD3 Partenon, Lomba do Pinheiro e CAPS AD3 Passo a Passo na capital gaúcha. A visita integrou o processo de supervisão clínico institucional desenvolvido junto à equipe e foi acompanhada pela supervisora, a psicóloga Thaís Benman. Foi um momento muito importante de troca de experiências, aprendizado e construção coletiva, conhecendo diferentes formas de organização dos serviços, o funcionamento dos grupos e o uso do prontuário eletrônico.
3: 15 minutos faltando para uma, Claudinei Coferri, as informações da economia.
4: E a Câmara dos Deputados aprovou ontem um projeto de lei que cria uma nova modalidade de garantia para a locação de imóveis, através da consignação de parte do salário. O limite estabelecido no projeto é de até 30% do salário. Com a consignação, o locatário fica dispensado de buscar fiadores para o contrato ou fazer um depósito caução, por exemplo. A garantia passa a ser a possibilidade de desconto na folha salarial. Podem participar da nova modalidade empregados privados, servidores públicos, pensionistas e aposentados. O projeto de lei estava em tramitação na Câmara desde 2011 e agora segue para análise do Senado Federal. Após análise no Congresso Nacional, ele precisa ser sancionado pelo presidente Luiz Inácio Lula da Silva. E o estado do Rio Grande do Sul ocupa a quarta posição entre os estados brasileiros em volume de recursos de pessoas físicas mantidos em custódia na Bolsa de Valores. Em julho desse ano, os investidores gaúchos somavam 36 bilhões e 740 milhões de reais, equivalentes a 5,48% do volume total registrado no país. O estado do Rio Grande do Sul fica atrás apenas de São Paulo, Rio de Janeiro e Minas Gerais. Em número de contas, o estado do Rio Grande do Sul aparece na quinta posição nacional, com 350 mil investidores. Cadernetas e poupança com aniversário hoje tem rendimento de 0,67%. E o dólar fechou a manhã de hoje com avanço de 0,07%, cotado a R$ 5,18. Na semana, a moeda norte-americana acumula valorização de 1,88% frente ao real. Com as informações da economia, repórter Rádio Encantado, Claudinei Coferri.
2: Obrigado, Claudinei Coferri, que nos trouxe nesta quinta-feira as informações da área da economia.
3: Agora 13 minutos, faltando para uma, e o Seminário Verde Urbano, Educação, Resiliência e Consciência Ambiental será realizado amanhã na Câmara de Vereadores de Estrela. Das 9 às 11h30, o encontro gratuito reunirá educadores, gestores, estudantes, técnicos e lideranças para discutir água, planejamento urbano e prevenção diante de eventos climáticos extremos. A programação inclui palestra e painel sobre jardins de chuva, biovaletas, pavimentos permeáveis, arborização, áreas de preservação e outras soluções baseadas na natureza.
2: A duplicação da ERS 128, a chamada Via Láctea, voltou ao debate regional após o leilão do Bloco 2 de rodovias terminar sem propostas. Isso ainda no mês de junho. Em Teutônia, a SIC promove encontros com candidatos ao governo do estado, tendo a rodovia entre as principais reivindicações. O município defende a duplicação integral dos 16,3 quilômetros, além de marginais, melhorias nos acessos e iluminação. O projeto estadual previa inicialmente 3,7 quilômetros duplicados e outros 12,7 condicionados ao fluxo de veículos.
3: Posso boa tarde para Ialca Maria Porto, também o Ademar Bertamon participando através da nossa live no Facebook.
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3: Ainda conosco a Fátima Fim, Claudete Schaefer, Eva Ferla Biazibete, Ivanete Itamar Ferla, Cleide Tasca, Gilmar Pedersini, a Lorena Gugel Gomes, Lídia Stefenon, o Edson Cornelli, lá em Governador Valadares, Minas Gerais, o Joaquim Fussiger e a Maristela Vígolo participando do programa.
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3: Temperatura na marca dos 15 graus, 10 minutos faltando para uma da tarde. Daqui a pouquinho, de Lamar dos Passos e as informações da polícia.
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4: Doze horas 55 minutos, estamos de volta aqui na Rádio Encantado FM 104.7 com o Jornal do Meio-Dia.
5: De imediato, de Lamar dos Passos e as informações da polícia.
6: 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Dois homens e uma mulher foram presos por tráfico de drogas na noite de ontem, quarta-feira, na área central do município de Venâncio Aires. Com eles, a polícia encontrou porções de cocaína, maconha, munição 762, dois celulares e cerca de R$500 em dinheiro trocado. Por volta das 5 horas da manhã desta quinta-feira, populares alertaram a guarnição do Corpo de Bombeiros em Soledade sobre um incêndio em um hotel na área central. Os policiais então encontraram já o prédio tomado pelas chamas. A corporação foi informada que uma história de ameaças vinha se arrastando havia horas. Na noite da quarta, a proprietária do estabelecimento procurou a polícia, temendo pela segurança. O motivo seria ameaças do ex-companheiro que havia estado no local. O que parecia um episódio isolado, ganharia um desfecho muito mais grave horas depois. Uma testemunha relatou que ela é hóspede do hotel e o suspeito voltou ao estabelecimento durante a madrugada, ordenou que todos deixassem o prédio, avisando que iria atear fogo. A determinação evitou, então, uma tragédia ainda maior. A dona do estabelecimento, inclusive, foi levada para atendimento médico, pois, na tentativa de controlar o incêndio, inalou grande quantidade de fumaça. Já um incêndio veicular mobilizou o Corpo de Bombeiros Voluntários de Teutônia no interior de Vesfália no dia de ontem, quarta-feira. Queima total de um veículo. Policiais da Brigada Militar realizaram ontem mais uma etapa da Operação Esforço Concentrado em Guaporé. A ação tem como objetivo intensificar o combate à criminalidade e ampliar a presença policial. Durante ações estratégicas, os policiais localizaram e prenderam um jovem, 20 anos de idade, com cocaína e outros objetos relacionados ao tráfico de drogas. Com o suspeito que não possuía antecedentes, foram encontradas 4 porções de cocaína, ainda não fracionadas, 50 munições 9mm, uma balança de precisão, um aparelho celular e câmeras de segurança. Inclusive, o veículo utilizado para o tráfico, um Scenic, também foi recolhido. Já a patronagem do Departamento de Tradições Gaúchas, DTG, Piazito da Tradição, constatou ontem à tarde que a CEA Identidade, no Parque do Chimarrão Venâncio Aires, foi alvo de furto. Segundo o patrão, Bruno Caçariego, foram levados um botijão de gás, uma mesa de som, uma caixa de som, além de bebidas. A justiça acolheu a representação da Polícia Civil e decretou a prisão preventiva de um policial militar, 43 anos, investigado por tentativa de homicídio contra um empresário. Fato que ocorreu em 1º de agosto no estabelecimento comercial, uma loja, uma oficina de motocicletas, no município de Sobradinho. Já a Delegacia de Repressão e Combate ao Crime Organizado, Draco Soledade, realizou ontem a prisão de uma mulher por tráfico de drogas. A casa onde ela estava também foi alvo de uma operação no ano passado, onde foram encontradas duas pistolas e mais munições. Na madrugada de hoje, quinta-feira, a Polícia Rodoviária Federal apreendeu 750 aparelhos celulares na BR-290 Porto Alegre. A equipe realizou a abordagem de um veículo. Durante a entrevista e consulta ao sistema, o condutor apresentava contradições sobre o deslocamento e a propriedade do veículo. Durante a vistoria no compartimento de carga, os policiais localizaram diversas caixas contendo aparelhos eletrônicos, dentre eles 750 celulares de marca norte-americana, podendo passar de 5 milhões de reais caso chegasse ao mercado ilegal da região metropolitana. No veículo também foi localizado um dispositivo rastreador GPS. Uma mulher de 70 anos de idade perdeu mais de 37 milhões de reais em um golpe envolvendo uma plataforma de investimentos, segundo a Polícia Civil Gaúcha. O caso deu origem a uma investigação que levou à Operação Cripto Abate, nesta quinta-feira, contra suspeitos de integrar uma organização criminosa investigada por estelionato mediante fraude eletrônica e lavagem de dinheiro. Foram cumpridos 10 mandados de prisão preventiva, 16 de busca e apreensão em Gravataí, aqui na região metropolitana de Porto Alegre, e é também em duas cidades paulistas, São Paulo e Santos. Ao todo, pelo menos 18 pessoas foram alvo da operação. De acordo com a investigação, a vítima foi incluída em grupos de mensagens que simulavam comunidades legítimas de estudo e investimentos no mercado financeiro. Nos grupos havia supostos especialistas, assistentes e outros participantes que interagiam de forma coordenada para criar uma aparência de profissionalismo e segurança. Os investigados apresentavam análise de mercado, orientações financeiras e resultados aparentemente positivos. Com isso, a vítima era convencida de que os investimentos estavam dando lucro e passava a fazer aportes cada vez maiores. Segundo a polícia, quando a aposentada tentou retirar o dinheiro, os saques teriam sido bloqueados. A partir daí, começaram a surgir novas cobranças, apresentadas como taxas, impostos ou valores necessários para liberar o patrimônio. A cada pagamento, uma nova justificativa era apresentada, levando a vítima a continuar transferindo dinheiro na tentativa de recuperar valores já investidos. A polícia identificou pelo menos 140 vítimas inseridas em ambientes digitais relacionados à dinâmica, além de registros de fraudes semelhantes associadas a estruturas financeiras que também estão sendo investigadas. Estas, então, as principais informações do setor policial aqui na programação da sua Rádio Encantado nesta quinta-feira, em nome da Almeida Monitoramento. 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
4: Obrigado, Dilamar, que nos trouxe as informações da polícia aqui no Jornal do Meio-Dia, agora 13h02.
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5: Agora 1:04, a 36ª Romaria de Nossa Senhora da Assunção será realizada no próximo domingo em Taquari, reunindo fiéis de municípios de toda a região. A programação começa às 10 horas com missa no santuário, seguida pela caminhada de 3,5 km a partir da 1:30 entre a Igreja de Nossa Senhora das Graças e o santuário. A missa campal acontece às 3 horas da tarde. A Prefeitura de Taquari preparou o esquema especial de trânsito e saúde, com bloqueios na VRS 828, 3 ambulâncias e transporte coletivo especial.
4: A 20ª Feira do Livro de Lajado segue até domingo, na Praça Marechal Floriano Peixoto, a Praça da Matriz. Aberta no dia de ontem, a edição celebra 2 décadas do evento com o tema Há 20 anos celebrando histórias que nos conectam. A programação reúne 10 livrarias, encontros com escritores, lançamentos, contação de histórias, oficinas, apresentações artísticas e atividades ambientais. A realização é da Prefeitura de Lajado e do SESC, com apoio da Livate e da Univates.
5: Agora, 1:05, daqui a pouquinho tem as informações do esporte, mais destaques aqui no programa.
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5: Treze horas 9 minutos, estamos de volta com o Jornal do Meio-Dia.
6: De imediato, o colega Alexandre dos Santos nos traz as informações do esporte.
7: O Grêmio volta a campo no próximo domingo para jogar pelo Campeonato Brasileiro de Futebol. Enfrenta a equipe do Atlético Mineiro às 16 horas na Arena MRV em Belo Horizonte. O tricolor gaúcho é o 14º colocado na tabela de classificação do Brasileirão com 25 pontos ganhos. Ontem o Grêmio anunciou a contratação do ex-árbitro Leonardo Gaciba como consultor oficial de arbitragem do clube. Ele exercerá funções de orientação junto aos atletas e membros da comissão técnica e do departamento de futebol. Gaciba também fará a representação institucional do Grêmio junto às entidades esportivas. No ano passado, ele exerceu o mesmo cargo no Cruzeiro de Belo Horizonte. O Internacional, pelo Campeonato Brasileiro da Série A, volta a jogar na próxima segunda-feira, quando recebe o Remo às 20 horas no estádio Beira-Rio, em Porto Alegre. O Inter é o 16º colocado na tabela de classificação do Brasileirão, uma posição acima da zona do rebaixamento. Em relação ao Internacional, o Colorado Gaúcho está acertando os últimos detalhes da contratação do atacante sueco Niklas Eliasson, jogador de 30 anos de idade que pertence ao AEK da Grécia. O negócio gira em torno de 300 mil euros pelo empréstimo de 1 ano. Copa Libertadores da América, ontem tivemos 2 confrontos envolvendo equipes brasileiras. O Palmeiras empatou em São Paulo com o Cerro Porteño do Paraguai em 1-1. E no Clássico Brasileiro entre Cruzeiro e Flamengo também ocorreu empate em 1 gol. Hoje mais 2 clubes brasileiros jogam pela Libertadores. Às 19 horas o Mirassol enfrenta a LDU no interior paulista. E às 21h30 o Corinthians joga na Argentina contra a equipe do Rosário Central. Ontem também tivemos confronto de brasileiros na Copa Sul-Americana. O Bragantino perdeu de 1-0 para a equipe do Atlético Mineiro. Hoje, mais 3 times do Brasil jogam pela Sul-Americana. Às 19 horas, o Vasco enfrenta o Olímpia no São Januário, no Rio de Janeiro. No mesmo horário, tem Santos e Macará na Vila Belmiro. Às 21h30, o Botafogo joga no Peru contra a equipe do Cienciano. No Campeonato Gaúcho da Divisão de Acesso, o Lajadense teve ontem a sua 4ª derrota na competição e segue na lanterna do certame. O Alve Azul perdeu para o Brasil em Farroupilha pelo placar de 3-1. Já o Guarani de Venâncio Aires, outro representante da região na competição, venceu o Glória em Vacaria por 2-1. Ainda tivemos Veranópolis 3, Aimoré 0, Brasil de Pelotas e Gramadense empatando em 1-1, o Bagé perdeu para Apafute por 3-0 e União Frederiquense ficou no 0-0 com a equipe do Passo Fundo. Hoje, 2 jogos fecham a 4ª rodada da divisão de acesso. Esportivo e Santa Cruz jogam em Bento Gonçalves e Gaúcho e Pelotas se enfrentam em Passo Fundo. No momento, a liderança da divisão de acesso está dividida entre Veranópolis e Passo Fundo, ambos com 8 pontos ganhos. O Lajadense volta a atuar pela competição domingo às 15h30 da tarde, quando recebe na Arena Alve Azul em Lajeado a equipe do Passo Fundo. Já o Guarani de Venâncio Aires, domingo às 16h, joga contra a equipe do Gaúcho de Passo Fundo no estádio Edmundo Faix, em Venâncio Aires. Com as informações esportivas, repórter Grupo Encantado de Comunicação, Alexandre dos Santos.
5: Obrigado, Alexandre dos Santos, que nos trouxe as informações do esporte.
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6: Agora 1h13 na manhã de hoje, o Dilamar dos Passos recebeu integrantes da Liga Feminina de Combate ao Câncer de Encantado. A pauta da entrevista foi o chá da Liga, que está programado para os próximos dias. Entrevista que reproduzimos agora aqui na nossa programação.
8: Nós estamos recebendo aqui, né, as meninas da Liga Feminina de Combate ao Câncer de Encantado, para tratarmos e divulgarmos aí, como a gente sempre faz, né, dos eventos da Liga e o tradicional chá da Liga, o café da Liga, o chá da Liga, como queiram, né, que ocorre então no próximo sábado aqui no município de Encantado. Começo cumprimentando aqui a minha direita, então, a presidente, a Sônia Tchê. Tudo certo, Sônia?
9: E a Liga sempre a postos, né? Sempre a postos fazer os eventos, que precisamos desses eventos para seguir com o nosso trabalho, sempre com muito carinho. Nossos assistidos e agradecer esse meio de comunicação que atinge tantas pessoas. E as meninas que estão aqui e as que estão nos ouvindo em casa, um grande abraço.
8: E o de Pederiva também aqui na programação da Rádio Encantado para a gente falar então sobre esse chá aqui.
10: Estamos aqui para um motivo muito especial, chá da Liga. Por que chá da Liga? Porque ele tem uma característica especial. Sabemos que ele se destaca pela qualidade do chá, mas também não deixando de oferecer o nosso café, café com leite, como a preferência dos nossos participantes. Dizer também que nós estamos bem engajados e que a venda das fichas estão muito boas e talvez não tenha fichas na hora. Estamos com bem poucas fichas conosco.
8: Sarete, também integrante, uma das sócias fundadoras da Liga Feminina de Combate ao Câncer Encantado, que foi inclusive presidente em várias oportunidades, sócia benemérita, também falando sobre importância então da comunidade em participar de mais este evento da Liga.
11: E neste momento eu quero agradecer aquelas pessoas que fizeram doações também para o café e para o chá, né, que seja. Então é sempre muito importante este momento para a Liga Feminina de Combate ao Câncer, porque ela está assim na comunidade, né? E a comunidade de Encantado sempre foi muito receptiva e nesses quase 34 anos de vida da Liga, a gente só tem a agradecer e dizer que a nossa entidade cresce cada ano, né? E tem condições ali de atender a todos os pacientes que vêm até a nossa entidade.
8: Além do chá, nós temos dois grandes eventos da Liga anualmente, né? Que é o pedágio e também o chá ou o café, com, como queiram, muitas pessoas tratam como chá, outras como, como jantar, café, né? É. Ah, e o jantar. E o jantar são os três grandes... são os três grandes eventos da Liga, né? Então é importante a comunidade participar.
11: Isto, e o Outubro Rosa também, né? Que logo, logo está ali adiante.
8: Logo à frente, né?
9: Em outubro...
11: Gostaria então que a presidente se...
9: Em outubro, normalmente é o mês inteiro, né? Porque é o mês da prevenção, né? É uma data internacional, né? Então, a gente, em outubro, nós temos sempre muitos compromissos com empresas que nos chamam para conversar com as funcionárias, basicamente sobre câncer de mama, né? Então, é um mês muito importante para a Liga Feminina de Combate em todo o Brasil, porque existe essa comemoração.
8: Quando eu falei em eventos, eventos daí é na questão financeira, né?
9: Com certeza.
8: Que a Liga se mantém com a arrecadação voluntária, né?
11: Exatamente. Só como assim, com os o que nós recebemos da comunidade, e também nós precisamos citar aqui as emendas dos vereadores e da Prefeitura Municipal, né? Ali que sempre nos auxilia todos os anos e que são valores importantes, né? E que a gente agradece, claro, do fundo do coração por isso, né? E com isso é que nós conseguimos também manter a nossa entidade.
8: Ingressos ainda tem à venda, falava agora com os integrantes da Liga, poucos ingressos, quem quiser.
10: Poucos ingressos. Na verdade, se antenar, né? Comigo não chegam a 30, porque as integrantes todas estão comprometidas vendendo e... São 400 ingressos, então nós contamos com esses 400 vendidos já praticamente. Sábado, no Salão Paroquial, 15 horas, e teremos também uma rifa com muitos prêmios de doação. Agradecemos quem doou, porque isso faz toda uma diferença. Então teremos desde uma bicicleta na rifa, com prêmios menores recebidos, mas todos com o seu valor. Valor sentimental e valor também comercial, digamos.
8: Sim.
10: Mas todos prêmios muito bons.
8: Doações também, tem doações para o chá, para o café, para o chá.
11: Nós recebemos,
8: sim, doações.
11: Tem aquelas pessoas especiais, né? Que eu também não vou citar, né? Que todos os anos, normalmente sou eu que vou conversar com essas pessoas e nenhuma delas se negou, todas elas já passaram no Pix o valor para que a gente pudesse ter um valor, né, de lucro maior, né, no nosso café. Então são coisas importantes que a gente precisa citar. Como é importante a gente poder ser solidário, poder doar e com essa doação ajudar a quem precisa, quem está naquele momento frágil da vida, né? Como é importante tudo isso. Isso enche o coração da gente, nós que somos integrantes da Liga, a gente se emociona sempre quando a gente recebe esses valores. E olha, agora também eu estou emocionada.
8: Uhum.
11: Né? Porque são assim momentos em que aquelas pessoas que estão, não estão diretamente ligadas ali com a Liga como nós estamos, mas que se dispõem e que retiram, né, do seu bolso, né, aquele valor para doar para a Liga.
10: Que faz toda uma diferença, né, dona Salete?
11: Com certeza, é muito importante isso tudo, né, e isso para nossa entidade é muito, muito especial.
8: Os comes e bebes, digamos assim, ficar a cargo de quem? Quem é que vai trabalhar? Isso, quem vai fazer? Da onde que vem? Quem vai com...
10: Na verdade, como nós estamos com um pessoal um tanto restrito no nosso grupo, e pós-enchente a gente percebeu a dificuldade de quem fazia as doações, de quem se dedicava, que foram muito atingidos, a gente já passou a questionar até que ponto nós podemos fazer isso. E partindo disso, nós passamos então a contratar a padaria Bruxel com um diferencial, assim, que eles nos trazem um cardápio todo especial a pedido. E este ano o diferencial será 2 bufês. O ano passado a gente não teve uma experiência tão boa por causa da demora, e esse ano a gente já fez a ressalva. Então eles vêm, eles trazem toda a alimentação, e café com leite. E nós não deixamos de preparar, então, a nossa equipe, o famoso chá da Liga.
8: É, às vezes a gente precisa, tem essa necessidade de terceirizar, e que é muito mais prático, muito mais ágil, e com isso vocês também têm mais tempo de comercializar os ingressos e ter as outras atividades, né?
11: É, o problema é mais prático, é que nós, nenhuma de nós tem 20 anos, né? Aliás, uma 21, tem.
8: 21.
11: Uma tem.
9: Só uma. As mascotezinhas, acho que 19
11: anos. Isto. Então, fica mais difícil, né? E o problema é que com a idade vem a dor nos joelhos, né? E tudo mais que todos...
8: Nas articulações todas.
9: E depois levando...
8: Depois 200, né?
9: Em conta que essas meninas mais jovens, elas trabalham.
11: Sim. Exatamente.
9: Elas têm que produzir. Nós estamos praticamente todas aposentadas.
11: É.
9: E temos um grupo aí que trabalha e não tem essa disponibilidade todo dia, só à noite.
8: Sim.
9: E à noite elas têm as famílias.
11: É.
9: Então, por isso, o grupo está limitado com relação a esse tipo de trabalho, né? Então, terceirizamos para evitar sobrecarregar as pessoas de mais idade como nós, então por isso, só por isso mesmo, mas senão disposição a gente tem, mas limita um pouco, sim.
11: É verdade.
8: Não, mas me parece que com essa terceirização vocês conseguem trabalhar em outras frentes, mas
9: com certeza,
8: que tem essa necessidade,
9: sempre,
8: né?
9: Sempre.
8: Então é extremamente importante nesse sentido aí. Eu sempre pergunto aqui, é sempre bom a gente falar sobre o número de pessoas atendidas pela Liga mensalmente. Cadastradas nós temos... É sempre bom a gente falar sobre o número de pessoas atendidas pela Liga

0: muletas, andadores, essas coisas que a gente tem. E outras coisas mais, colchões de ar, nós temos algumas outras coisas que emprestamos sem essa pessoa necessitar por razão de doença. Ela vem, a gente empresta. Tempo ilimitado, precisa, pode levar.
1: Tendo disponibilidade.
0: Tanto que a gente adquire, cada vez que nos vem verbas de vereadores ou do executivo, a gente adquire mais esses produtos, porque é importante. Porque as pessoas ainda ter problemas com esses transtornos de doença, ainda tem que alugar essas coisas. Então a Liga dispõe dessas coisas também, que eu acho que é um trabalho, um serviço muito importante para nós também. E todos já sabem. E quem não sabe, fica sabendo agora, que nós temos essas coisas para empréstimo.
1: Uhum.
0: E medicação, então, como eu sempre falo em todo lugar que a gente vá, entrevista, rádio, programa, a Liga não diz não. Nunca dizemos não, não temos. Sabe? Que necessidade a família tem, nós vamos conseguir essa necessidade, vamos suprir essa necessidade. Uhum. Então a Liga tem essa característica, não se diz não, é a orientação que a diretoria faz para as meninas que vão trabalhar. Não se diz não, não mande alguém para casa porque não tem isso, não tem aquilo, não, vamos providenciar, sabe, porque a pessoa está doente.
1: Sim.
0: O familiar está doente, está debilitado, está sofrendo, ainda vai lá e diz não, mas hoje não tem, não, mas como assim?
1: Uhum.
0: Então, essa não é a possibilidade com relação à Liga. É sempre, sim, nós temos e vamos providenciar.
1: Pode ocorrer de chegar lá num determinado momento que uma cadeira de rosa. Naquele momento não tem disponibilidade,
0: isso,
1: mas a Liga vai providenciar.
0: Vamos providenciar, sim, com certeza. Claro, sempre.
1: Sim, e esse é o trabalho também. E muitas pessoas, quando vão lá, que tu falaste, né, Sônia, é chegar lá com uma expectativa muito grande, né?
0: Sempre.
1: E aí tu recebe um não. É. É, então a questão psíquica das pessoas, ela acaba refletindo muito mais ainda na questão da doença. Ela está necessitada, ela não tem condição financeira de alugar uma cadeira de roda, um andador, um colchão, uma muleta ou algo assim, né? E aí tu chega lá, bom, meu último recurso é a Liga, né? Porque ele já procurou, às vezes, já procurou em vários locais, né? E foi dito não, foi negado. E aí se não tem, papapá, e não consegue pagar. E aí chega lá na Liga, a Liga também vai dizer que não.
0: É.
1: Aí a pessoa sai de lá derrotada, literalmente, né?
0: E numa cidade que não tem uma Liga feminina de combate ao câncer, eu não sei como essas pessoas se saem assim, porque prefeitura é uma coisa de fila, tem.
1: Sim.
0: Assistência, tem com certeza uma boa assistência,
1: questão.
0: Só que é a espera, tem pessoas que não podem esperar um dia. Então a Liga está aí. Então cidades que não tem Liga, eu fico imaginando, meu Deus, essa pessoa está numa cidade que não tem Liga, ela vai aonde? Sabe aonde? Os parentes, sabe, familiares que dispõem. E ali nós temos, quer medicação, nós temos. Cesta básica é necessária, mas cesta básica vamos providenciar, então, se é realmente necessário. Entendeu? E eu acho que é fundamental. Eu acho que cidade que não tem Liga, a prefeitura passa um perrengue maior, eu acho, né, gurias?
2: É verdade. Não, a questão medicamentos, né, Sônia, também são sempre direcionados às pessoas que têm câncer.
0: Sim,
2: né?
0: Aí sim.
2: Isso é diferenciado, né?
0: Sim,
2: porque nós precisamos sempre que a pessoa que vem fazer o cadastro nos traga, né?
1: Laudos médicos.
2: O laudo nos traga toda aquela documentação necessária, as receitas médicas também, nós não podemos dar medicamentos sem que tenha receita atualizada, isso nós não fazemos porque é até uma questão de ética da entidade, né?
1: Não, ética e também segurança, né?
2: Sim, segurança,
0: com certeza,
2: tudo,
0: sim,
2: né?
0: Precisamos disso.
2: E a questão, então, como a Sônia disse, dos equipamentos, isso sim, isso a gente tem ali para poder atender a todos, né? Agora, os medicamentos, alimentação especial e a cesta básica, tudo isto, a fralda, é para aquela pessoa que tem câncer, né? Porque o nome da entidade já diz, porque se nós atendêssemos a todos, não teríamos recursos suficientes para isso, né?
0: Verdade.
2: É, e a gente trabalha também sempre junto com a Secretaria de Saúde. Então, o medicamento que está disponível na Secretaria de Saúde, a Liga não provê. Porque tem lá e é gratuito. né?

0: E tantas outras, o transporte também, a prefeitura está fazendo, a Liga não precisa prover o transporte, né? Então, isso é extremamente importante que se faça esse trabalho em conjunto. Isso é fundamental.
1: A grande parceria, né? Grande parceria.
0: Uma parceria mesmo, né?
2: E sem contar dos que necessitam chegar lá desesperados muitas vezes, e a gente numa conversa, numa poder passar alguma positividade para eles e ver o quão eles saem de lá gratificados, o comentário pós, ai, eu fui muito bem atendido, ai, tinha uma senhora lá que nos falou tal coisa. Então, essa preparação também do nosso grupo é muito bem feita.
1: Acolhimento.
2: E o acolhimento, a atenção no momento de tristeza, eu digo, faz muito bem para o paciente.
1: É o tal da empatia.
3: Sim. Se colocar no lugar do outro, né? Uhum. Bom, só resta então mais um convite, vocês façam esse convite, por favor, e agradecendo então participação para a comunidade encantadense participar sábado, né? Salão paroquial? Não, nem falamos no local, né? Falamos do local.
1: Salão paroquial. Salão paroquial porque é central.
3: Sim. Ah, tu falaste não.
1: É.
3: Isso.
1: Porque não. É central e é facilidade de locomoção para as pessoas.
3: É o local tradicional.
1: Esse chá, ele reúne muitas pessoas de idade também. Enfim, o salão paroquial é especial. Eu acho que é o local exato para fazer esse tipo de evento. Com essa clientela que a gente recebe nesse evento. E 15 horas.
0: Nós já estaremos lá a partir das 14 horas.
3: Tarde agradável.
0: Sim, já estamos lá para receber a todos, né? Então, isso é muito agradável para nós também recebermos as pessoas, né? Isso também faz bem para nós.
4: Obrigado, Dilamar dos Passos, que na manhã de hoje entrevistou as integrantes da Liga Feminina de Combate ao Câncer aqui de Encantado e que promovem neste sábado o conhecido chá da Liga.
5: Agora 1:31, com estas informações colocamos o ponto final no Jornal do Meio-Dia, pois não, Tramontini?
4: Lembrando as pessoas que estão transitando pelo desvio da ERS 129 entre Roca Salles e Mussum, informações dão conta de um caminhão atolado na localidade de Picão, está impedindo o trânsito de veículos em ambos os sentidos. Portanto, se você está aí no desvio da ERS 129, um pouco de paciência até conseguirem retirar este caminhão.
5: A opção para os veículos leves é fazer a volta pelo Parubé. Claro, é um pouco mais longe, a estrada mais estreita, muitas subidas, então bastante atenção e um tempo a mais no roteiro.
4: 13:31.
5: Agora sim, ponto final. 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Vem aí o Claudinei Coferri com o show de bandas. Tenham todos uma boa tarde.
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0: Opa, opa, senhoras e senhores, moças e rapazes, e aí, tudo bem contigo? Maravilha, maravilha. Salve, salve, essa quinta-feira, esse dia 13 de agosto, 2026. Está começando aqui pela Rádio Encantado 104.7 FM, mais uma edição do Show de Bandas. É, bora lá, vamos juntos até as 3 da tarde hoje. Que hoje tem a missa da saúde direto da Igreja Matriz São Pedro, Encantado. 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Não chove nesse momento. Aqui no centro da cidade de Encantado, a cidade do Cristo Protetor, aqui no Vale do Taquari. E a partir de agora, tua participação aqui no Show de Bandas é pelo telefone 3751-1580, também pelo WhatsApp do estúdio, através do 99-988-1543. Lembrando que é tudo área 51. Aumenta o volume do rádio, dá um gás aí na tua JBL e chama Alexa para sintonizar a Rádio Encantado 104.7 FM. Porque a partir de agora, vamos curtir.
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0: Eu amei. Show de bandas que começa com Danúbio Azul.

0: da Pérola Negra, aqui na programação do Show de Bandas, o gerente. Antes você curtiu a banda Alma Nova, Choro na Tela. Doze, faltando agora para as duas, uma boa tarde.
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0: Mandando um abraço, agradecendo a sintonia e a participação da Marinês Pederiva, linha Garibaldi Encantado. Música para amanhã, nona Terezinha Pederiva, também para todos os irmãos e sobrinhos.

5 minutos, agora faltando para as 2, 15 graus, céu encoberto aqui na região. Você curtiu a banda Champion, Endereço Errado. E antes, o André Renner com Sangue Latino no baile. 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Leve a carteira de identidade, carteira de trabalho e também há vagas para PCDs. 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Contratação imediata. Oportunidade de trabalhos aí para o supermercado da Dália de Encantado. 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Foi encontrado há pouco aí no centro do Encantado uma chave de casa, né? Uma chave de um imóvel com um chaveiro com a letra D. Chaveiro amarelo aí na letra D. É, quem perdeu essa chave pode retirar aqui na Rádio Encantado 104.7 FM. 2 agora faltando para as 3 e as participações aqui na programação do Show de Bandas. Pelo telefone 3751580, também pelo WhatsApp 99988-1543. A família Mesoma aí na Fernando Abbott em Roca Salles na escuta do programa. Uma boa tarde para Inês Anquete Mesoma, também para o marido Tarso, para Daiane, também para o Evandro. Uma ótima tarde da quinta-feira, obrigado aí pela sintonia. Pedindo a música do Rogério Magrão, toca daqui a pouquinho. Vitor Barzotto tá dizendo boa tarde, manda um alô pros guris da técnica Nardini. Manda também música aí pro Carlos Alberto Agostini. Obrigado aí pela audiência, obrigado pela sintonia, uma boa tarde para você. O Evandro Teles em Vespasiano Corrêa tá dizendo na lida, trabalhando. Se possível, toca aí Voo para Santa Catarina com a banda Terceira Dimensão. É, para recordar aí com o terceiro, né? Voo para Santa Catarina. Uma boa tarde pro Evandro Teles. Tá fazendo aquela limpeza aí, né? É, a manutenção da ordenha. Deixando tudo limpo aí para fazer uma ordenha de qualidade, né? E o rádio pendurado aí na sala de ordenha para escutar a programação do Show de Bandas. Maravilha. Um abraço aí pro Evandro Teles. Uma boa tarde para vocês em Vespasiano Corrêa. Um bom trabalho também, né? Cuidando aí das mimosas da ordenha.

0: A Melita Stefani, linha Capoeirinhas, interior de Relvado, tá dizendo boa tarde, uma trégua na chuva faz bem, não chove nesse momento. Parou a chuva aqui na linha Capoeirinhas em Relvado, 34 milímetros até agora de chuva por aqui. Mas nada de reclamar, graças a Deus, a chuva veio comportada durante a madrugada e também na manhã de hoje, né? Um abraço aí pra Melita Stefani, uma boa tarde pra vocês aí da linha Capoeirinhas, interior de Relvado, 34 milímetros na madrugada, também na manhã, né? E nesse momento parou a chuva, graças a Deus. Um abraço aí pra Melita Stefani. Lourdes, Celi Andreoli, na linha Quinta e Antagorda, também na escuta da programação. Dizendo hoje na companhia aí da prima Ilves, Celi Santin. Estamos escutando a programação do Show de Bandas. Manda uma música bem bonita, bem animada para nós. Uma boa tarde aí para Lourdes, Celi Andreoli, também para prima a Ilves, Celi Santin. Acompanhando a programação do Show de Bandas aí na linha Quinta, no interior de Antagorda. Obrigado aí pela audiência, obrigado pela sintonia. Osni Júnior. É, o pessoal aí da Luz Terraplanagens e Transportes. Hoje fazendo aquela faxina, dando uma geral aí na escavadeira hidráulica, em Encantado, deixando ela topzera, né? Uma boa tarde da quinta-feira, obrigado aí pela audiência, obrigado pela sintonia. Tá pedindo a música do Wilson do Agito, Sabor da Uva. Uma boa tarde pro Osni Júnior, um abraço pro pessoal aí da Luz Terraplanagens e Transportes. Uma excelente semana de trabalho pra vocês aí, tá bom, Luzinho? 2:02, 15 graus.
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0: Trio com Wilson do Agito. Música gravada aí no Bar do Sadi, né? É, sucesso nacional, o sabor.

0: É a banda terceira dimensão aqui na programação no Show de Bandas. Vou pra Santa Catarina. E antes você curtiu o trio com Wilson do Agito, Sabor da Uva. Mandando uma boa tarde, agradecendo a sintonia, a participação do Ademar Boado. Dizendo, manda um abraço aí pra esposa, a Maria Luísa. Estamos curtindo a programação do Show de Bandas e daqui a pouco vamos acompanhar também a Missa da Saúde. É, um abraço aí pro seu Ademar Boaro, também pra Maria Luísa. Pessoal aí da Fernando Abo, tem Roca Salles. Obrigado aí pela audiência, obrigado pela sintonia. Uma boa tarde pra vocês, pedindo os atuais. Moisés Klunk aí no Morige, tá dizendo boa tarde, manda música aí pra esposa Tatiana Barbiero.
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0: Estamos à escuta da programação do Show de Bandas aqui no Morige.

0: Mercosul, aqui na programação do Show de Bandas, estou no 12. Antes você curtiu os atuais e a vida cor de rosa. 2:14, 15 graus. Eliane Giacomoli, no Lambarinha Encantado, tá dizendo boa tarde. Manda um super beijo, manda música aí pros meus netos. Lá na linha quinta em Antagorda, na escuta do Show de Bandas, é a Rafaela, o Luca e também a Cecília. E também para toda a família lá da linha quinta em Antagorda. Uma boa tarde para Eliane Giacomoli, obrigado aí pela audiência, obrigado pela companhia. A Luciana Marques está dizendo boa tarde na sintonia do Show de Bandas. Manda um alô para todo mundo que tá na escuta. Gustavo Giraldi dizendo boa tarde, manda música aí pro meu amigo Pedreiro Jadir.
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0: Um abração aí pro Jadir Spediorini, recado do Gustavo Giraldi. Cleiton Borges, uma

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0: É, agora são 2:24. Tarde da quinta-feira, esse dia 13 de agosto, céu encoberto, tempo de cara amarrada aqui na região, 15 graus nesse momento. 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Agora 2:26, daqui a pouco a Missa da Saúde, direto da Igreja Matriz São Pedro, Encantado. Gustavo Benini, mandando a sua participação aqui na programação do Show de Bandas, tá dizendo, manda música aí pro Gilson e o Gustavo. Estamos trabalhando, estamos na lida, amarrando a parreira aqui em Coronel Pilar. Uma boa tarde para vocês, um bom trabalho. Obrigado aí pela sintonia, obrigado pela participação do Gustavo e também do Gilson Benini. Deu Clássio Piccoli, linha Marechal Deodoro, comecinho da Consciência em Roca Salles, também ligado, curtindo a programação. Tá nos preparativos aí, né? Para mais uma lida aí. Então tá, né, Piccoli? Uma boa tarde, um bom trabalho, obrigado aí pela audiência, obrigado pela sintonia. Joel Fraporte aí no Centro do Encantado também, na escuta da programação do Show de Bandas. Uma boa tarde também para toda a equipe. É, obrigado aí pela audiência, obrigado pela sintonia. Ivanir Camargo, operador Camarguinho. Pessoal aí da Gonzate Terraplanagens. Uma boa tarde da quinta-feira, um bom trabalho, obrigado pela audiência. É, uma boa tarde também para a esposa Sirley, né? Sirley trabalhando lá na loja da Quero Quero de Roca Salles. Obrigadão aí pela companhia. Um grande abraço aí pro Ivanir Camargo e também para a esposa Sirley. 2:28 agora.
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0: Chegando agora a banda Passarela aqui na programação do Show de Bandas.
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0: E as músicas que marcaram a história da banda Passarela. 30 anos de sucesso, banda Passarela.

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0: 18 agora, faltando para as 3, 15 graus, céu encoberto, céu nublado aqui no Vale do Taquari. É tarde desta quinta-feira, esse dia 13 de agosto. É o show de bandas, é a trilha do bailão, alegrando, animando, agitando a tua tarde da quinta-feira. Daqui a pouquinho a missa da saúde. É a partir das 3, a missa da saúde, né? Vamos trazendo agora a loteria. Loteria do Rio, a extração das duas. Caneta e papel na mão, anotando os números da extração. Quinto prêmio, 5.299. 5.299. Quarto prêmio, 8.161. 8.161. Terceiro prêmio, 4.542. 4.542, o terceiro. Segundo prêmio, 4.304. 4.304, segundo prêmio. E o primeiro prêmio da loteria, 6.421. 6.421. 421, o primeiro prêmio da loteria. Logo mais às 18h30 tem a Loteria da Sorte, claro, você acompanha aqui na Rádio Encantado 104.7 FM. Dezesseis minutinhos, voltando agora para as 3. Mandando uma boa tarde, agradecendo a sintonia, a audiência da Denise e também do Vanderlei Grebin, na Júlio de Cacilhos Baixo, em Roca Salles, na escuta da programação do show de bandas. É uma boa tarde também pra vó Aester Grebin, também na escuta aí da programação do show de bandas, né? Uma boa tarde da quinta-feira para vocês e obrigado aí pela audiência, obrigado pela companhia. Um abraço pra Denise, um abraço pro Vanderlei e também pra vó Esther. O Deoclésio Piccoli, também o Tarso Formentini, também o Dindo Baldessar, aí na Constância, se preparando aí pra vida, né? É, vão esticar um porquinho aí pra fazer um torresmo, uma morcilha caprichada. Então tá, né? Uma boa tarde aí pro Deoclésio Piccoli, também pro Tarso Formentini, pro Dindo, né? Então tá, né, Tarso? Já sabe, né? Quem vai trabalhar vai ser o Tarso e o Dindo, né? Então tá, uma boa tarde pra vocês, obrigado aí pela audiência, obrigado pela companhia, tá bom, moçada? Vamos caprichar aí. A Maria Tereza Bratti do Lambarim Encantado, também ligada, curtindo a programação. Uma boa tarde pra todos aí do Lambarim Encantado, obrigado pela audiência, obrigado pela companhia também. A Inês Colacioli, linha Assunção, Coronel Pilar. Uma boa tarde para toda a família Colacioli da linha Assunção em Coronel Pilar. Obrigadão aí pela sintonia. Jair Schmidt, aí no interior de Progresso, também ligado, curtindo a programação. Céu nublado, tempo fechado por aqui, né? Dizendo, parou a chuva, graças a Deus, estamos na lida. E acompanhando também a 104.7 FM, o show de bandas. Um abração pra vocês aí de Tiririca Progresso. Obrigado aí pela audiência. Tá pedindo o São Francisco. Vamos lá, vamos fechar com eles então, né?
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0: Quero ver na palminha da... Vem aí na sequência a Missa da Saúde, direto da Igreja Matriz São Pedro Encantado. E o show de bandas volta amanhã, a partir da 1h30 da tarde, com o Sextou do Show. Fechando com São Francisco, 12B.

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0: Em nome do Pai, do Filho e do Espírito Santo. A graça de nosso Senhor Jesus Cristo, o amor de Deus Pai, a comunhão, a luz do Espírito Santo estejam convosco.
1: Bendito seja Deus que nos reuniu no amor de Cristo.
0: Quem está na igreja já sabe, estamos aqui semanalmente para esta missa da saúde. Mas quantas pessoas que estão em casa e nos acompanham através da rádio, sabemos que há sempre os imprevistos. Temos pessoas que um dia estão bem, outro dia estão doentes. Alguém que seguidamente está aqui nos ajudando na liturgia está ainda no hospital, a dona Gema. Ontem mesmo, várias pessoas de quem vem sempre aqui da igreja tiveram um AVC. Então vocês podem pensar, pessoas que vocês conhecem estão doentes, dá um problema de saúde. Então esta missa deveria ser como que o momento de gente recolher todo este sofrimento, essas preocupações e oferecer a Deus, pedir a saúde, mas também pedir a graça de carregar esta cruz de forma cristã, que não sabemos o que vai acontecer com cada um de nós, vai chegar a nossa vez. Então esta missa, ela tem um significado muito importante, não para quem só está aqui, para todos aqueles que nos acompanham, que nós conhecemos, que nem sequer podem acompanhar porque estão doentes. E hoje a igreja lembra uma santa muito especial, porque foi declarada santa 5 ou 6 anos atrás. Santa Dulce Lopes Pontes. O nome é comprido, mas no fim é a Dulce dos Pobres. Vamos ouvir o que nos diz a introdução desta missa.
1: Hoje, com alegria, celebramos a história e o testemunho de Santa Dulce dos Pobres. Nascida em 1914, na cidade de Salvador, ela dedicou toda a sua vida em favor dos pobres e doentes. Louvemos o Senhor pela vida de Santa Dulce.
0: Percebe? Alguém que se dedicou muito aos pobres e aos sofredores. Depois falaremos um pouco melhor disso. Então tem muito a ver com a celebração de hoje. E a introdução da missa, o que diz as palavras que introduzem a missa de hoje, a chamada antífona de entrada?
1: Vinde, benditos do meu Pai, diz o Senhor. Eu estava doente e me visitastes. Em verdade vos digo que todas as vezes que fizestes isso a um dos menores de meus irmãos, foi a mim que o fizestes.
0: As obras de caridade. Então pedimos que Deus nos prepare, purificando o nosso coração, abrindo-nos a palavra de Deus. Vamos pedir perdão de nossos pecados. Confessemos os nossos pecados. Confesso a Deus Todo-Poderoso e a vós, irmãos e irmãs, que pequei muitas vezes por pensamentos e palavras, atos e omissões, por minha culpa, minha tão grande culpa. E peço à Virgem Maria, aos anjos e santos, e a vós, irmãos e irmãs, que rogueis por mim a Deus nosso Senhor. Deus Todo-Poderoso, cheio de misericórdia, tenha compaixão de nós. Perdoe os nossos pecados e nos conduza à vida eterna.
1: Amém.
0: Senhor, tende piedade de nós.
2: Senhor, tende piedade de nós.
0: Cristo, tende piedade de nós.
2: Cristo, tende piedade de nós.
0: Senhor, tende piedade de nós.
2: Senhor, tende piedade de nós.
0: Oremos. Ó Deus de misericórdia, que concedestes a Santa Dulce o dom de socorrer os necessitados nas suas enfermidades, dai-nos por seu exemplo o espírito de pobreza e a graça de vos servir com solicitude nos nossos irmãos sofredores. Por nosso Senhor Jesus Cristo, vosso Filho, que é Deus, e convosco vive e reina na unidade do Espírito Santo por todos os séculos dos séculos.
1: Amém. Jesus Cristo nos ensina: é preciso perdoar sempre. Quem não perdoa, não recebe o perdão de Deus. Ouçamos.
3: Leitura da profecia de Ezequiel. A palavra do Senhor foi-me dirigida nestes termos: Filho do homem, estás morando no meio de um povo rebelde. Eles têm olhos para ver e não veem. Eles têm ouvidos para ouvir e não ouvem, pois são um povo rebelde. Quanto a ti, filho do homem, prepara para ti uma bagagem de exilado em pleno dia à vista deles. Emigrarás do lugar onde estás à vista deles para outro lugar. Talvez percebam que são um povo rebelde. Deverás tirar a bagagem em pleno dia à vista deles, como se fosse a bagagem de um exilado. Mas deverás sair à tarde, à vista deles, como quem vai para o exílio. À vista deles, deverás cavar para ti um buraco no muro pelo qual sairás. Deverás carregar a bagagem nas costas e retirá-la no escuro. Deverás cobrir a face para não ver o país, pois eu fiz de ti um sinal para a casa de Israel. Eu fiz assim como me foi ordenado. Tirei a bagagem durante o dia, como se fosse a bagagem de exilado. À tarde, abri com a mão um buraco no muro. Saí ao escuro, carregando a bagagem às costas, diante deles. De manhã, a palavra do Senhor me foi dirigida nestes termos: Filho do homem, não te perguntaram os da casa de Israel, essa gente rebelde, o que estavas fazendo? Diz-lhes: assim fala o Senhor Deus. Este oráculo refere-se ao príncipe de Jerusalém e a toda a casa de Israel que está na cidade. Dize: eu sou um sinal para vós. Assim como eu fiz, assim será feito com eles. Irão cativos para o exílio. O príncipe que está no meio deles levará a bagagem às costas e sairá ao escuro. Farão no muro um buraco para sair por ele. O príncipe cobrirá o rosto para não ver com seus olhos o país. Palavra do Senhor.

Mesmo assim, eles tentaram o Altíssimo, recusando-se a guardar os seus preceitos. Como os seus pais se transviaram e o traíram, como um arco enganador que volta atrás.

irritaram-no com os seus lugares altos, provocaram-lhe o ciúme com os seus ídolos. Deus ouviu, enfureceu-se contra eles e repeliu com violência a Israel.

entregou a sua arca ao cativeiro e as mãos do inimigo à sua glória. Fez perecer o seu povo eleito espada, e contra sua herança enfureceu-se.

0: O Senhor esteja convosco.
1: Ele está no meio de nós.
0: Proclamação do Evangelho de Jesus Cristo, segundo Mateus.
1: Glória a vós, Senhor.
0: Naquele tempo, Pedro aproximou-se de Jesus e perguntou: Senhor, quantas vezes devo perdoar se meu irmão pecar contra mim? Até 7 vezes? Jesus respondeu: não te digo até 7 vezes, mas até 70 vezes 7. Porque o reino dos céus é como um rei que resolveu acertar as contas com seus empregados. Quando começou o acerto, trouxeram-lhe um que lhe devia uma enorme fortuna. Como o empregado não tivesse com que pagar, o patrão mandou que fosse vendido como escravo, junto com a mulher e os filhos e tudo o que possuía, para que pagasse a dívida. O empregado, porém, caiu aos pés do patrão e, prostrado, suplicava: dá-me um prazo, eu te pagarei tudo. Diante disso, o patrão teve compaixão, soltou o empregado e perdoou-lhe a dívida. Ao sair dali, aquele empregado encontrou um de seus companheiros, que lhe devia apenas umas 100 moedas. Ele o agarrou e começou a sufocá-lo, dizendo: paga o que me deves. O companheiro, caindo aos seus pés, suplicava: dá-me um prazo, eu te pagarei. Mas o empregado não quis saber disso. Saiu e mandou jogá-lo na prisão até que pagasse o que devia. Vendo o que havia acontecido, os outros empregados ficaram muito tristes. Procuraram o patrão e lhe contaram tudo. Então o patrão mandou chamá-lo e lhe disse: empregado perverso, eu te perdoei toda a tua dívida, porque tu me suplicaste. Não devias tu também ter compaixão do teu companheiro, como eu tive compaixão de ti? O patrão indignou-se e mandou entregar aquele empregado aos torturadores, até que pagasse toda a sua dívida. É assim que o meu Pai que está nos céus fará convosco, se cada um não perdoar de coração ao seu irmão. Ao terminar estes discursos, Jesus deixou a Galiléia e veio para o território da Judéia, além do Jordão. Palavra da salvação.
2: Glória a vós, Senhor.
0: Irmãos e irmãs, prezados radiovintes, nós ouvimos aqui da leitura da palavra de Deus. Primeiro, um trecho que nos fala que o profeta se torna um exemplo para o povo. O profeta Ezequiel foi passar por uma experiência. Deus o fez passar por uma experiência para dizer: é assim que o povo vai sofrer. Era um sinal. Aconteceu muitas vezes isso no Antigo Testamento. Às vezes, também em nossa vida, Deus nos faz passar por experiências que a gente não entende na hora o porquê. Depois percebe que Deus tinha um motivo. Já o Evangelho está explicado pelo próprio Jesus. A necessidade de perdoar de coração. Não é fácil perdoar ofensas, mas quando há situações de, digamos, de conflito, é preciso pensar no exemplo que Jesus dá. O empregado, que devia uma enorme quantia, suplicou e o patrão lhe perdoou. Só que ele não soube perdoar a outro, que devia uma mixaria, uma ninharia. Aí então, não é justo. O patrão chamou de volta e o castigou. É assim que meu Pai que está nos céus fará convosco, se não perdoarmos de coração. Está muito bem explicado o sentido deste evangelho. a necessidade que temos de perdoar se quisermos também ser perdoados. Mas eu queria falar um pouco dessa irmã Dulce, que é a primeira brasileira declarada santa, e que ela é recente, porque faleceu não faz muitos anos, menos de 30 anos, 30 e poucos anos. Eu lembro dela quando estava viva, que se falava dela. Então é uma santa bem atual dos nossos tempos. E é do Brasil, é baiana, vivia na Bahia, nasceu em Salvador. Ela tinha um nome comprido, Maria Rita de Souza Brito Lopes Pontes, unindo um pouco como é a tradição de muitas famílias, o nome do pai e da mãe juntos e dá um nome comprido. Nasceu em maio de 1914, eu tenho hoje 112 anos, por aí. Era filha de um dentista que era também professor de universidade. E a mãe chamava-se Dulce, por isso ela também, em homenagem à mãe, foi chamada de Dulce. Mas ela, desde pequena, teve uma boa formação e teve muita compaixão com aqueles que sofrem, principalmente com os doentes. E começou logo a ajudar sempre que ela podia. Depois ela queria ser religiosa, mas aí ela pedia a Deus um sinal para ver se de fato era o seu caminho ou não. E aos 13 anos quis entrar numa congregação religiosa. Não aceitaram, porque era muito jovem. Aí ela voltou, se formou professora primária, em 1932 começou a lecionar como professora primária. Aí no ano seguinte se entrou na congregação de irmãs que havia lá na Bahia, chamadas Missionárias da Imaculada Conceição da Mãe de Deus. E aí ela entrou nessa ordem, 2 anos depois já fez a sua consagração a Deus. Mas ela sempre tinha em mente, né? E recebeu o nome de irmã Dulce em homenagem ao nome da sua mãe. Mas ela sempre estava atenta aos necessitados. Quando havia um doente, alguém que precisava, ela fazia de tudo para ajudar. E pediu às irmãs para ter um pequeno local para ajudar os doentes. Não tinha. Então a irmã lá do superior disse, olha, tem um galinheiro aí, quer cuida dele, pronto. Ela fez limpeza, um galinheiro, começou a atender ali a doentes. Esse galinheiro depois se transformou num grande hospital. Mas essa sua dedicação aos doentes, aos que sofrem, foi tanta que as pessoas foram ajudando e se tornou cada vez mais conhecida como a Irmã Dulce dos Pobres. Esse nome ficou unido a ela. E aí então depois aquele galinheiro foi sendo ampliado, no fim, com doações que vieram de várias formas, conseguiu construir um grande hospital, Hospital Santo Antônio. Fez uma obra social, a União Operária de São Francisco, ajudada por um frei que estava por lá. Enfim, ela teve sempre essa vida voltada para os que sofrem, para os necessitados, para os pobres. Tanto assim, começou a ser chamada Irmã Dulce dos Pobres. Ela, em 1980, quando o Papa São João Paulo II veio ao Brasil, ela foi convidada a subir no altar e recebeu um terço das mãos do Papa. E ela ouviu do Papa essas palavras: Irmã Dulce, continue, Irmã Dulce, continue. O Papa ficou sabendo o trabalho que ela fazia com os pobres. Mais tarde, ela começou a sentir-se doente, fragilizada, problemas respiratórios. Mas não deixou de o seu trabalho, continuou mesmo debilitada e foi internada no hospital na Bahia, depois transferida para a UTI e finalmente no Hospital Santo Antônio. E em 20 de outubro de 1921, numa segunda passagem do Papa João Paulo II pelo Brasil, ela recebeu do Papa João Paulo II a unção dos enfermos. Essa visita lhe deu muita alegria, muita força. Veio a falecer em 13 de março de 1992. E foi enterrada na capela do mesmo hospital Santo Antônio que ela fundou. Imaginem, ela teve fama de santa e logo começaram a rezar pedindo graça e aconteceram os milagres. Menos de 12 anos depois, em 2011, ela já foi declarada bem-aventurada pelo Papa Bento XVI, que enviou em Salvador um seu representante, Dom Geraldo Magela Agnello, que foi meu professor de teologia, Dom Geraldo Magela Agnello,

0: cego de 14 anos, pedi a intervenção dela e a passou a enxergar. Uma grande santa brasileira, a primeira santa nascida que viveu todo o tempo no Brasil, é a irmã Dulce, chamada Irmã Dulce dos Pobres. E lá na Bahia é venerada de uma forma extraordinária, porque é muito conhecida. Ela até foi indicada pelo então presidente do Brasil, foi indicada para ser para o prêmio Nobel da prêmio Nobel aí dos pobres, né? Que, com apoio da rainha da Suécia. Enfim, ela foi famosa porque soube realmente amar a Cristo nos pobres e nos sofredores. Por isso que se entende aquela frase que introduzia a missa de hoje, eu estava doente e me visitaste, então vindo e benditos do meu Pai por ser o reino. E acho que isso tem muito a ver com a nossa missa da saúde, onde nós rezamos por tantas pessoas que carregam a cruz da doença, as limitações da idade, as várias formas de enfermidade, de problemas que fazem sofrer. E ela é modelo e é ao mesmo tempo alguém que pode interceder em favor dos que sofrem, não para eliminar a dor, que é impossível, mas para pelo menos ensinar a cada um a carregar a sua cruz com fé, paciência e perseverança. Renovemos então essa nossa fé, mas vamos agora fazer as preces comunitárias e dizemos a cada invocação: por intercessão de Irmã Dulce, atendei a nossa prece.
1: Por intercessão de Santa Dulce, atendei a nossa prece.
2: Dai sabedoria aos governantes e aos líderes políticos para trabalharem em favor do bem comum, nós vos rogamos.
1: Por intercessão
0: de Santa Dulce, escutai-nos, Senhor.
2: Fortalecei nossas comunidades na vivência da fé e no compromisso com os doentes e abandonados, nós vos rogamos.
0: Por intercessão de Santa Dulce, escutai-nos, Senhor.
2: Ajudai-nos a perdoar aqueles que nos ofenderam, para alcançarmos o vosso perdão, nós vos rogamos.
0: Por intercessão de Santa Dulce, escutai-nos, Senhor.
2: Oração vocacional.
0: Jesus, Mestre Divino, que chamaste os apóstolos para vos seguirem, continuai a passar pelos nossos caminhos, pelas nossas famílias, pelas nossas escolas, e continuai a repetir o convite a muitos de nossos jovens. Dai coragem às pessoas convidadas, dai força para que vos sejam fiéis, como apóstolos leigos, como sacerdotes, como religiosos e religiosas, para o bem do povo de Deus e de toda a humanidade. Amém.

0: Orai, irmãos e irmãs, para que esta nossa família reunida em nome de Cristo possa oferecer um sacrifício que seja aceito por Deus Pai Todo-Poderoso.
1: Receba, Senhor, por tuas mãos este sacrifício, para a glória do seu nome, para o nosso bem e de toda a sua santa igreja.
0: Senhor, proclamando-vos admirável na Virgem Santa Dulce, humildemente vos pedimos, como vos foram agradáveis os méritos da sua vida, assim vos agrade o nosso serviço e o nosso culto. Por Cristo nosso Senhor.
1: Amém.
0: O Senhor esteja convosco.
1: Ele está no meio de nós.
0: Corações ao alto. Demos graças ao Senhor nosso Deus.
1: É nosso dever e nossa salvação.
0: Na verdade, é digno e justo, é nosso dever e salvação dar-vos graças, sempre e em todo lugar, Senhor, Pai Santo, Deus Eterno e Todo-Poderoso. Recordando os santos e santas que se consagraram a Cristo por amor ao Reino dos Céus, celebramos a vossa admirável providência. Por ela reconduzis a humanidade à santidade original e nos fazeis saborear já aqui na terra os dons reservados para o céu. Por isso, com todos os anjos e santos, nós vos louvamos cantando a uma só voz.

0: Na verdade, ó Pai, vós sois santo, fonte de toda a santidade. Santificai, pois, estes dons, derramando sobre eles o vosso Espírito, a fim de que se tornem para nós o corpo e o sangue de nosso Senhor Jesus Cristo.
1: Enviai o vosso Espírito Santo.
0: Estando para ser entregue e abraçando livremente a paixão, Jesus tomou o pão, pronunciou a bênção de ação de graças, partiu e o deu a seus discípulos, dizendo: tomai todos e comei. Isto é o meu corpo, que será entregue por vós.

Do mesmo modo, no fim da ceia, ele tomou o cálice em suas mãos e, dando graças novamente, o entregou a seus discípulos, dizendo: tomai todos e bebei. Este é o cálice do meu sangue, o sangue da nova e eterna aliança, que será derramado por vós e por todos para a remissão dos pecados. Fazei isto em memória de mim.

0: Mistério da fé.
1: Anunciamos, Senhor, a vossa morte e proclamamos a vossa ressurreição. Vinde, Senhor Jesus.
0: Celebrando, pois, o memorial da morte e ressurreição do vosso Filho, nós vos oferecemos, ó Pai, o pão da vida e o cálice da salvação. E vos agradecemos, porque nos tornastes dignos de estar aqui na vossa presença e vos servir.
1: Aceitai, ó Senhor, a nossa oferta.
0: Suplicantes vos pedimos que, participando do corpo e sangue de Cristo, sejamos reunidos pelo Espírito Santo num só corpo.
1: O Espírito nos una num só corpo.
2: Lembrai-vos da vossa Igreja, que se faz presente pelo mundo inteiro, que ela cresça na caridade, em comunhão com o Papa Leão XIV, com o nosso Bispo Itacir, os bispos do mundo inteiro, os presbíteros, os diáconos e todos os ministros do vosso povo.
1: Lembrai-vos, ó Pai, da vossa Igreja.
2: Lembrai-vos também, na vossa misericórdia, dos nossos irmãos e irmãs que adormeceram na esperança da ressurreição, de todos os que partiram desta vida, acolhei-os junto a vós na luz da vossa face.
1: Concedei-lhes, ó Senhor, a luz eterna.
2: Enfim, nós vos pedimos, tende piedade de todos nós e dai-nos participar da vida eterna com a Virgem Maria, Mãe de Deus, São José, seu esposo, os apóstolos e todos os santos que neste mundo viveram na vossa amizade, a fim de vos louvarmos e glorificarmos por Jesus Cristo, vosso Filho.
0: Por Cristo, com Cristo e em Cristo, a vós, Deus Pai Todo-Poderoso, na unidade do Espírito Santo, toda honra e toda glória por todos os séculos dos séculos.
1: Amém.
0: Animados pelo Espírito do Evangelho, guiados pelo Espírito Santo, rezemos por todos os que sofrem e pela paz do mundo, a oração que o Senhor nos ensinou. Pai nosso que estais nos céus, santificado seja o vosso nome. Venha a nós o vosso reino, seja feita a vossa vontade, assim na terra como no céu. O pão nosso de cada dia nos dai hoje, perdoai-nos as nossas ofensas, assim como nós perdoamos a quem nos tem ofendido. E não nos deixeis cair em tentação, mas livrai-nos de todos os males, ó Pai, e dai-nos hoje a vossa paz. Ajudados pela vossa misericórdia, sejamos sempre livres do pecado e protegidos de todos os perigos, enquanto aguardamos a feliz esperança e a vinda de nosso Salvador Jesus Cristo.
1: Vosso é o reino, o poder e a glória para sempre.
0: Senhor Jesus Cristo, dissestes aos vossos apóstolos: eu vos deixo a paz, eu vos dou a minha paz. Não olheis os nossos pecados, mas a fé que anima a vossa Igreja. Dai-lhe, segundo o vosso desejo, a paz e a unidade. Vós que sois Deus, com o Pai e o Espírito Santo.
1: Amém.
0: A paz do Senhor esteja sempre convosco.
1: O amor de Cristo nos unido. Cordeiro de Deus, que tirais o pecado do mundo, tende piedade de nós. Cordeiro de Deus, que tirais o pecado do mundo, tende piedade de nós. Cordeiro de Deus, que tirais o pecado do mundo, dai-nos a paz.
0: Felizes os convidados para a ceia do Senhor. Eis o Cordeiro de Deus, que tira o pecado do mundo.
1: Senhor, eu não sou digno de entrar em minha morada, mas dizei uma palavra e

0: Se alguém me ama, guardará minha palavra, diz o Senhor. Meu Pai o amará, e nós viremos e faremos nele a nossa morada. Oremos. Revigorados por estes sagrados mistérios, concedei-nos, Senhor, seguir o exemplo de Santa Dulce, que vos serviu com filial constância e se dedicou ao vosso povo com imensa caridade. Por Cristo nosso Senhor.
1: Amém.
0: Vamos sentar um momentinho. Vamos lembrar algumas comunicações. Neste sábado, dia 15, os pastorais, movimentos, os fiéis em geral, estão convidados a participarem de um momento de adoração vocacional. Então, neste sábado, dia 15 de agosto, aqui na Igreja Matriz, com início às 9 horas, encerramento com a missa da noite, às 18h30. Haverá várias celebrações, um batismo, um casamento, mas ali, dentro do local do Santo Sudário, continuará a adoração. Então, uma coisa não impede a outra. É o mês vocacional, estamos celebrando também um ano escalabriniano, e é importante rezar pelas vocações. Sobre a Romaria Vocacional dos Jovens, claro, temos toda essa indefinição do tempo, mas vai acontecer de qualquer jeito. Temos um plano A e plano B. Plano A seria o tempo permitindo. Então nós faremos a caminhada com aqueles que se dispuseram, que querem caminhar a partir da comunidade do Lambari Baixo. Dali em diante, então eles se concentram das 7 horas até as 7h30, para das 7h30 partir na caminhada até o Boulevard. Os outros que vão à frente têm que estar antes das 8 no Boulevard, não no estacionamento, mas entrar dentro, porque vai haver a apresentação de um áudio vocacional. Então vai ter um momento, tem que começar pontualmente às 8 horas, portanto devem chegar antes para poder entrar. Quem chegar depois terá que ficar de fora, porque não dá para interromper entrando e saindo quando já está passando. Então quem vai direto lá para o Boulevard tem que estar lá antes das 8, porque às 8 horas no salão vai ter uma projeção de um áudio, algumas coisas que é interessante dentro do tema da Romaria. Agora, vai ter acompanhamento de catequistas e dos coordenadores dos acólitos e coroinhas. Quando chegarem lá no Boulevard, aqueles que fazem a caminhada, eles entram diretamente no Boulevard para assistir esses 10 minutos também de projeção de áudio. Enquanto isso, os outros se preparam para iniciarmos juntos a Romaria em torno de 9 horas. Daí seguiremos, a Romaria realmente começa a partir do Boulevard até o Cristo, nesse trajeto que a verdadeira Romaria vai acontecer. Será dedicado aos jovens, então eles é que têm a preferência e eles vão receber um adesivo para poder entrar também lá no complexo. Então esse adesivo é importante que vão receber, porque é aquilo que dá o acesso para entrar. Depois haverá missa lá dentro, a hora que chegarmos, então terá toda essa programação. Se o tempo não confirmar isso até amanhã à noite, mais sábado de manhã, teremos que definir de acordo com as previsões. Então, no caso que não seja possível por causa de chuva, então faremos tudo no pavilhão da comunidade São João Batista aqui no Lambari Baixo, mas a programação vai acontecer e tem já a previsão de pessoas que vêm de outros lugares, de ônibus. Então nós vamos fazer sim esta Romaria Vocacional neste ano escalabriniano, mas aberta a todos. E nesse caso, então, será feita a programação de acordo, mas dentro do pavilhão da comunidade. Por enquanto, é isso, que temos que estar abertos às mudanças que o tempo impõe, porque nós não somos donos do tempo. A vontade é grande, o pessoal se preparou, se organizou, vai ser bonita, vai ser para os jovens, mas é certamente que teremos que nos adaptar. Antes da bênção final, então, um canto.

O Senhor esteja convosco. Por intercessão da irmã Dulce dos Pobres, abençoe-vos, ó Deus Todo-Poderoso, Pai, Filho e Espírito Santo. Obrigado pela presença, participação. Vamos em paz e o Senhor nos acompanhe.

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Então vamos lá, boa tarde para você, 4:05, 16 graus a temperatura, tempo nublado, tempo encoberto. Na tarde desta quinta-feira, dia 13 de agosto, quinta-feira de enquete aqui no programa. E a nossa enquete de hoje vai perguntar para vocês: qual é a sua estação do ano preferida? Qual é a sua estação preferida do ano? Tá? Opção de número 1, outono. Opção de número 2, verão. Opção de número 3, inverno. E opção de número 4, primavera. Qual é a sua estação preferida das quatro estações do ano? Qual aquela que você gosta mais, tá bom? Outono, verão, inverno ou primavera? Qual é aquela que você gosta mais, tá bom? Essa é a nossa enquete. Lembrando que no dia de enquete a gente não atende os pedidos musicais. A gente segue aqui o playlist do nosso computador aqui do Gaita e Viola, tá bom? Vamos lá? Vamos começar então com Matheus e Cristiano. 4:06, boa tarde pra vocês.

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1: Vamos lá, de volta aqui no Gaita e Viola, 4:21, 16 graus a temperatura. Mandando um abraço aqui pro pessoal da MS lá de Mussum, um abraço aí pro Márcio, pra Sinara, pra toda a turma aí da MS. Daqui a pouquinho eu vou tomar um chimarrão com erva mate seco, qualidade, aroma e sabor que aproxima pessoas. Leve para sua casa a erva mate seco. Também um abraço para a doutora Riele Zamboni aí da Clínica Vivenza, também com a gente. Um abraço pro Sacola, meu amigo Fabrício Sacola, o Gilmar lá na Peixaria Lambari. Um abração. Pessoal na Barbearia Fagundes também com a gente. Um abraço pro Santos Zonato, o meu amigo Garibotti. Um abraço pro Carlos Alberto Marcolin aí da Garibotti também. Um abração, hein? Obrigado pela companhia de vocês. O Elton lá no restaurante Marsala também com a gente. Um abraço para toda a turma aí do restaurante Marsala. Pessoal da DVJ também, um abraço aí pro Júnior e também pro Beto e para toda a turma aí da DVJ. O Davi e a Margarete votando aqui no verão, tá? A Nircênica votando na primavera. A Nadir e o Leodacir também votando no verão. A Ialca Porto votando na primavera. A Circe Giovanella votando na primavera. A Marli Agostini da primavera, ela é muito linda. A Milena Guizzo, minha amiga Milena, eu prefiro a primavera, ela é a estação mais bonita, porque é quando tudo começa a florescer e ficar colorido de novo. Olha ali, legal, hein? Valeu, Milena, obrigado. A Jordana Slifer tá votando aqui no verão, tá na linha São Luís. A Inês Terezinha Damásio tá votando na primavera. Deixa eu ver quem mais. Um abraço pro Vanderlei Fraporte. A Terezinha Petroli, ela tá votando aqui no verão. Mais um voto aqui pro verão. A nossa enquete tá perguntando qual é a sua estação do ano preferida. Opção de número 1, outono. Opção de número 2, verão. Opção de número 3, inverno. E opção de número 4, primavera. Tá bom? É, não recebemos até agora nenhum voto pro inverno, cara. Pois é, os pinguins sumiram, é? Ninguém gosta do inverno, cara. Hã? Hã? Ninguém gosta do inverno, cara. Por enquanto, nenhum voto aqui. Tem pessoas que dizem, eu prefiro o inverno do que o frio, mas agora não apareceram nenhum, né? É? Nenhum pinguim apareceu até agora. Pois é, tchê. Vamos lá, 4:24... Olha o Paraná cantando pra gente, Falso Juramento. Temperatura 16 graus na tarde desta quinta-feira.

0: Vamos lá, no Gaita e Viola, 4h26, temperatura 16 graus. Você ligado com a gente, acompanhando o nosso programa na tarde desta quinta-feira com enquete para Garibote Assistência Familiar, Erva Mate Seco, também Copelli, Encantos, Lancheria, Sorveteria e Choperia, Jetica Lavagem, Bonzão Móveis, Amargo do Colono, Agência Aqua e Ronaldo do Shopping. Abraço pro Daniel Butzel, pra Sandra, pra toda a turma aí da Daniel Veículos, Santo Zonato também. Um abração pro Pitol aí das Lavagens Pitol, o Marcelo e o Borba aí na Padaria Bebê. Meu amigo Mustafa também com a gente, um abraço aí pro pessoal do Shop Delivery. A Dani e o Miguel, pessoal lá da MM Escátula, um abraço pro Elias e pra Simone, aí da Elias e Companhia. É. A Mário Juarez lá da Fubica Bordados, um abração. Pessoal na Pizzaria Marasca também com a gente, um abraço aí pro Guilherme e pra toda a turma lá na Júlio de Caxias. O Mauro Chenetti da linha Mariano Roca Salles, minha estação preferida é o verão. O Evandro Teles em Vespasiano Correia, uma primavera quando não for muito chuvosa. Tá bom, voto pra primavera aqui. A Verônica Duarte, boa tarde, eu adoro a primavera, tá? O Vitor Barzotto tá votando aqui no inverno, primeiro voto pro inverno. Moacir Daroite, fala, Moa.
1: Oi, Daniel, boa tarde, tudo bom?
0: Tudo bem.
1: Daniel, pra mim não existe estação melhor do ano, a mais linda, perfumada, primavera. Opa. Valeu.
0: Valeu, Daroite, um abraço pra ti. Meu amigo Claucir Froza lá de Mussum, eu prefiro a primavera. A Enedir Brum também está votando na primavera. Mais um voto aqui para primavera. O Francis e toda a turma aí na obra ouvindo a gente. Vamos ouvir o Francis aqui então. Boa tarde.
2: Querido, tudo certo?
0: Tudo certo.
2: Tem como mandar um abraço aí para os guris da obra da 3B?
0: Claro.
2: Pro Francis, pro Adir, Ademir, José, Emerson, Lobão, Enoque, Faiload e Frederico. Se não dá pra mandar pra todos, manda só pra mim mesmo. Da obra 3B Empreendimentos.
0: Já mandamos pra todos aí. Tu mandou, né, rapaz? É, o Francis Schweiger mandando pro pessoal da obra lá, rapaz. É, olha aí. Bom trabalho pra vocês aí. Obrigado pela companhia. Quem mais aqui? Fala, Bensola.
3: E aí, meu amigo Daniel? Queria oferecer música para minha esposa Janete, pro meu filho Diogo, pro meu filho Samuel de Mussum, pra minha afilhada Catrine e o meu afilhado David. Ô, Daniel, eu gosto do inverno, né? Eu não gosto do verão. Eu prefiro o frio. Ô, Daniel, dá tempo, tá com chá de soledade aí pra mim. Tava até agora podando umas parreirinhas aqui e agora tô sentado em roda do fogão lento, tomando chimarrão com a nega véia, né? Um abraço para todos vocês aí da Rádio Engatada, principalmente para ti, que é meu amigão, né?
0: Beleza, um abração, obrigado pela companhia, pela audiência. 4h30, quem mais aqui? Serenita Loman tá votando na primavera. O Walter Polese tá votando aqui no verão. Tá, o voto pro verão. A Vanilda Machado manda uma música pro pessoal do Esquinão Lanches, pessoal da cozinha, eu prefiro o inverno, mais um voto aqui pro inverno. Deixa eu ver quem mais, a Michele de Domênico prefere o outono, primeiro voto aqui pro outono também. Abração.

A Rosane, boa tarde, queria participar da enquete, eu voto na opção 3, o inverno, tá bom? Muito bom para dormir e ficar debaixo das cobertas tomando um cafezinho. Tá bom, mais um voto aqui pro inverno, daqui a pouco eu trago mais participações. Pessoal participando com a gente nesta quinta-feira. É de Brito e Samuel, 29 para 5.

0: Tá aí, Bruno e Marrone, choram as rosas, 22 faltando para 5. Jordão Dalpian tá votando aqui no verão, faz um voto pro verão. A Líria Terezinha da Vila Moça, ela gosta do inverno, tá bom, voto pro inverno. Eveli Vieira de Doutor Ricardo vota no verão. O Davi Saldanha, aí do Jardim do Trabalhador, tá votando no verão também. A Kimberly, um abraço pra Kimberly, ela tá votando aqui na primavera. A Maria Schneider, fala, dona Maria, boa tarde.
1: Boa tarde, Daniel. Eu tô votando na primavera, eu adoro. É, tudo fica mais bonito, tá bom? Obrigada, tchau, tchau.
0: Valeu, dona Maria, votando na primavera. As minhas estações são todas, o Gilmar, o taxista, né? O Gilmar, ele gosta do verão, eu vou dizer por quê. Ele gosta de tomar os litrão de Brahma escondido da Mari, e toma as caipira lá com o vizinho dele, com o Márcio, né? E aí ele tá se fazendo aqui que gosta de todas as estações, né? Quem não conhece, compra, né? Gilmarzão? Hã? Quem não conhece, compra. Ele gosta de um verão pra tomar os litrão escondido da Mari lá, porque se ela descobre, ela xinga ele. E ele toma as caipira lá com o Márcio também, né? O Márcio e o Zoton. Os dois lá, quando se juntam pra tomar caipira, rapaz. Eu tenho testemunha, viu? Eu tenho testemunha aí. O pessoal tá cuidando. Um abração. Gustavo Giraldi, boa tarde, Dani. Verão sempre que dá pra tomar aquela gelada, tá bom? Um abraço. O Eire Dalmagro, uma boa tarde. Tá votando aqui na primavera. Mais um voto aqui pra primavera. Deixa eu ver quem mais aqui. A Elza Pereira, eu prefiro a primavera. Tá bom, um abraço aí pra Elza e também pro Pereira, né? Pessoal lá em Lajado ouvindo a gente. Antenor da La Libera tá votando no verão. O Carlos Mazieiro lá da Santa Lúcia em Mussum também tá votando no verão. Mais um voto aqui pro verão. A Nêmora, deixa eu ver o que a Nêmora mandou aqui. Boa tarde.
2: Oi, Daniel Alves, tudo bem?
0: Tudo.
2: Aqui é a Nêmora.
0: Sim.
2: Eu gosto do verão.
0: Tá bom.
2: Eu e a Duda gostamos do verão pra tomar banho de piscina.
0: Opa.
2: Tudo bem, Daniel? Tudo, um beijo, gente, pra ti, um abraço nosso.
0: Valeu.
2: Bota uma música boa pra nós.
0: Tá bom, então.
2: E também tomar aquela gelada.
0: Opa.
2: No verão, porque o inverno daí é frio, mas é no verão.
0: Tá bom, então. Valeu, Nêmora. Um abraço pra ti, pra Duda, pro Rafa também. Obrigado pela companhia dos amigos aí no centro, né? Alessi Sassi tá votando aqui no verão também. Mais um voto pro verão. Deixa eu ver quem mais aqui. A Vanessa mandou o que pra mim aqui? Minha estação preferida é o inverno. Então tá. A estação preferida da Vanessa é o inverno. A pergunta da nossa enquete desta quinta-feira é: qual a sua estação preferida, né? Número 1, outono. Número 2, verão. Número 3, inverno. Número 4, primavera. São aí as 4 opções, né? Daqui a pouco eu trago mais participações aqui na nossa enquete desta quinta-feira. Hugo e Guilherme com Marlon e Michael. Depois tem Jean Giovanni, 18 para 5.

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0: 5 faltando para 5, né? 5 faltando para 5. Você aqui ligado com o nosso Gaita e Viola desta quinta-feira. Quero mandar um abraço aqui pro Gilson Gonzatti, diretor do Jornal Opinião, né? Sexta-feira, dia 21 de agosto, tem a festa de aniversário do Jornal Opinião, né? Um abraço aí pro Gilson, para toda a equipe do Jornal Opinião. Né? Festa dos 55 anos do Jornal Opinião. Sexta-feira, dia 21, no Belvedere, né? Um abraço aí com Banda Rosas. Um abração para toda a turma aí do Jornal Opinião. Amanhã tem Jornal Opinião, né? É, amanhã circula aí uma nova edição do Jornal Opinião. A Sandra e Roca Salles também estão ouvindo o programa, tá votando aqui no verão, mais um voto pro verão. A Fátima Isabel Fim, boa tarde, Fátima.
1: Oi, Daniel, tudo bem? Aqui é Fátima, sou na escuta do programa. E a minha estação preferida é o verão. Entre o verão e inverno, eu prefiro o verão.
0: Tá, mas tem as outras, né? É, Fátima, são 4 estações do ano, né? É, tem a primavera, o outono, o verão e o inverno, né? Tá bom? O Claucir Froza diz que gosta da primavera porque a primavera, ela é prima dele. Tá bom, então valeu. Um abraço pro Claucir. A Sueli Slifer, boa tarde, Dani. Sueli de Encantado, minha estação preferida é a primavera. Tá bom, mais um voto aqui pra primavera. Obrigado pela companhia, né, pela audiência. O pessoal tá ligado com a gente. Vamos, daqui a pouco nós vamos tomar um chimarrão pra erva mate seco, daqui a pouquinho. Agora tem Zezé de Camargo e Luciano. 3 faltando pra 5.

Tá aí a música do Christian Ralph, Nova York, Sem Medo de Ser Feliz, Zé de Camargo e Luciano. Um abraço pra Bete Peretti, tá votando aqui no outono. O Thiago Baldo, eu prefiro o verão, tá? E minha mãe, a Marlene também. Um abraço, os dois votando no verão. Obrigado pela companhia, um abraço aí pro Thiago Baldo e também pra dona Marlene, pessoal lá da linha Bracharel, interior de Mussum. Um abraço pra Luciana Proto também, a Diva Perim tá votando aqui no inverno, mais um voto aqui pro inverno. Lembrando que hoje é quinta-feira, hoje tem a nossa enquete aqui no programa, né? Daqui a pouquinho a gente traz mais participação. Estamos pedindo pros ouvintes qual é a sua estação preferida. Número 1, outono, número 2, verão, número 3, inverno, número 4, primavera. Lembrando que nas quintas-feiras a gente não atende os pedidos aqui por causa da enquete, né? Por causa da enquete, a gente não atende os pedidos musicais e segue o nosso playlist aqui do computador, tá bom? Depois do intervalo, nós vamos tomar um chimarrão aqui com a erva mate seco.

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0: Aí, Wilson Paim compondo caminhos, os Monarcas com o Teixeirinha, Velho Casarão. Trazendo mais participações aqui da nossa enquete, a Noêmia Borba tá votando na primavera. Daniel Butzel, lá da Daniel Veículos, tá votando no verão, que é bom para tomar uma gelada. Um abraço aí pro Daniel Butzel. A Noêmia Borba, então, votando aqui na primavera. A Iliane Risse, eu gosto do verão. Trabalho no sorvete e amo o verão, na sorveteria Sorvelato, lá no bairro Planalto. Um abraço, Eleni. A Carmen Pese de Mussum também tá com a gente, um abraço pra Carmen. O Heitor lá na oficina em Mussum, fala, Heitor.
1: Boa tarde, Dani, tudo bem, Heitor? Manda um abraço aí pro RR Rodrigues de Mussum, Heitor e o Bita aí. Manda um abraço pra nós. Com certeza o verão, né? Não tem pra matar. O verão só de bermuda aí já tá bem, né? Valeu, verão é muito bom. Abraço, Dani. Manda uma caprichada aí pra nós.
0: Valeu, abraço pessoal lá na oficina, o Bitter e também o Heitor. Daqui a pouco o resultado final da nossa enquete desta quinta-feira. Agora tem o Rui Biriva nos fundões dos Cafundós, 5:19.

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Fala, moça. Obrigado pela companhia. Maria Cristina Zamboni tá votando aqui no verão. O Marcos Boni lá de Rio Vado tá votando no inverno, prefere aqui o inverno. Um abraço aí pro Marcos Boni. Daqui a pouquinho o resultado final da nossa enquete desta quinta-feira. Agora tem Milionário José Rico, a carta 29 para 6.

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1: Vamos lá, 16 minutos faltando para 6, temperatura 15 graus. Daqui a pouco eu volto para as últimas músicas do programa. Eu quero mandar um abraço aqui pro João Vila Neto, tá ouvindo o programa lá em Estrela. Abraço também pro Nelson Ferla, meu amigo Nelson, acompanhando a gente aí no Pinheirinho. Almir Sater. Vagar.

que também lá no Picão oferece música pra Nilde, pro canal e pra todo o pessoal aí do Picão. Vamos trazer aqui o resultado final da nossa enquete. Nós tivemos com 2 votos o outono. 2 votos pro outono, 8 votos pro inverno, 20 votos para primavera e 28 votos para o verão. Venceu o verão, né? Venceu o verão. 28 votos para o verão, 20 votos para primavera, 8 votos para o inverno e 2 votos para o outono. O verão é a estação preferida aí dos ouvintes do Gaita Viola. Eu tô indo embora, gente. Vem aí as últimas músicas, na sequência a Hora da Ave Maria e depois o Claudinei Coferri comando Fim de Tarde. Uma boa noite, um bom restinho de semana pra todos vocês. Ian Carreira e Zé Paulo, Noite de Verão pra fechar.

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1: Olá, ouvintes, boa noite. Estamos no mês de agosto, mês das vocações, e na Semana Nacional da Família. A Semana Nacional da Família foi uma iniciativa da Pastoral Familiar em conjunto com a CNBB. A primeira Semana Nacional da Família foi celebrada em 1992 e a cada ano vem ganhando mais força em nível nacional. As famílias, com o passar dos anos, desde sua origem até nossos dias, em cada época, foram passando por alterações em suas funções sociais, culturais e religiosas. No entanto, o fio condutor da instituição família em todos os tempos sempre permaneceu como característica determinante: o amor, o respeito e a comunhão sempre foram valores que caracterizaram as famílias de todos os tempos e de todos os lugares. As famílias exercem um papel social e também religioso de extrema importância. É na família que se recebe o afeto, o amor e a primeira preparação para o mundo social. Também a família tem um papel religioso fundamental. Deveria ser a família a primeira igreja doméstica, a primeira escola de virtudes cristãs e o primeiro berço da fé. Em muitas famílias, esses valores são ensinados, mas em tantas outras, nada mais se ensina de religião, omitindo-se assim de exercer uma das importantes funções da família, a função religiosa. Na Semana Nacional da Família, estimados ouvintes, rezemos suplicando as melhores bênçãos de Deus para todas as famílias e, de modo especial, para a sua família, querido ouvinte. Ave Maria, cheia de graça, o Senhor é convosco, bendita sois vós entre as mulheres e bendito é o fruto do vosso ventre, Jesus. Santa Maria, Mãe de Deus, rogai por nós, pecadores, agora e na hora de nossa morte. Amém. Jesus, Mestre Divino, que chamastes os apóstolos a vos seguirem, continuai a passar pelos nossos caminhos, pelas nossas famílias, pelas nossas escolas e continuai a repetir o convite a muitos de nossos jovens. Dai coragem às pessoas convidadas. Dai forças para que vos sejam fiéis como apóstolos leigos, como sacerdotes, como religiosos e religiosas, para o bem do povo de Deus e de toda a humanidade. Amém. E por intercessão de Nossa Senhora, Rainha das Famílias, e de São João Batista Scalabrini, o Deus misericordioso abençoe a vocês, ouvintes, e aos seus familiares. Em nome do Pai, do Filho e do Espírito Santo. Amém. Boa noite, eu volto amanhã. Até lá.
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0: 18h04, 14 graus. Salve, salve a quinta-feira, esse dia 13 de agosto de 2026. Está começando aqui pela Rádio Encantado 104.7 FM, mais uma edição do fim de tarde. A partir de agora, boa música, informação, alto astral, oferecimento do Bar e Mercado Zanon. 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Final da tarde, começo da noite desta quinta-feira, com o céu encoberto aqui no Vale do Taquari. Tempo ainda com instabilidade, 14 graus, bora começar.
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0: Fim de tarde começa com Jade Jackson. Toca com João Mineiro e Marcelo aí.

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1: Dezoito horas, 15 minutos, 14 graus, você curtiu Henrique Juliano na Hora da Raiva, antes Bruninho Davi com Gustavo Lima, faixa 3. Vamos aos destaques do fim de tarde desta quinta-feira. Câmara de Vereadores Encantado organiza manifestação contra a cobrança de pedágio no próximo sábado. Manifesto acontece na Praça de Pedágio da IRS 130 em Palmas a partir das 10 horas da manhã. Defesa Civil de Estrela projeta Rio Taquari abaixo da cota de inundação.

nova plataforma Clima RS permite acompanhar níveis de rios e amplia oferta contra cheias de rios. 18:16, mandando um bom final de tarde, agradecendo a sintonia, a audiência. Jorge Namir de Freitas, em Santa Cruz do Sul, tá ligado, tá curtindo o fim de tarde. Bruno e Marrone com Jorge Matheus, aqui no fim de tarde.

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1: 18 horas e 24 minutos, 14 graus. É o fim de tarde aqui na 104.7 FM. 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Mais destaques do fim de tarde agora na economia. Dólar fechou hoje com alta de 0,25%, cotado a R$ 5,19. Bolsa de Valores de São Paulo fechou pregão de hoje com queda de 0,23%, nos 167.103 pontos. Em alta, o euro fechou hoje cotado a R$ 5,98. Barril de petróleo tipo Brent, referência no mercado internacional, fechou hoje com queda de 1,47%, cotado a US$ 87. Cerca de 800 mil pessoas foram excluídas de bets aqui no Brasil por terem aderido ao programa Desenrola 2.0. Daqui a pouquinho tem a Loteria da Sorte.
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1: João Neto e Frederico.

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1: 18 horas e 32 minutos, chegou a loteria da sorte desta quinta-feira, esse dia 13 de agosto de 2026. Vamos lá, loteria. Quinto prêmio, 3.509, 3.509. Quarto prêmio, 5.583, 5.583. Terceiro prêmio, 6.907, 6.907 o terceiro. Segundo prêmio, 730, 0.730. E atenção para o primeiro prêmio da loteria da sorte de hoje, o primeirão, 1.663, 1.663. Daqui a pouquinho tem um repeteco da loteria por aqui.
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1: Jorge Mateus, Flor.

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0: E agora faltando para as 19 horas, 13 graus, repeteco da Loteria da Sorte, quinto prêmio 3.509, quarto prêmio 5.583, terceiro prêmio 6.907, segundo prêmio 730. E o primeiro prêmio da loteria, 1.663. 1.663, o primeiro prêmio da loteria.
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0: Daqui a pouquinho tem a previsão do tempo. Vitor Léo, senhorita.

Vitor Léo, Senhorita, aqui na programação do fim de tarde. Hora agora da previsão do tempo. Amanhã, sexta-feira, as instabilidades ainda atuam sobre todo o estado do Rio Grande do Sul, favorecendo períodos de maior nebulosidade e alguma pancada de chuva aqui no vale, principalmente na primeira metade do dia. No decorrer da sexta-feira, as instabilidades perdem força e acontecem intervalos de melhoria com a presença, inclusive, do sol. Temperatura mínima 14 graus e a máxima à tarde 18. Sábado, o dia começa com nebulosidade variada e períodos de melhoria aqui na região. No decorrer do sábado, as instabilidades voltam a aumentar, favorecendo a ocorrência de pancadas de chuva, que podem vir acompanhadas de temporais isolados. Sábado, a temperatura mínima 14 e a máxima à tarde 25 graus. Os dados são do Núcleo de Informações Hidrometeorológicas da Univates, previsão do tempo aqui no fim de tarde. Vem aí as últimas músicas do programa de hoje, depois a Voz do Brasil. Fechando com Rick Rangel e Gustavo Lima. Será que você deixa? Boa noite.

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0: está no ar a Voz do Brasil. As notícias do governo federal que movimentaram o país no dia de hoje.
1: Olá, boa noite.
2: Boa noite para você que nos acompanha em todo o país.
1: Quinta-feira, 13 de agosto de 2026.
2: Vamos aos destaques do dia.
1: Brasil registra mais de 62 milhões de empregos formais no mês de junho.
2: Dados são da RAIS, a relação anual de informações sociais, que é divulgada mensalmente. Graziele Bezerra.
3: Do total de empregos registrados em junho, a maior parte ficou com os trabalhadores seletistas e temporários, responsáveis por 48 milhões de vínculos.
1: Operação Arena. Investigação apura sonegação fiscal e lavagem de dinheiro na exploração de apostas de cota fixa e jogos de azar.
2: São apreendidos bens e valores de até R$1 bilhão. Luana Karen.
4: A investigação identificou indícios de utilização de uma complexa estrutura societária com o objetivo de conferir aparência de legalidade a operações relacionadas à exploração de apostas de cota fixa e de jogos de azar.
1: Já está em funcionamento modalidade de crédito para adimplentes.
2: Estratégia oferece condições mais favoráveis a trabalhadores informais que estão com dívidas em dia. Luciana Vasconcelos.
5: A medida permite contratar uma nova operação de crédito para quitar integralmente a dívida anterior.
1: Hoje na apresentação da Voz do Brasil, Mariana Jungmann e Luciano Seixas.
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1: Mais de 62 milhões de vínculos de emprego ativos.
2: E o quadro do o quadro do mercado formal do país em junho, segundo dados divulgados hoje.
1: Os números fazem parte da RAIS, levantamento que era realizado uma vez por ano e agora está sendo divulgado mensalmente.
3: Segundo os dados divulgados nesta quinta-feira, no mês de junho foram registrados 62.891.209 vínculos de trabalho ativos no país, cerca de 164 mil a mais do que o registrado no mês anterior, maio. No acumulado do primeiro semestre, o aumento no emprego formal foi de 3,6% em relação a dezembro de 2025, com 2.200.000 novos vínculos. Do total de empregos registrados em junho, a maior parte ficou com os trabalhadores seletistas e temporários, responsáveis por 48 milhões de vínculos. Em seguida, vem os agentes públicos, ocupando 14 milhões e 300 mil postos, e as demais categorias com cerca de 430 mil vínculos ativos. O setor de serviços foi responsável pelo maior número de oportunidades, como explica Paula Montanher, subsecretária de Estatísticas e Estudos do Trabalho do Ministério do Trabalho e Emprego.
6: Todos os setores cresceram. O grupo que mais cresce é o grupo que a gente chama de serviços. Uma parte grande desses empregos são na administração pública, defesa, seguridade, educação e saúde.
3: Até junho, os dados da RAIS, a relação anual de informações sociais, eram divulgados uma vez por ano. Agora, o relatório é publicado mensalmente e traz também recortes como sexo, raça, cor e escolaridade. As mulheres, por exemplo, ocuparam mais de 29 milhões dos empregos em junho, cerca de 46% do total, um crescimento de 5,7% em relação à quantidade de postos que elas ocupavam em dezembro do ano passado. A RAIS também mostra um mercado de trabalho cada vez mais jovem e diverso, com maior presença de pessoas pardas e pretas em empregos formais e o crescimento nos vínculos de trabalhadores com até 24 anos de idade. Para o ministro do Trabalho e Emprego, Luiz Marinho, muitos jovens buscam a segurança da consolidação das leis trabalhistas.
7: Muita gente quer a segurança da CLT, quer o direito às férias, 13º, fundo de garantia, participação dos resultados. O que não quer, eventualmente, é salário baixo. Não quer um ambiente estressante. Não quer um ambiente assediador.
3: Em junho, a região sudeste liderou o emprego formal, sendo responsável por 47% dos postos de trabalho do país, com 29 milhões de empregos. Reportagem Graziele Bezerra.
2: Quem tem uma dívida e está em dia com os pagamentos também pode renegociar os valores.
1: Está disponível uma modalidade de crédito para essas pessoas, com juros de até 1,99% ao mês.
2: Saiba quem pode participar e um alerta: cuidado com os golpes que usam o nome do programa.
5: Já está funcionando modalidade de crédito voltada a trabalhadores que estão adimplentes ou com pequenos atrasos em suas dívidas junto a instituições financeiras. O crédito é voltado a trabalhadores informais, sem vínculo pela CLT. Não atende servidores públicos ou quem receba aposentadoria ou pensão do INSS. A medida permite contratar uma nova operação de crédito para quitar integralmente a dívida anterior. Quem explica é o secretário de Reformas Econômicas do Ministério da Fazenda, Regis Dudena.
8: Para pessoas que não têm acesso a essas linhas de consignado, a essas linhas baratas, que tomaram crédito, aí um crédito pessoal, sem garantias, normalmente créditos caros, e que estão pagando. Então são pessoas que, como o nome diz, né, desenrola adimplentes. São pessoas que estão adimplentes, que estão pagando essa sua conta, que estão atrasados em até no máximo 90 dias, mas já pagaram aí pelo menos 4 parcelas desse crédito e estão tendo aqui uma possibilidade de ter acesso a uma linha de crédito com taxas baixas, até no máximo 1,99 por mês, e vão poder diminuir a parcela que ela vem pagando mês a mês dessa dívida.
5: Também há possibilidade de contratação de crédito adicional de até 50% do saldo devedor da operação original, desde que a nova prestação não ultrapasse 90% do valor da parcela anterior. Ao contratar a operação, o beneficiário concorda com o bloqueio do CPF para apostas em plataformas de bets por 6 meses. O secretário Regis Dudena, do Ministério da Fazenda, alerta que a contratação deve ser feita diretamente pelos canais oficiais das instituições financeiras e orienta a desconfiar de anúncios que prometem aprovação imediata, mensagens com links, cobranças de taxas antecipadas ou pessoas que se ofereçam para intermediar a negociação.
8: Primeiro passo recomendado: vá você até a sua instituição financeira. Se for uma instituição financeira física que tenha lá a sua agência, vá conversar. Se for uma digital, use sempre o aplicativo daquela instituição que você já conhece, que você já tem cadastro. Cuidado para não aceitar muito ajuda de terceiros.
5: O Banco do Brasil e a Caixa Econômica já estão aptos a operacionalizar a modalidade de crédito. Outras instituições financeiras poderão aderir ao programa nos próximos dias. Os interessados devem procurar as suas instituições financeiras para se informar se estão participando do programa. Com locução de Luciana Vasconcelos, reportagem de Pablo Mundim.
1: A Polícia Federal investiga um grupo acusado de crimes financeiros em exploração de jogos de azar e apostas esportivas, as chamadas bets.
2: Foram cumpridos mandados de busca e apreensão em 5 estados e o bloqueio de até R$1 bilhão dos envolvidos no esquema.
9: A Operação Arena apura a atuação de grupo empresarial em supostos crimes de sonegação fiscal, evasão de divisas e lavagem de dinheiro. A investigação identificou indícios de utilização de uma complexa estrutura societária e financeira, mantida no Brasil e no exterior, com o objetivo de conferir aparência de legalidade a operações relacionadas à exploração de apostas de cota fixa e de jogos de azar. De acordo com o secretário especial da Receita Federal, Robson Barreirinhas, o grupo iniciou a atividade na Paraíba em 2012.
10: Foi ampliando essa atividade, utilizando-se de um sofisticado esquema para ocultação de recurso, para lavagem de dinheiro, para evasão de recursos.
9: A investigação também identificou possíveis indícios de omissão de rendimentos e de sonegação de impostos. O secretário da Receita Federal, Robson Barreirinhas, destaca os prejuízos para o país.
10: As bets, elas se tornaram uma doença social no Brasil. E quando se fala de bets ilegais, esse problema é exponencialmente aumentado, porque a bet legal não tem nem mesmo a regulação que hoje existe no Brasil. Não existe, por exemplo, impedimento para crianças joguem em bets ilegais. Não há as ferramentas de autoexclusão, de autolimitação que foram impostas para as bets legais, prejudicando ainda mais a população brasileira.
9: O ministro da Fazenda, Dário Duriga, disse que as atividades da empresa no país já foram suspensas.
11: A gente já tem uma medida cautelar que suspende a atuação dessa empresa dentro de um processo de fiscalização que já vinha acontecendo com troca de informação entre as demais autoridades. A gente tem conseguido viabilizar esse combate criminal que envolve lavagem de dinheiro, envolve ocultação de patrimônio dessas empresas.
9: Ao todo, foram cumpridos 17 mandados de busca e apreensão em 14 localidades, nos estados da Paraíba, Sergipe, São Paulo, Rio de Janeiro e Paraná. A decisão também prevê a apreensão de bens e valores até o limite aproximado de R$1 bilhão. Reportagem Luana Karen.
1: Estão públicas mais de 2.000 páginas que autorizam 85 empresas de apostas a funcionarem no país.
2: A iniciativa faz parte da política de transparência ativa da Secretaria de Prêmios e Apostas, de acordo com o ministro da Fazenda, Dario Durigan.
11: Os principais documentos de todos esses processos já estão disponíveis, tanto documentos que embasam origem de recursos, quanto documentos da avaliação jurídica e até o documento que é o relatório final da nossa avaliação, que tem ali o contexto geral, quem são os sócios, qual é o ramo de atuação da empresa, qual é o negócio da empresa. Isso fica agora para todas as empresas que pediram autorização, isso fica público, cumprindo com esse compromisso de transparência ativa.
1: A publicação dos documentos está sendo realizada de forma gradual e sem comprometer a proteção das informações que possuem acesso restrito.
2: Ainda de acordo com o ministro Dario Durigan, cerca de 5 milhões de contas estão impedidas de fazer apostas no país.
1: Os bloqueios incluem 3 milhões de beneficiários de programas sociais.
2: Os dados podem ser encontrados na página do Ministério da Fazenda em gov.br/fazenda.
1: As vendas do comércio varejista cresceram 0,5% em junho, na comparação com maio.
2: Os dados são da pesquisa mensal de comércio divulgada nesta quinta-feira pelo IBGE.
12: O volume de vendas do comércio varejista teve um aumento de 0,5% no mês de junho em relação ao mês anterior, mas a média para o trimestre encerrado em junho foi negativa em 0,3%. Entre as atividades com alta estão outros artigos de uso pessoal e doméstico, hipermercados, supermercados, produtos alimentícios, bebidas e fumo, móveis e eletrodomésticos e artigos farmacêuticos, médicos, ortopédicos e de perfumaria. Entre as atividades em queda estão livros, jornais, revistas e papelaria, tecidos, vestuário e calçados, combustíveis e lubrificantes. O gerente da pesquisa mensal de comércio, Cristiano Santos, explica os resultados.
13: Então, das 8 atividades pesquisadas, 4 ficaram no campo positivo. O principal setor que teve crescimento foi de outros artigos de uso pessoal e doméstico. Ali tem resultados de vários nichos, dentre eles de lojas de departamentos, lojas de brinquedos. E teve então um crescimento, foi o topo ali o que mais cresceu. O que mais caiu, né, dessas 8 atividades foi a atividade de tecidos, vestuário e calçados.
12: Na comparação com junho do ano passado, o volume de vendas no varejo aumentou 2,9%. No acumulado do ano, a alta é de 1,9%. Reportagem Luciana Colares de Holanda.
1: A estimativa para a produção de grãos na safra 2025-2026 deve ultrapassar 360 milhões de toneladas.
2: Segundo o levantamento divulgado hoje pela Conab, a Companhia Nacional de Abastecimento, se confirmado, o volume representa 8 milhões e 500 mil toneladas a mais do que no ciclo passado.
1: O milho e a soja juntos devem compor 90% do total da safra, como explica Silvio Porto, presidente da Conab.
14: Nós temos aqui 180,5 milhões de toneladas de soja, 143 milhões de toneladas de milho. A primeira safra de milho, que foi a grande recuperação, fez com que nós tivéssemos um aumento bastante expressivo. Nós saímos de 24,9 milhões de toneladas na safra anterior para quase 30 milhões.
2: Dentre os produtos de inverno, o trigo deve registrar 5 milhões e 800 mil toneladas.
1: A estimativa representa redução de 26,2%, principalmente por conta das chuvas no sul do país. Como detalha o presidente da Conab, Silvio Porto.
14: O que nos preocupa é a questão do trigo. Nós tivemos uma queda muito acentuada de produção, de área, no caso, além dessa queda muito significativa da área, serão as condições de chuva, né, em função do El Niño. Isso, principalmente no Rio Grande do Sul, poderá comprometer a qualidade desse trigo que será colhido nesse período.
2: Quem recebe ou utiliza Vale Alimentação e Vale Refeição deve ficar atento às regras para o uso desses benefícios.
1: A regulamentação, feita no final de julho, amplia a aceitação dos cartões, reduz custos para os estabelecimentos e reforça que os valores devem ser usados apenas na compra de alimentos e refeições.
2: Confira na reportagem como essas regras se aplicam a trabalhadores e estabelecimentos.
15: Localizado em um shopping de Brasília, o restaurante do empresário Pedro Mendonça faz parte de uma rede especializada em frutos do mar com mais de 30 anos de história. O comércio foi fundado pelo seu pai nos anos 90 e de lá para cá passou por adaptações, entre elas a variedade nas formas de pagamento. Segundo Pedro, oferecer o Vale Refeição como uma das alternativas ajuda a atrair novos clientes e facilita o acesso do público ao negócio da família.
16: A pessoa que usufrui desse vale refeição, ela ganha crédito, ela tem que usar ele, então ela dá preferência para usar, de fato, em restaurantes que ela possa aproveitar esse crédito. Então, eu vejo mais como o principal benefício é essa possibilidade de ter novos clientes.
15: Instituídos há mais de 50 anos por meio de lei, o Vale Refeição e o Vale Alimentação fazem parte do Programa de Alimentação do Trabalhador, o PAT. Os benefícios oferecidos pelas empresas aos colaboradores funcionam como um crédito para garantir uma alimentação adequada. Neste ano, um decreto estabeleceu novas regras para o programa. A principal mudança, de acordo com Rogério Araújo, coordenador do PAT do Ministério do Trabalho e Emprego, é o estabelecimento do teto de 3,6% nas taxas cobradas pelas operadoras sobre as transações. A medida acaba com as cobranças de tarifas elevadas que muitas vezes inviabilizavam a adesão de estabelecimentos às bandeiras de cartão.
17: Por isso a limitação das taxas e o prazo de liquidação é tão importante. Esses estabelecimentos comerciais menores, restaurantes pequenos, supermercados de bairro, esse estabelecimento não vai mais precisar usar o capital de giro para fazer essa movimentação. Ele vai ser pago ali dentro dos 15 dias e com a taxa muito mais baixa. Então ele não vai ter perda em aderir ao PAT.
15: O decreto determina ainda que as empresas emissoras que possuem mais de 500 mil usuários ativos devem adaptar até novembro deste ano seus sistemas para que os cartões de Vale Refeição e Vale Alimentação funcionem em qualquer maquininha de pagamento. Além disso, Rogério Araújo destaca que o texto reforça que os valores destinados aos auxílios devem ser utilizados exclusivamente para compra de alimentos e refeições.
17: Esse programa foi criado com a ideia de que a gente pudesse fazer uma alimentação segura para o trabalhador, uma nutrição adequada para que ele desenvolva as atividades, não tenha problemas nutricionais, evitando inclusive acidente de trabalho, faltas ao trabalho. E aí, claro, a consciência do trabalhador tem que ser também nesse sentido, de consumir o seu vale alimentação e refeição para o fim que é destinado, sem tentar fazer um uso inadequado, por exemplo, aquisição de produtos eletrônicos, ou ainda com essa venda do benefício.
15: Empresas, operadoras e estabelecimentos que descumprirem as regras estão sujeitos a sanções administrativas, com multas que variam de 5 mil a 50 mil reais. Quem descumprir a regulamentação também pode perder benefícios fiscais previstos na legislação. Reportagem Gabriela Noronha.
1: Estão abertas as inscrições para cursos de detecção precoce de câncer na atenção primária.
2: São 7 cursos online e gratuitos voltados para equipes de saúde.
1: O foco das capacitações está na prevenção e no diagnóstico rápido dos tipos frequentes da doença.
18: Profissionais da atenção primária à saúde podem se inscrever para 7 cursos gratuitos e 100% online para detecção precoce do câncer. A iniciativa traz qualificações como a detecção precoce de câncer, prevenção dos fatores de risco para cânceres, rastreamento organizado, detecção precoce de câncer do colo do útero e de mama e gestão de base populacional na atenção primária. Os cursos têm matrículas abertas por prazo indeterminado. Os cursos contribuem para o fortalecimento das redes de atenção à saúde e para a qualificação do cuidado ofertado à população. Eles fazem parte de iniciativa que apoia a organização e a qualificação dos processos de trabalho das equipes que atuam na atenção primária para a detecção precoce dos cânceres e a continuidade do cuidado. Além de cursos, são ofertados materiais técnicos e educativos a profissionais e gestores. Daniele Popov para a Voz do Brasil.
1: Professores e educadores de todo o país já podem escrever projetos que usam jogos interativos em sala de aula.
19: É a primeira edição do Prêmio Desenvolvimento em Jogo do Ministério da Integração e do Desenvolvimento Regional.
20: Será realizada a primeira edição do Prêmio Melhores Práticas do Desenvolvimento em Jogo e que está com inscrições abertas até o dia 30 de agosto. A premiação é voltada a práticas de aplicação do desenvolvimento em jogo em ambientes pedagógicos por docentes e facilitadores no ensino formal e não formal. O desenvolvimento em jogo é um material elaborado para comunicar conceitos da Política Nacional de Desenvolvimento Regional através de um jogo estilo RPG. É uma maneira interativa de experiência de aprendizado. O edital contempla práticas desenvolvidas no ensino fundamental e médio, na graduação e pós-graduação em projetos de extensão universitária, instituições comunitárias, escolas legislativas, escolas de governo e atividades formativas em colegiados de políticas públicas e municípios. Serão selecionadas 30 iniciativas pedagógicas distribuídas entre 10 categorias. O resultado final está previsto para ser divulgado em 9 de novembro. Dilson Santa Fé, para a Voz do Brasil.
1: O edital da premiação está disponível em gov.br/mdir.
19: Estudantes e pesquisadores de todo o país têm até esta sexta-feira, 14 de agosto, para se inscrever no Prêmio Jovem Cientista 2026.
1: A premiação busca estimular projetos com soluções inovadoras usando inteligência artificial.
21: Foi observando a rotina dos castanheiros no Vale do Javari, no Amapá, que a estudante Manuele da Costa Pereira desenvolveu um kit portátil para a produção de energia elétrica a partir do sol.
22: Durante essas expedições, a gente começou a observar e a vivenciar o dia a dia deles em campo. E aí, a partir disso, a gente começou a pensar sobre alternativas para melhorar a qualidade de vida deles, né? Que eles não tinham o básico, nem para iluminar o acampamento à noite. Ou quando tinham, eram geradores movidos a óleo diesel, que são pesados e poluentes também. Esse kit, ele funciona como um mini gerador de energia elétrica a partir do sol.
21: Foram 2 anos trabalhando no projeto no Instituto Federal do Amapá. O empenho deu resultado e Manuele ganhou o prêmio Jovem Cientista na categoria Estudante de Ensino Superior. Jovens pesquisadores interessados em seguir os passos de Manuele e concorrer ao prêmio têm até o dia 14 de agosto para inscrever projetos. O tema desta edição do Jovem Cientista é Inteligência Artificial para o Bem Comum. A ideia é que estudantes e pesquisadores apresentem projetos que explorem o potencial da IA para a solução de problemas reais, como melhoria de serviços públicos, ampliação do acesso à saúde e educação, inclusão digital e sustentabilidade ambiental. O presidente do Conselho Nacional de Desenvolvimento Científico e Tecnológico, o CNPq, vinculado ao Ministério da Ciência, Tecnologia e Inovação, Olival Freire Júnior, destacou a importância da premiação.
23: A particularidade desse prêmio, que é um prêmio para tentar fisgar um jovem promissor. Então, não é o prêmio para o pesquisador já consolidado. Então, é uma tentativa, nos mantendo na questão do futebol, de você olhar para a divisão de base e dizer, aquilo ali tem futuro.
21: Podem se inscrever para o Prêmio Jovem Cientista estudantes do ensino médio, superior, mestrado ou doutorado. Também são aceitas inscrições de mestres e doutores já formados com idade até 39 anos. Reforçando começando. As inscrições vão até o dia 14 de agosto e podem ser feitas pelo site jovemcientista.cnpq.br. Com locução de Thaís de Araújo, reportagem Luana Karen.
19: Termina amanhã o prazo para que os candidatos pré-selecionados na segunda chamada do ProUni, o Programa Universidade para Todos, comprovem as informações da inscrição.
1: Os documentos devem ser apresentados diretamente na instituição de ensino para a qual o estudante foi selecionado.
19: Para saber mais, acesse acessounico.mec.gov.br.
1: E essas foram as notícias do governo federal.
19: Uma realização da Secretaria de Comunicação Social da Presidência da República.
1: Com produção da empresa Brasil de Comunicação.
19: E agora com as notícias do Poder Judiciário e do Congresso Nacional. Boa noite.
1: Boa noite para você. Até amanhã.
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6: Supremo Tribunal Federal confirma a decisão liminar do ministro Flávio Dino, que reconhece a omissão do Congresso Nacional na regulamentação da mineração em terras indígenas.
7: STJ afasta a prescrição em ação indenizatória sobre os crimes de maio. Pedidos serão analisados pela Justiça Paulista.
6: TSE condena vereador por violência política contra colega mulher.
7: Boa noite, eu sou Arthur Filho.
6: Eu sou Walter Lima.
7: Supremo Tribunal Federal confirma a decisão liminar do ministro Flávio Dino, que reconhece omissão do Congresso Nacional na regulamentação da mineração em terras indígenas.
6: O caso concreto envolve o território Cinta Larga, que abrange cerca de 2.700.000 hectares, localizados na divisa entre os estados de Rondônia e Mato Grosso. Marta Ferreira.
24: A Constituição não impede que haja mineração em territórios indígenas, mas condiciona isso à autorização do Congresso Nacional, à consulta às comunidades afetadas e à garantia de participação nos resultados da atividade. Até o momento, no entanto, o Legislativo não definiu as regras para a atividade. Diante dessa situação, a coordenação das organizações indígenas do povo Cinta Larga entrou com ação no Supremo. Em fevereiro, o ministro Flávio Dino, relator do caso, concedeu medida cautelar e reconheceu a existência de omissão inconstitucional do Poder Legislativo, entendimento que foi referendado pelo plenário do STF nesta quinta-feira. Inconstitucional do Poder Legislativo, entendimento que foi referendado pelo plenário do STF.

0: presença física dos ministros e familiares devem ser apuradas com rigor. A Secretaria de Polícia Judicial do Supremo Tribunal Federal colaborará com as autoridades públicas para a plena elucidação dos fatos e pela responsabilização, inclusive penal, de quem tiver praticado crimes.
1: O presidente do STF também defendeu a democracia, a Constituição Federal e as liberdades fundamentais, como a liberdade de imprensa.
2: STJ afasta a prescrição de 5 anos em ação civil pública de indenização sobre os chamados crimes de maio, ocorridos em São Paulo em 2006.
1: O processo voltará à primeira instância, que deverá analisar os fatos e os pedidos de reparação. Fátima Uchoa.
3: Os crimes de maio foram uma série de episódios violentos marcados por ataques do primeiro comando da capital contra forças de segurança e pela reação policial, que causaram mais de 500 mortes, muitas em situações não esclarecidas. Na origem, o Ministério Público de São Paulo reuniu pedidos de reparação individual e coletiva, incluindo danos, assistência, preservação da memória e medidas de não repetição. Seguindo o voto do relator ministro Teodoro Silva Santos, a maioria da primeira sessão do STJ considerou alegações de execuções sumárias, desaparecimentos de pessoas, participação ou omissão de agentes públicos e falhas nas investigações. Também considerou os compromissos internacionais assumidos pelo Brasil na proteção dos direitos humanos.
2: TSE condena vereador por violência política contra colega mulher.
1: O caso é de Nova Friburgo, no Rio de Janeiro. Fábio Ruas.
4: A vereadora Priscila Pita, do PT, foi vítima de violência política de gênero praticada pelo vereador José Sebastião Rabelo, do Solidariedade, na Câmara Municipal de Nova Friburgo. Sebastião foi condenado a 1 ano de reclusão e teve os direitos políticos suspensos. O TSE ainda declarou José Sebastião inelegível. Para o relator do caso no TSE, ministro Dias Toffoli, o vereador submeteu a colega a constrangimentos, humilhações e ameaças, com discriminação de gênero, com o objetivo de impedir ou dificultar o pleno exercício de mandato de vereadora.
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2: A você, uma boa noite.
1: E até amanhã.
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6: Está no ar o Jornal do Senado.
7: Eu sou Paula Groba.
8: E eu sou Humberto Pinheiro.
7: E estes são os destaques de hoje do Jornal do Senado, que começa agora.
8: Senado aprova liberação de dinheiro para socorro a vítimas de desastres naturais.
7: Redução de tributos sobre combustíveis e isenções para a Copa Feminina de 2027 são aprovadas.
8: Senado aprova mudanças em imposto para dar mais segurança ao produtor rural.
7: Boa noite.
8: Boa noite.
7: O Senado aprovou a garantia de recursos para o socorro e a assistência a vítimas de enchentes e secas no país. Senadores aprovaram um crédito extraordinário de 305 milhões de reais.
8: O dinheiro deve beneficiar cerca de 1.600.000 pessoas. Repórter Alexandre Campos.
9: O dinheiro está sendo destinado a cobrir despesas urgentes e imprevisíveis relacionadas a ações emergenciais de socorro a vítimas, à assistência humanitária e ao restabelecimento de serviços essenciais em diversas regiões do país. O Poder Executivo justificou o pedido de gasto extra, já que o país, no início deste ano, experimentou eventos climáticos diversos, com estiagem em algumas regiões e excesso de chuvas em outras. Em comum, mortes, destruição e deslocamento forçado de pessoas, o que exigiu a liberação do dinheiro de forma emergencial. A relatora da medida provisória na Comissão Mista de Orçamento foi a senadora Tereza Cristina, do PP de Mato Grosso do Sul. Ao apresentar relatório favorável ao texto, ela chamou a atenção para a necessidade de o governo adotar uma postura preventiva, já que muitos desastres se repetem ano após ano.
10: Defesa Civil não espera. Diante de desastres que já atingiram milhões de brasileiros, socorrer as vítimas é dever do Estado, não favor de governo. O desastre é sempre uma tragédia,

0: Mas não é uma surpresa. Um país que, estação após estação, precisa correr para socorrer aquilo que poderia ter prevenido, não enfrenta um problema de imprevisibilidade. Enfrenta um problema de planejamento.
1: Pelo texto da MP, que segue para promulgação, 1.600.000 pessoas devem ser atendidas com os recursos liberados.
2: Senadores também autorizaram 3 operações de crédito da cidade de São Paulo com bancos internacionais. 2 delas financiam um programa de redução da emissão de gases poluentes por meio da eletrificação de frota de ônibus. Os empréstimos serão com o Banco Interamericano de Desenvolvimento e com o Banco Internacional para Reconstrução e Desenvolvimento, num total de US$496.600.000.
3: A terceira operação será destinada ao Avança Saúde 2, programa de reestruturação da rede hospitalar do município de São Paulo. Os projetos seguem para promulgação.
2: Avançou no Senado o projeto que amplia a transparência das informações que faculdades e universidades devem fornecer aos alunos.
3: Documentos como credenciamento e autorização dos cursos deverão ser apresentados no início de cada período letivo. Repórter Rodrigo Rezende.
4: Instituições de ensino superior deverão apresentar aos alunos, de forma simples e acessível, os atos de autorização e reconhecimento dos cursos superiores oferecidos. A medida deve ser feita no início de cada período letivo. Projeto com esse objetivo, da senadora Jussara Lima, do PSD do Piauí, foi aprovado pela Comissão de Educação do Senado. O senador Espiridião Amin, do Progressistas, de Santa Catarina, apresentou o relatório favorável ao projeto feito pelo senador Confúcio Moura, do MDB de Rondônia.
5: Conferindo segurança aos estudantes quanto à qualidade da instituição e segurança quanto ao curso em que estudam ou estudaram, bem como à sociedade que terá assegurada a formação adequada dos novos profissionais. A expansão quantitativa do ensino superior tem demandado esse tipo de cuidado.
4: A instituição também fica obrigada a apresentar aos estudantes no início do período letivo os programas dos cursos e demais componentes curriculares, sua duração, requisitos, qualificação dos professores, recursos disponíveis e critérios de avaliação. O projeto segue para análise da Câmara dos Deputados.
2: E a Comissão de Constituição e Justiça aprovou o projeto que cria o Estatuto dos Cães e Gatos, com deveres para os tutores, como alimentação adequada, vacinação e proteção contra o abandono. O texto também regulamenta os animais comunitários e estabelece regras para garantir o bem-estar dos animais. A proposta segue para a Comissão de Meio Ambiente.
3: Também avançou no Senado um projeto que aumenta as penas para maus tratos e permite, em casos de crueldade praticada por crianças e adolescentes, a aplicação da medida socioeducativa de internação. Repórter Bruno Lourenço.
6: O projeto de lei inclui ações contra animais praticadas com crueldade extrema ou com potencial concreto de causar lesão grave ou morte, como nova hipótese de internação para menores de idade. A proposta também aumenta penas para maus tratos contra animais em geral. A relatora, senadora Leila Barros, do PDT do Distrito Federal, defendeu maior cuidado com os animais.
7: A vedação à crueldade, ela constitui fundamento central do direito animal brasileiro e confere proteção aos animais individualmente considerados. Essa proteção constitucional também se relaciona a dignidade da pessoa humana na medida em que a submissão de animais à crueldade degrada os próprios valores éticos que devem orientar as ações humanas e a atuação estatal.
6: O texto, que será submetido a turno suplementar de votação na CCJ, ainda aumenta a punição em casos que envolvam tortura, abuso sexual ou transmissão das agressões pela internet.
2: O Senado aprovou e seguiu para a sanção o projeto que trata da redução de tributos sobre combustíveis e isenções para a Copa do Mundo Feminina de 2027.
3: O texto também inclui isenções para a produção de fertilizantes e exploração dos chamados minerais críticos. O repórter Pedro Pincer tem mais informações.
8: O projeto prevê a redução de tributos federais sobre a importação, a produção e a venda de óleo diesel rodoviário, biodiesel, gasolina, etanol e querosene de aviação. Segundo o texto, o que o governo deixar de arrecadar será compensado pelo aumento da receita após o início do conflito entre Irã e Estados Unidos em fevereiro deste ano. A relatora, senadora Tereza Leitão, do PT de Pernambuco, destacou a importância da aprovação do texto para o setor de combustíveis em um cenário de conflito iminente entre grandes produtores.
9: Felizmente, o Brasil adotou algumas medidas, como a redução de tributos federais e a concessão de subvenções a produtores e importadores, condicionadas à redução equivalente do preço de venda, que amorteceram o choque sobre os preços domésticos. No caso da gasolina e do GLP, as diferenças entre os preços pré-guerra e os atuais são inferiores a 5%. É necessário, contudo, que essas políticas se mantenham.
8: Entre as medidas para os produtores rurais, o texto reduz de 50% para 30% o limite da receita com exportação para que a empresa possa deixar de pagar o imposto sobre bens e serviços e a contribuição sobre bens e serviços. A União poderá conceder até 5 bilhões de reais em créditos fiscais para a produção de fertilizantes, matérias-primas, remineralizadores e bioinsumos entre 2027 e 2031. A proposta também prevê medidas como regras para a destinação de recursos a hospitais inteligentes de alta complexidade e benefício fiscal para a FIFA para a realização da Copa do Mundo de Futebol Feminino em 2027. O texto segue agora para a sanção presidencial.
2: E quem produz no campo pode ter mais segurança na hora de calcular o imposto sobre sua propriedade. A Comissão de Assuntos Econômicos aprovou mudanças no ITR, o Imposto Territorial Rural, para evitar que benfeitorias e investimentos feitos pelo produtor aumentem indevidamente a cobrança.
3: A proposta agora segue para análise da Câmara dos Deputados. Repórter Marcela Cunha.
10: O texto busca dar mais segurança no cálculo do Imposto sobre a Propriedade Territorial Rural, o ITR, principalmente na definição do valor que serve de base para a cobrança, que é da terra nua, ou seja, sem construções e melhorias. Autor da proposta, o senador Jaime Campos, do União de Mato Grosso, afirma que o modelo atual gera insegurança para produtores rurais.
11: O atual modelo, cálculo do ITR, ele é incoerente e injusto, vamos ser honestos aqui. O preço de mercado, lamentavelmente, às vezes não é compatível. O problema prejudica muitos produtores rurais do nosso Brasil.
10: A proposta também prevê que o ITR não seja cobrado sobre imóveis rurais invadidos quando a ocupação impedir o uso econômico da propriedade e permite que o contribuinte apresente um contralaudo técnico válido por 5 anos quando discordar dos valores usados pela Receita Federal para calcular o valor da terra.
3: Edição de Paula Groba e trabalhos técnicos de João Lira, o Jornal do Senado fica por aqui. Acompanhe agora as notícias da Câmara dos Deputados. Boa noite.
2: Boa noite e até amanhã.
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13: Câmara cria benefício fiscal para empresas de combustíveis e fertilizantes.
14: Projeto cria fundo para financiar exportador atingido por tarifas dos Estados Unidos.
15: Plenário obriga a realização de check-ups periódicos para mulheres no SUS.
16: Deputados fixam regras para reconhecimento facial em espaços públicos.
17: Boa noite. Na primeira semana de esforço concentrado antes das eleições, os deputados aprovaram várias matérias. Entre elas, a Câmara aprovou regras para o uso de reconhecimento facial em espaços públicos, como informa o repórter Antônio Vital.
18: A Câmara dos Deputados aprovou o projeto que define regras para o uso de sistemas de reconhecimento facial por órgãos do governo e nos serviços públicos essenciais, como ônibus e metrô. O projeto, apresentado pelo deputado Rodrigo Gambale, do Podemos de São Paulo, permite o uso do reconhecimento facial em estações de metrô, trem e ônibus, no interior de composições e plataformas, nas ruas, edifícios públicos e repartições administrativas. Mas o texto prevê ressalvas. De acordo com a proposta, uma pessoa não poderá ser abordada, detida ou ter seus direitos restringidos apenas porque foi identificada por um sistema automático. Antes de qualquer medida, a identificação terá que ser conferida por uma pessoa. O mesmo vale para o envio de alertas a órgãos de investigação criminal. O texto também proíbe o uso do reconhecimento facial para perseguição de pessoas ou grupos por motivos discriminatórios, políticos, ideológicos ou religiosos. Fica ainda proibida a vigilância em massa sem motivo específico, bem como monitoramento de áreas sensíveis, como banheiros, vestiários e locais de culto. Já o tratamento de dados biométricos só poderá ocorrer em atividades de investigação ou segurança pública, controle de acessos a locais restritos com consentimento do titular, prevenção de fraudes, busca de pessoas desaparecidas, localização de foragidos da justiça, prevenção de atentados, apoio a ações de defesa civil ou resposta a emergências. Relator em plenário, o deputado Sinaldo Bulhões Júnior, do MDB de Alagoas, defendeu que a tecnologia pode fortalecer a segurança em locais de grande circulação e ajudar as forças policiais na localização de foragidos e de pessoas desaparecidas. Ele também argumentou que a regulamentação é necessária porque o reconhecimento facial já vem sendo usado por estados e municípios sem regras nacionais unificadas.
19: A eficácia desses sistemas é demonstrada pelos diversos casos recentes em que suspeitos e condenados por crimes bárbaros ficam identificados e presos pela polícia graças à tecnologia do reconhecimento facial. Os sistemas de reconhecimento facial e os demais meios automatizados de identificação biométrica apresentam ainda outras vantagens. Eles mostram-se dissuasórios de delitos como assédios em transportes públicos.
18: O projeto também prevê regras de governança e transparência. Os sistemas terão que manter registros de auditoria, adotar criptografia e controle de acesso às bases de dados, além de realizar testes periódicos de precisão. Obriga ainda o poder público a priorizar tecnologias certificadas em relação à neutralidade racial e à correta identificação de características físicas. A fiscalização caberá à Autoridade Nacional de Proteção de Dados, a ANPD. O projeto que estabelece regras para o uso de reconhecimento facial em espaços públicos agora será analisado pelo Senado. Rádio Câmara de Brasília, com informações de Daniela Ilessa, Antônio Vital.
12: Educação.
14: Os deputados aprovaram proposta que impede a retenção dos recursos do fundo que financia a conectividade das escolas públicas. O governo foi contra a medida, como explica a repórter Ana Raquel Macedo.
20: O plenário da Câmara aprovou o projeto que impede que o governo retenha os recursos do Fundo de Universalização dos Serviços de Telecomunicações, o FUST. O FUST é destinado a financiar a expansão da infraestrutura de comunicações, a conectividade de escolas públicas, a cobertura em áreas rurais e remotas e a conexão de pontos de interesse público. O fundo é financiado por empresas de telecomunicações que contribuem com 1% de sua receita operacional bruta. Além de tornar os recursos do FUST não sujeitos a contenções orçamentárias, a proposta também prorroga por mais 5 anos o benefício de redução de até 50% da contribuição ao FUST para empresas do setor que investirem recursos próprios em programas aprovados pelo Conselho Gestor do Fundo. O projeto foi apresentado pelo deputado Juscelino Filho, do PSDB do Maranhão, e recebeu parecer favorável da relatora, deputada Maria Rosas, do Republicanos de São Paulo. No plenário, foi aprovado com 333 votos favoráveis e 91 contrários. A bancada do governo criticou a proposta. O deputado Tarcísio Mota, do PSOL do Rio de Janeiro, defendeu o uso do FUST para levar conexão às escolas, mas questionou os critérios para a proibição de retenção dos recursos.
21: Na hora que a gente está falando em gastos sociais, contingencia, e na hora que a gente está falando de outras coisas, como esse, que embora seja para escolas, ele é definido por um conselho gestor da própria empresa, aí não pode contingenciar.
20: Já o autor da proposta, deputado Juscelino Filho, ex-ministro das Comunicações do governo Lula, disse estranhar a falta de apoio da bancada governista. Ele disse que o fundo, criado no ano 2000, ficou mais de 20 anos sem ser usado.
22: Estamos garantindo o não contingenciamento do FUST, garantindo a sua renovação por 5 anos para que os projetos, todos os mecanismos que são aprovados no Conselho Gestor, onde tem representantes de vários ministérios, sejam executados.
20: O projeto que impede que o governo retenha os recursos do Fundo de Universalização dos Serviços de Telecomunicações, o FUST, seguiu para a análise do Senado. Da Rádio Câmara de Brasília, com informações de Antônio Vital, Ana Raquel Macedo.
12: Justiça.
17: A Câmara aprovou o projeto que reajusta o valor das custas na Justiça Federal. Entenda a questão com o repórter Márcio Aquilissardi.
23: O plenário da Câmara aprovou o projeto que reajusta o valor das custas processuais cobradas pela Justiça Federal. As custas são os valores que as partes de um processo têm que pagar para cobrir os gastos com os serviços da justiça durante um processo. Elas funcionam como uma taxa para manter o trabalho de juízes, servidores, cartórios e atos como citações e perícias. O projeto apresentado pelo Superior Tribunal de Justiça, o STJ, também cria um fundo para financiar a modernização da Justiça Federal. E esse fundo não poderá ser usado para pagar salários. A proposta define valores para as custas relativas às diversas etapas dos atos judiciais. As custas de uma ação civil, por exemplo, correspondem a 2% do valor das causas e variam de um valor mínimo de R$112 até o máximo de R$62.000. De acordo com o projeto, os valores serão corrigidos a cada 2 anos e ficarão isentos do pagamento pessoas que ganham menos de R$5.000 por mês, o governo federal, estados e municípios. Também ficam isentos o Ministério Público, a Defensoria Pública e os autores de ações populares, ações civis públicas e ações coletivas. A proposta teve como relator no plenário o deputado Rubens Pereira Júnior, do PT do Maranhão. Ele disse que o reajuste do valor e a criação do fundo vão ajudar a melhorar os serviços da Justiça Federal.
0: Esse fundo vai permitir melhor aparelhamento da Justiça Federal, vai permitir maior interiorização da Justiça Federal, vai permitir que nós ampliemos a quantidade de mutirões da Justiça Federal e que, portanto, sem dúvida alguma, vem em boa hora para melhorar a prestação de serviço jurisdicional no nosso país.
23: O projeto que reajusta o valor das custas processuais cobradas pela Justiça Federal foi enviado para a sanção presidencial e pode virar lei. Da Rádio Câmara de Brasília, com informações de Antônio Vital, Márcio Aquiles Sardi.
12: Transportes.
1: O plenário da Câmara aprovou punição para quem usar veículo ou embarcação para abandonar animais. O repórter Marcelo Larcher nos traz as razões para a proposta.
4: A Câmara dos Deputados aprovou o projeto que altera o Código de Trânsito e a Lei de Segurança do Tráfego Aquaviário para tornar infração gravíssima o uso de veículo ou embarcação para abandonar animais. A punição será multa multiplicada por 10 e suspensão do direito de dirigir por 12 meses. No caso de abandono de cão ou gato, a suspensão do direito de dirigir será maior, de 18 meses. Se o abandono resultar em morte, atropelamento ou lesão do animal, a multa será aplicada em dobro. Em caso de reincidência no período de até 24 meses, o motorista terá a Carteira Nacional de Habilitação cassada. As mesmas regras valerão para quem usar embarcação, como barco a motor, lancha ou moto aquática, para abandonar animais em locais como rios, lagos e represas. Relator da proposta, o deputado Fred Costa, do PRD de Minas Gerais, argumentou que o abandono de animais é uma forma grave de crueldade e que o uso de veículo torna a conduta ainda mais reprovável. Segundo ele, muitas vezes o animal é levado para um local distante, justamente para dificultar o retorno, o resgate ou a identificação do responsável. O relator também afirmou que esse tipo de abandono aumenta o sofrimento do animal e o risco de morte, atropelamento, fome, sede, doenças, exposição ao clima e ataques de outros animais. No caso das vias públicas, ele destacou ainda o risco para a segurança do trânsito. No plenário, o relatório foi lido pelo deputado Luiz Lima, do Novo do Rio de Janeiro, que defendeu a proposta.
5: Esse projeto traz a possibilidade do motorista ter a sua cassação em relação à sua habilitação, se ele for um reincidente de abandono de animais no prazo de 24 meses, e parabenizar o deputado Fred Costa.
4: O plenário aprovou ainda a medida provisória que destina R$305 milhões ao Ministério da Integração e do Desenvolvimento Regional. O objetivo é financiar ações de proteção e defesa civil em resposta a desastres naturais como chuvas intensas e secas, que afetam diversas regiões do Brasil. A medida provisória e o projeto que pune o uso de veículo ou embarcação para abandonar animais seguiram para análise do Senado. Da Rádio Câmara de Brasília, com informações de Daniela Lessa e Antônio Vital, Marcelo Larcher.
12: Saúde.
1: A Câmara aprovou o projeto que obriga a realização de check-ups periódicos para mulheres no SUS. O texto já pode seguir para a sanção presidencial e virar lei, como nos informa Ana Raquel Macedo.
24: A Câmara dos Deputados concluiu a aprovação do projeto que obriga o Sistema Único de Saúde, o SUS, a disponibilizar check-ups anuais para as mulheres, com consultas médicas e exames. O projeto, apresentado pela deputada Nelly Aquino, do Podemos de Minas Gerais, foi aprovado pela Câmara em 2024 e, depois disso, foi alterado pelo Senado. O texto prevê que o SUS deverá oferecer o serviço com base em critérios baseados nas doenças e problemas de saúde com maior incidência, de acordo com critérios epidemiológicos. Também obriga a realização de campanhas para conscientizar as mulheres sobre a prevenção de doenças. Entre os exames previstos estão os destinados a identificar casos de hipertensão arterial, diabetes e doenças relacionadas ao colesterol. A prevenção de doenças cardíacas e de casos de câncer foi a principal justificativa da autora para a necessidade do check-up anual das mulheres na rede pública de saúde. Ao retornar para a Câmara, depois de ser modificado pelo Senado, o projeto foi defendido também pelo relator, deputado Paulo Soares, do Podemos de São Paulo.
6: Projeto fundamental no cuidado com a saúde preventiva de todas as mulheres do nosso país. É importantíssimo que a gente possa debater a situação da saúde preventiva, criando mecanismos que deem condições, inclusive, de diagnóstico precoce, por exemplo, das doenças oncológicas.
24: O projeto que propõe check-up anual para mulheres na rede pública de saúde também prevê campanhas de divulgação sobre a importância das atividades físicas, orientações sobre saúde mental e sobre o calendário de vacinas. Depois de aprovado pelo plenário, o projeto seguiu para a sanção presidencial e pode virar lei. Da Rádio Câmara de Brasília, com informações de Antônio Vital, Ana Raquel Macedo.
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8: Economia.
9: A Câmara aprovou um projeto que cria benefícios fiscais para empresas de combustíveis, terras raras e fertilizantes. O repórter Antônio Vital acompanhou a votação.
18: A Câmara dos Deputados aprovou o projeto do governo que permite que o excesso de arrecadação provocado pelo aumento do preço dos combustíveis registrado desde o início do ano se transforme em subsídio e subvenções para empresas do setor. O objetivo é reduzir o impacto da guerra entre os Estados Unidos e Irã nos preços do óleo diesel, biodiesel, gasolina, etanol e querosene de aviação. A proposta reduz a alíquota de tributos federais sobre a importação, produção e comercialização desses combustíveis. As empresas terão direito ainda ao uso de créditos tributários para descontar o pagamento de tributos como PIS/PASEP e COFINS. A medida vale apenas para esse ano, mas a empresa que não utilizar os créditos em 2026 poderá descontar do pagamento da CBS, tributo criado pela reforma tributária que começará a ser cobrado no ano que vem. O projeto também autoriza o governo a conceder créditos fiscais a empresas produtoras de fertilizantes entre 2027 e 2031, dentro do limite total de R$1 bilhão por ano. A relatora, a deputada Marussa Boldrin, do Republicanos de Goiás, alterou o texto original do governo e acrescentou na proposta benefícios para empresas do setor de minerais críticos e estratégicos e aquelas envolvidas na realização da Copa do Mundo Feminina. Excepcionalmente, os benefícios tributários concedidos a essas empresas ficam de fora de exigências previstas na Lei de Responsabilidade Fiscal. Dessa forma, obrigações como estimativa de beneficiários, metas de desempenho e mecanismos de avaliação de resultados deixarão de ser cobradas, o que vai valer apenas para este ano. A proposta também determina que os mesmos benefícios fiscais para a cadeia dos combustíveis fósseis sejam concedidos a dos biocombustíveis, para não provocar distorções no setor. Autoriza ainda o uso de créditos tributários pelas empresas produtoras de etanol. A relatora Marussa Boldrin justificou a importância da proposta.
11: Quando o mundo entra em crise, quem não pode pagar a conta é o brasileiro. Não pode ser o caminhoneiro na hora de abastecer, não pode ser a mãe de família quando a conta chega lá no supermercado, não pode ser o produtor rural quando coloca o trator para trabalhar. E muito menos podemos cometer os erros de tirar a competitividade do biocombustível, fruto de quem produz energia limpa dentro do nosso país.
18: O texto final aprovado contém limites para benefícios fiscais e subvenções, que na prática são uma espécie de ajuda financeira às empresas. Para os produtores de álcool, esse limite será de R$1,2 bilhão por ano. As empresas beneficiadas terão que ser aprovadas pela Receita Federal. O projeto foi aprovado por 318 votos contra 113, com críticas da oposição, como as feitas pelo deputado Luiz Lima, do Novo do Rio de Janeiro.
2: Se nós fizéssemos conta nessa casa, como a gente faz conta na nossa própria casa, a gente não votaria a favor de um projeto como esse, que à primeira vista pode ser benéfico numa redução ali do preço do combustível, mas é uma bomba num lado da sociedade que está precisando de algo muito mais importante e vital.
18: Apesar das alterações feitas no texto original, o governo defendeu a aprovação do projeto, como disse a deputada Jandira Fegali, do PCdoB do Rio de Janeiro.
3: Esse projeto, ele possibilita a manutenção do preço dos combustíveis, a diferenciação com o etanol, que também é constitucional, e possibilita investimentos nacionais na área de fertilizantes e pesquisa de terras raras e minerais críticos.
18: Projeto que permite subsídios e subvenções para empresas produtoras e importadoras de óleo diesel, biodiesel, gasolina, etanol e querosene de aviação, seguiu para análise do Senado. Da Rádio Câmara de Brasília, Antônio Vital.
10: Votação.
13: Deputados aprovaram um projeto que cria um fundo para financiar exportadores atingidos por tarifas dos Estados Unidos. A reportagem é de Márcio Aquiles Sardi.
15: O plenário da Câmara aprovou o projeto apresentado como resposta às tarifas impostas pelos Estados Unidos aos produtos brasileiros. O projeto, já aprovado pelo Senado, autoriza a criação de um fundo para ampliar o crédito a empresas exportadoras brasileiras diretamente atingidas pelas tarifas. O Fundo de Crédito à Exportação servirá para financiar capital de giro, compra de máquinas e investimentos produtivos. E contará com recursos do orçamento e outras fontes, como o Fundo de Garantia à Exportação, o FGE. A proposta estabelece regras para uso dos recursos, como limites para despesas administrativas e para o pagamento dos agentes financeiros envolvidos nas operações de crédito. A gestão ficará a cargo de um comitê coordenado pelo Ministério do Desenvolvimento, Indústria, Comércio e Serviços. Já a execução das operações será de responsabilidade do BNDES. O projeto também prevê compartilhamento de riscos entre fundos garantidores. O objetivo é ampliar a oferta de crédito sem comprometer os gastos públicos. O relator, deputado Isnaldo Bulhões Júnior, do MDB de Alagoas, resumiu o objetivo da proposta.
25: A matéria vem a criar um fundo auxiliar. Hoje as operações de exportações, elas são suportadas por um fundo garantidor. Que esse fundo vem, como já fala o nome, a garantir, a afiançar as operações de crédito para exportação das empresas brasileiras. E o fundo auxiliar vem para evitar qualquer insegurança ao fundo garantidor.
15: O projeto que autoriza a criação de um fundo para ampliar o crédito a empresas exportadoras brasileiras seguiu para a sanção presidencial e pode virar lei. Da Rádio Câmara de Brasília, com informações de Antônio Vital, Márcio Aquiles Sardi.
26: Termina agora o Jornal Câmara dos Deputados, produzido pela Rádio Câmara, com trabalhos técnicos de Wellington Teles e a apresentação de Val Monteiro e Luciana Vieira. Uma boa noite para você.
13: A Voz do Brasil volta amanhã. Boa noite.
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0: 8:23.
1: 14 graus.
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